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0: sentido das palavras, um olhar mais positivo sobre a vida. A palavra levanta ou derruba, emociona ou fere, traz felicidade ou decepção, aproxima ou afasta. Tem o poder de exprimir o amor, a alegria, o respeito, a admiração, a generosidade, mas também da forma como é falada, pode carregar a inveja, o ódio, o sarcasmo, o ressentimento. Por isso, é tão importante ter cuidado com o que se fala e como se fala. E não se esqueça que a palavra vem acompanhada de gestos, da respiração, de um ritmo que também fará parte de como ela será compreendida. E pense nisto e seja feliz. 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
1: São 2 horas. 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

0: E cá estou eu para a emissão de quinta-feira, está agora a começar aqui no seu rádio. Meus amigos, espero que estejam muitíssimo bem, mas sobretudo preparadíssimos para se divertirem muito nesta edição de hoje do Planeta Alegria. Que grande programa! Olha, hoje vamos ter um apanhado bem diferente. Vamos andar para aí a perguntar o que é que acham da venda liberal que o governo concedeu agora de neurónios nas farmácias. Tal e qual. Vai ouvir lá à frente nesta emissão que agora está a começar. Eu sou Nuno Soares. Este é o programa dos apanhados. Já sabe que nos pode seguir em planetaalegriaradio.pt. Agora que estamos juntos e que também vamos juntos durante esta hora inteirinha, divirta-se e seja muito feliz.
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0: Eu acho que perguntar não ofende e por isso há que ligar aí a algumas pessoas e perguntar o que é que acham da venda de neurónios nas farmácias. Olha o resultado. Estou, muito boa tarde.
1: Boa tarde.
0: Viva, estamos a fazer uma pesquisa para a rádio. Pode-me dar qual é a sua opinião sobre a liberalização do governo da venda de neurónios nas farmácias?
1: Olha, desculpe, eu sou muito pouco instruída, não sei discutir esse assunto.
0: Mas sobre a venda de neurónios na farmácia, o que é que a senhora acha?
1: Eu acho que está mal.
0: Não acha grande ideia, pois não?
1: Eu acho que não.
0: Muito bem. Muito obrigado, muito boa tarde.
1: Agora não esteja suficientemente esclarecida.
0: Mas acha que não se deve vender neurónios nas farmácias, pois não?
1: Acho que não.
0: Muito obrigado, muito boa tarde.
1: Por nada, boa tarde.
0: Estou, boa tarde.
2: Boa tarde.
0: Estou a fazer um inquérito para a rádio. Eu queria apenas fazer-lhe uma pergunta. O que é que o senhor acha da autorização do governo da venda de neurónios nas farmácias?
2: O que é que eu acho?
0: Sim.
2: Mas para que rádio é?
0: É para várias rádios. Eu queria saber a sua opinião. O que é que o senhor acha?
2: Acho bem, pronto.
0: Acha que se deve vender neurónios nas farmácias, não é?
2: Sim, sim.
0: Muito bem. O senhor então está de acordo, é isso?
2: Estou.
0: Muito bem. Muito obrigado. Boa tarde.
2: Nada.
0: Estou, boa tarde.
3: Boa tarde.
0: E, senhora, estamos a fazer apenas uma pergunta para um estudo para a rádio. O que é que a senhora acha do governo autorizar a venda de neurónios nas farmácias?
3: Eu acho isso péssimo.
0: A sua opinião acha que não é bom, não é?
3: Sim.
0: E porquê?
3: Porque é uma venda mais livre, não é?
0: Sim.
3: Portanto, acho que os neurónios não fazem nada bem às pessoas.
0: Muito obrigado. Muito boa tarde. Está bem?
3: Nada, boa tarde. Tarde,
0: obrigado.
3: Boa tarde.
0: Muito boa tarde, minha senhora. Estou-lhe a ligar a fazer um inquérito para a rádio. É possível responder a uma pergunta?
3: Sim, é.
0: Queria apenas perguntar-lhe, o que é que acha da autorização do governo em liberalizar a venda de neurónios nas farmácias?
3: Que pergunta mais estranha. Sei lá.
0: Qual é a sua opinião?
3: Acho mal.
0: Acha que não se deve vender neurónios nas farmácias, certo?
3: Acho que sim, acho que não.
0: E porquê?
3: Sei lá. Não faço a mínima ideia.
0: Muito bem. Muito obrigado. Muito boa tarde.
4: Boa tarde.
0: Muito boa tarde, minha senhora. Estou a ligar-lhe da rádio. Estamos a fazer uma pesquisa. É possível responder a uma pergunta?
4: Depende. Quero falar. Se calhar eu ia falar com a patroa.
0: Não, pode ser. É apenas a sua opinião. Pode ser?
4: Sim, pode ser, então.
0: Qual é a sua opinião sobre a autorização que o governo deu à venda de neurónios nas farmácias?
4: À venda de?
0: Neurónios.
4: Não tenho opinião sobre isso.
0: O que é que acha? Que se deve vender ou que não se deve vender?
4: Não sei. É uma questão que tenho que pensar muito bem sobre isso. Mas acho que não.
0: Acha que não se deve vender, não é?
4: Exato.
0: E porquê?
4: Não sei, eu não estudo ciências, não sei, não faço ideia.
5: Boa tarde.
0: Muito boa tarde, minha senhora. Estou a ligar-lhe da rádio. É possível responder a uma pergunta apenas para um inquérito?
5: Depende.
0: Muito bem. Queríamos saber a sua opinião sobre a autorização que o governo deu da venda livre de neurónios nas farmácias.
5: De neurónios?
0: Sim.
5: Não tenho conhecimento.
0: Sim, mas a senhora é a favor ou é contra?
5: Não tenho conhecimento, não dá nem pensar no assunto.
0: Mas o que é que acha?
5: Nem sou a favor sem pensar sobre o assunto.

0: autorização que o governo deu da venda liberal de neurónios nas farmácias.
1: Oi, pai, eu nem estou a par disso.
0: Mas o que é que acha? Acha que
1: não
0: se deve...
1: estou a par disso porque não tenho tempo para ouvir notícias.
0: Mas acha que se deve vender neurónios ou acha que não se devem vender neurónios nas farmácias?
1: Não sei, não sei.
0: A senhora...
1: Não sei porque não, ainda nem li nada a esse respeito, nem ouvi nada a esse respeito.
0: E a senhora compraria neurónios nas farmácias?
1: Não sei, eu acho que não.
0: Já alguma vez comprou neurónios?
1: Não.
0: Ah, sim, boa tarde.
2: Boa tarde.
0: Minha senhora, estou a ligar da rádio. É possível responder-me apenas a uma pergunta para um inquérito?
2: À rádio?
0: É para várias rádios. É possível responder à pergunta? É um estudo de mercado.
2: Sou rápido.
0: Muito bem, é só uma pergunta. Qual é a opinião que a senhora tem sobre a venda autorizada que o governo deu agora de neurónios nas farmácias? O que é que acha?
2: Neurónios nas farmácias?
0: Sim.
2: Não estou a par dessa informação.
0: Mas acha que se deve vender neurónios nas farmácias ou acha que não se deve vender?
2: Não tenho opinião.
0: Pois, mas
2: não tenho opinião.
0: Mas a senhora compraria neurónios nas farmácias?
2: Não.
0: Acha que precisa de neurónios à venda nas farmácias?
2: Não. Então, fala que boa tarde.
0: Muito boa tarde, minha senhora. Estou a ligar-lhe da rádio. É possível responder apenas a uma pergunta para um inquérito?
2: Sim.
0: Muito bem. Qual é a opinião que a senhora tem sobre a autorização que o governo deu à venda de neurónios nas farmácias? O que é que acha?
2: Eu nem ouvi falar em nada disso ainda, nem...
0: Mas acha que se deve vender neurónios nas farmácias?
2: Eu acho que não, até os neurónios vendem-se assim.
0: A senhora alguma vez comprou neurónios no outro lado?
2: Não comprei nada de farmácia, nem comprei nada nenhum.
0: Então acha que se deve vender ou não na farmácia?
2: Não.
0: Muito boa tarde, minha senhora. Estou a fazer um inquérito para a rádio. Posso fazer-lhe uma pergunta apenas?
2: Queria
0: saber qual é a opinião que a senhora tem sobre a autorização que o governo vai dar à liberalização de venda de neurónios nas farmácias.
2: À venda de neurónios?
0: Sim. Qual é a opinião que a senhora tem?
2: Isso é brincadeira. Vão vender neurónios na farmácia?
0: Exatamente. A senhora é contra ou é a favor?
2: Assim, eu não tenho opinião sobre isso, não posso dizer nada, porque assim, acho que os neurónios não se vendem em lado nenhum. Não sei, penso eu.
0: Eu acho que isto de vender neurónios nas farmácias só faz mal às pessoas. Dá cabo da saúde delas.
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0: Este é o Planeta Alegria de quinta-feira, na sua rádio e na sua vida. Agora é a altura para enviarmos uma telemensagem. E é o Paulo, a vítima do próximo apanhado, e também da Jorge Telemensagem, aquela empresa que nós criámos só para este efeito.
1: Jorge Telemensagem, boa noite.
2: Estou.
1: Sim, boa noite.
2: Quem fala?
1: É, boa noite. É da Jorge Telemensagem. Quem fala, por favor?
2: Queria saber, fizeram uma chamada e eu, quando foi para atender, desligaram, eu não sei quem está a falar.
1: Peço imensa desculpa, não se importa de me dizer o seu nome, se faz favor.
2: Eu, Paulo.
1: Sr. Paulo, deixe-me só ver aqui. Sr. Paulo, eu peço desculpa que eu estou a ver se encontro quem terá sido a pessoa que lhe ligou. Mas ligaram-lhe há muito tempo, Sr. Paulo?
2: Não, foi pouco, há um minuto ou dois.
1: Ah, Sr. Paulo?
2: Eu estava aqui, por acaso até estava na garagem e
1: muito bem.
2: A minha filha veio-me trazer o telemóvel.
1: É o Sr. Paulo Sérgio Silva Justa, é isso?
2: Sim.
1: Muito
2: sim.
1: Bem. O senhor tem uma telemensagem, Sr. Paulo Sérgio.
2: É?
1: O senhor quer ouvir agora?
2: Se não se importar.
1: Foi o Sr. Cristóvão que deixou a telemensagem para o senhor. Vou-lhe pedir que carregue na tecla 1 do seu telefone e depois no final da telemensagem não desligue, está bem, por favor?
2: Está bem.
1: Muito bem.
2: Está bom.
1: Pode carregar, faz favor.
2: Está, obrigado. Qual é a tecla 1? Estou a ver saber.

0: Sr. Paulo Sérgio, ouviu a telemensagem?
1: Sim, sim, sim.
0: Pronto, foi deixada pelo Sr. Cristóvão para o senhor.
1: É estranho. Tá bom.
0: Pronto, é só para lhe dizer que foram cobrados 19,90€ ao seu telemóvel, está bem? Pela telemensagem.
1: 19€?
0: 19,90.
1: Porquê?
0: Pelo serviço da telemensagem.
1: 19€? Tenho a certeza?
0: 19,90€, sim. É o custo da Jorge telemensagem.
1: Bem, é muito estranho, porque assim, eu nem sei quem é o senhor Cristóvão, me fiz essa chamada, enviou essa telemensagem e 19€, porquê?
0: É o serviço que nós cobramos para o senhor ouvir a tele... Quando o senhor apertou na tecla 1, foi quando nós lhe fizemos o débito dos 19,90€.
1: Tá bom, olha, é assim. Vamos lá ver o que isso vai dar, mas acho um bocado estranho. É a primeira vez que me acontece. Mas... E assim, a Cristóvão não conheço lado nenhum.
0: Pois, senhor, não
1: aquela mensagem.
0: Mas é o senhor Paulo Sérgio Silva Justa, não é?
1: Sim, sim.
0: Pois, a mensagem gravada que ele deixou é para si.
1: Sonho. Eu estou admirado. Você vai me desculpar eu estar a falar da maneira que estou a falar, mas para mim é algo estranho.
0: Mas o senhor quer voltar a ouvir a telemensagem, é?
1: É que eu acho é assim. Eu não, o que eu entendi foi uma música que me apareceu, pura e simplesmente. Não ouvi mais nada.
0: Pois, é que foi a telemensagem que lhe deixaram, mas eu posso pedir para que seja repetida a telemensagem. O senhor pode apertar outra vez a tecla 1 para ouvir a telemensagem?
1: E quer dizer, vou tornar a pagar outra vez 19,90€?
0: Não, a segunda vez só paga 7,5€.
1: Mais uma soma que o senhor me quer fazer obrigar a pagar, não?
0: Não, eu não quero obrigar. O senhor é que se quiser ouvir outra vez a telemensagem, volta a apertar 1 e agora só paga 7,5€.
1: Eu não quero ver mais nada, sinceramente. E assim, eu nem sei quem é o senhor Cristóvão, apareceu-me um toque no telefone, a minha filha veio-me trazer o telefone, por isso simplesmente liguei para o número que apareceu.
0: Sim, mas...
1: para ver o que é que se passava. O senhor disse-me para eu que vier que tinha uma mensagem, uma tela a chamar, uma tela mensagem, não é? E eu fui ver e você diz-me, cobram-me 19€ e não
0: sim,
1: sei o quê.
0: Só cobramos 19,90€, sim.
1: Sim, 19,90€ é muito dinheiro, não acha?
0: Eu
1: ouvir uns segundos de música.
0: Eu não sei o que é que o senhor ouviu, porque eu não faço ideia. A telemensagem é algo...
1: Eu pura e simplesmente ouvi música, mais nada. Uns segundos só, acabou. E o senhor, depois ao fim deu o senhor a falar para mim e eu fiquei assim.
0: Pois agora não há maneira...
1: Foram cobrados 19€ e tal...
0: Sim, o senhor, se consultar o seu saldo ou depois da sua fatura mensal, verá que foram cobrados 19,90 mais IVA, sim.
1: Estranho, pronto. Olha, não posso fazer mais nada, não é? Eu não culpo o senhor, não. Eu estou completamente estupefato com essa sua conversa, não é? Porque assim, nunca na vida me aconteceu o semelhante e ainda por cima vem uma mensagem de um senhor que eu não conheço lado nenhum. Um nome que eu não conheço lá nenhum.
0: Pois é, o Sr. Cristóvão. Ele, se quiser, quer voltar a ouvir a telemensagem?
1: Não, então se o senhor vai cobrar 7€ e tal por tornar a ouvir, o que acha que eu vou querer ouvir? Porquê?
0: É que
1: não tem nada interessante ouvir uma música, simplesmente.
0: Mas pode ser alguma mensagem importante para o senhor que ele tenha deixado na música, não sei. O senhor é que está a dizer.
1: Acha que para mim tem um interesse a música que ele enviou para mim?
0: Não sei. Pelo amor de Deus. Não faço ideia, pois foi deixado pelo Sr. Cristóvão.
1: E isso não será um engano? E eu tenho que pagar por um engano?
0: Paulo Sérgio da Silva Justa, não é?
1: Sim, sou eu.
0: Pois.
1: E sem dúvida nenhuma.
0: Ó, Sr. Paulo, se o senhor ouviu mal a telemensagem, eu vou voltar a pô-la sem cobrar, para ver se o senhor consegue ouvir bem a telemensagem, por favor. Então aguarde, está bem?
1: Está bom.
0: Não
1: desligue. Vou esperar.
0: Não desligue.
1: Que é o meu remédio.

0: Conseguiu ouvir a telemensagem, senhor Paulo
1: sim,
0: Sérgio?
1: Sim, foi exatamente o que eu ouvi ainda agora. Exatamente a mesma. Não mudou nada.
0: Pois, eu não consigo, eu não tenho acesso ao que o senhor ouve, como é normal, porque são mensagens
1: eu
0: confidenciais,
1: entendo.
0: Não é?
1: Eu entendo o que o senhor está a dizer, mas eu não vejo significado nenhum nessa mensagem, pura e simplesmente é uma música.
0: Pois, não sei, há pessoas que
1: e
0: deixam...
1: E por cima ela nem tem graça nenhuma, a música.
0: Pois, eu não faço ideia. Não sei como digo.
1: Pronto, olha, peço imensa desculpa, não vou culpar o senhor de maneira nenhuma, mas é assim, eu só, pura e simplesmente estou assim um bocadinho admirado, porque é assim...
0: A mim o senhor... Aparece
1: uma mensagem destas, que não tem lógica nenhuma, nem pés nem cabeça, e eu vou pagar 19 euros e tal, não sei quantos cêntimos.
0: 19,90 mais IVA, sim.
1: Sem nexo nenhum, porque eu não tenho culpa nenhuma das pessoas se lembrarem e mandar mensagens.
0: Podem ser pessoas que têm alguma estima pelo senhor, não é? Não sei.
1: Estima por mim, por que razão? Não conheço lá nenhum, nem esse nome para mim é meio estranho, por isso simplesmente.
0: Pois não lhe sei dizer. Mas uma coisa lhe posso garantir, que sei quem é culpada disto tudo.
1: Quem?
0: A Susana Silva. Conhece?
1: Susana Silva?
0: Sim.
1: Não conheço Susana Silva.
0: Que é de Valadares.
1: De?
0: Valadares.
1: Balazari?
0: Sim.
1: Balazar é aqui a minha freguesia, onde eu moro.
0: E não conhece a Susana Silva?
1: Susana Silva.
0: Sabe o que é que não. Ela fez?
1: O que é que ela fez?
0: É Susana Silva. Telefonou para o maior programa de apanhados de rádio do país.
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0: Para que o Paulo Sérgio fosse apanhado no Planeta Alegria.
1: Está a brincar comigo, certeza absoluta. Só pode estar a brincar, sério. Muito bem disposto, estou a gostar de ouvir a sua conversa agora. Até o momento não, mas agora.
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0: 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Quer pedir apanhados? 234-060-770. Mário, onde é que estás? Eu quero falar contigo. Estou?
1: Sim.
0: Boa tarde, quem fala?
1: Boa tarde, é Mário.
0: Olá, Mário, tudo bem? Eu estou... É o Pedro Dias. Mário, eu não merecia aquilo que tu me fizeste, pá.
1: Pedro Dias?
0: É o Pedro Dias, é.
1: Pedro Dias?
0: Mário, eu quero... Não importa, eu quero saber onde é que estás, que eu quero ir ter contigo. Eu quero ter uma conversa de homem para homem.
1: Mas que Pedro Dias?
0: É o Pedro Dias, onde é que estás? Diz-me lá.
1: Sim, não, mas tem que se identificar quando estou a ver que Pedro Dias aqui é.
0: Mário, desculpa, onde é que estás que eu vou ter contigo?
1: Você está a brincar comigo ou quê?
0: Não é o Mário Sérgio que fala?
1: Eu estou a perguntar que Pedro Dias aqui é.
0: E eu estou-te a perguntar onde é que estás, que é para eu ir ter contigo, para falarmos homem a homem.
1: Se o senhor não se identificar, eu não lhe vou dizer, nem vou responder a nada.
0: Mas porquê? Estás com medo, é?
1: Eu estou a perguntar que Pedro Dias aqui é.
0: Sou o Pedro Dias. O que é que queres saber mais? Olha, é o Pedro Dias, filho do meu pai e filho da minha mãe.
1: Não estou a ver quem é.
0: Pois não, então mas diz-me lá onde é que estás, que já ficas a saber.
1: Então, mas diga-me, iniciou a conversa a dizer que não merecia que eu fizesse.
0: Não, o que tu me fizestes,
1: mas
0: não.
1: Mas o que é que eu fiz?
0: Não, tu sabes.
1: Viva a memória, eu já sei quem é.
0: Sabes muito bem, sabes. E a Cristina também sabe. Portanto, eu quero só saber onde é que tu estás, que eu vou ter contigo e vamos resolver isto hoje de homem para homem.
1: A Cristina também sabe.
0: Sabe.
1: Não estou a entender.
0: Olha, onde é que estás? Diz-me lá.
1: Não, mas espera aí, mas viva-me a memória. Eu digo-te com certeza onde é que estou, não tenho qualquer problema.
0: Então dias que eu vou ter contigo.
1: O que é que eu não estou a entender?
0: Epá, desculpa, eu acho que são coisas para não se falar por telefone.
1: Sim, não, mas tem que me dizer e pelo menos dar-me um achega para eu saber quem é que eu estou, com quem é que eu estou a falar.
0: Sou o Pedro Dias.
1: Sim, mas eu através de si não vou lá.
0: Então, mas diz-me lá, tu estás onde? Estás no teu trabalho?
1: Epá, eu quero saber quem é.
0: Sou o Pedro Dias.
1: Mas é de quê? Sobre quem?
0: Tu sabes
1: é
0: muito...
1: fornecedor? É cliente?
0: Não sou fornecedor nem sou cliente. Tu sabes então, muito bem o que é que fizeste com a minha esposa. Portanto, agora vamos conversar os dois.
1: Com a sua esposa?
0: Sim, com a minha esposa, sim. Ela contou-me tudo. Mário, ela contou-me tudo. Eu vi as mensagens no telemóvel. E agora vamos conversar.
1: As mensagens no telemóvel?
0: Sim, as mensagens no telemóvel.
1: Você deve estar a gozar comigo.
0: Não estou a gozar contigo, não. Mas diz-me onde é que estás, que não tens nada a temer. Diz-me onde estás que eu vou ter contigo.
1: Estou no meu local de trabalho.
0: Aonde?
1: No meu local de trabalho.
0: Está bem. E onde é que é? Isso eu não sei onde é que é, senão eu vou ter...
1: Ah, não sabe. E o senhor quer que eu lhe diga onde é que é e não se identifica o que é que está a passar, porque eu não estou a entender nada do que está a dizer.
0: Desculpa lá, é assim.
1: Para mim é uma autêntica anedota.
0: Não é uma anedota, não.
1: Sim.
0: Tu sabes muito bem o que fizeste.
1: O senhor conhece-me de algum lado?
0: Conheço, sim, senhora. E a minha mulher. E o facto de tu teres mandado aquelas mensagens não
1: mas
0: é de homem.
1: Mas que mensagens, diga-me? Mas que mensagens?
0: As mensagens que mandaste para o telemóvel da Rosa. Olha que essa. Pá, mas diz-me lá onde é que estás.
1: Para telemóvel da Rosa?
0: Sim, da Rosa, da minha mulher.
1: Você deve estar a brincar comigo.
0: Não estou a brincar contigo. Ouve, se não for a bem, eu vou ter contigo a mal.
1: Ah, não, pode vir. O senhor de certeza absoluta está equivocado.
0: Então,
1: certeza absoluta.
0: Então diz-me onde é que estás, faz favor.
1: De certeza absoluta. Eu nem quero conversa nenhuma. E se o senhor, isto, caso não saiba, está a ser gravado.
0: Não tem problema nenhum.
1: Mas eu também não tenho problemas nenhums. Mas de certeza absoluta que está a brigar comigo. E o senhor de certeza absoluta que deve ter telefonado para o número errado.
0: Não.
1: De certeza que não é para mim.
0: O teu telemóvel não é o 96732... 8119 ou 723, perdão. Não, 96-723-8119.
1: Sim, esse é o meu número.
0: Mário Sérgio.
1: Exatamente.
0: Pronto, então és tu.
1: Sim, sou eu.
0: Onde é que estás?
1: Você está a brincar.
0: Não estou a brincar contigo nada, pá.
1: Estou lá.
0: Caiu a chamada, Mário.
1: Sim, sim.
0: Porquê é que desligaste o telefone ou caiu a chamada?
1: Porque eu desliguei o telefone.
0: Sim.
1: Você está-me a tratar por Mário e eu não estou a ver quem é. Você não se quer identificar.
0: Eu já me disse. Então sou farto de dizer o meu nome. É o Pedro Dias.
1: Pedro Dias?
0: Sim.
1: É de Estarreja?
0: Não sou de Estarreja, sou de Antoã.
1: Antoã onde é que é? Não é Estarreja? Não é Salreu?
0: Está bem, mas não é Estarreja.
1: É Salreu.
0: Está bem. E a Rosa sabes muito bem de onde é que ela é, que é de Aveiro. Portanto, diz-me onde é que estás.
1: Rosa de Aveiro?
0: Eu vou ter contigo.
1: Não, mas espera aí, não, diga-me lá, Rosa de Aveiro é a sua esposa, Rosa de Aveiro?
0: Sim, é a minha esposa, sim, é Rosita.
1: Rosita. E então eu ando a mandar mensagens para a tua esposa, é isso?
0: Olha,
1: que você me estava a dizer?
0: Eu ou vou ter contigo e conversar contigo, ou vou ter com a Cristina. Agora como é que queres?
1: Sim. Não.
0: Sim ou não?
1: Não é, porque isto, para já, eu vou fazer uma participação, se você me está a dar o seu nome correto, mas de qualquer forma vai ficar já registado.
0: Pronto.
1: Eu vou fazer uma participação na GNR.
0: Muito bem.
1: Em relação a si...
0: Não tem problema, eu também já fiz queixa de ti.
1: A gente não sabe andar amanhã na estrada.
0: Sim.
1: E acontecer alguma coisa, pelo menos há lá uma participação. E
0: ora,
1: o primeiro suspeito, porque está a ser gravado, o primeiro suspeito vai ser o senhor.
0: Pronto, Pedro Dias.
1: Porque isto, você está a brincar comigo.
0: Não estou.
1: E eu ponho o telefone à minha esposa já imediatamente.
0: Sim.
1: Você vai falar com ela, que eu não tenho qualquer problema, amigo.
0: Não há problema, então diz-me lá onde é que está a tua esposa que eu vou ter com ela.
1: Mas ter o quê? Mas ter o quê?
0: Mal. Estás a gravar ou não estás a gravar a chamada?
1: Estou a gravar.
0: Mas estás
1: tudo o que você está a falar está-se a gravar.
0: Ótimo.
1: Não tenho a menor dúvida.
0: Então assim funciona muito melhor.
1: Exatamente.
0: Está a ser gravado, que assim não há dúvida daquilo que eu estou a dizer, certo?
1: Nada, absolutamente.
0: Então, Mário Sérgio, onde é que estás?
1: Porquê? Mas porquê?
0: Eu quero ir ter contigo, face to face, homem para homem.
1: Sim.
0: Diz-me onde estás.
1: Não, mas espera aí, ouça uma coisa. Mensagens saídas do meu telemóvel para o telemóvel da sua esposa, é isso?
0: Sim, do teu telemóvel para o telemóvel da minha esposa.
1: Quando é que foi isso? Diga-me lá.
0: E agora tens o telefone em alta voz para quê? Para eu ouvir melhor, é?
1: Isso é ridículo. É ridículo.
0: Não é ridículo, não.
1: É ridículo.
0: Não é ridículo. Eu quero ir ter contigo, que eu quero resolver isto hoje.
1: Você está a brincar comigo.
0: Olha, diz-me só uma coisa. Estás mesmo a gravar a chamada?
1: Sim, com certeza.
0: Pronto, é que eu também.
1: Sim, com certeza.
0: E eu estou a gravar a chamada a pedido da tua esposa.
1: A pedido da minha esposa?
0: Sim.
1: Ah... Isto é tão ainda mais grave do que eu estava a pensar.
0: É muito mais grave.
1: Então, a minha esposa pediu...
0: Para eu gravar a chamada.
1: Para o senhor gravar...
0: A chamada.
1: A chamada.
0: Aliás, eu até tenho um e-mail dela.
1: Até tem um e-mail dela?
0: Tenho.
1: Ela lhe pediu a si para gravar.
0: Exatamente.
1: Não me diga que ela andava desconfiada que eu... Portanto, andava desconfiada que eu andasse a enganá-la.
0: Não é isso, não.
1: Não?
0: Ela ouve é o programa de apanhados da rádio.
1: Ah.
0: Oh, Mário Sérgio.
2: Muito obrigada. Isso vai sair da rádio. Quando é que é o programa?
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Está completa a emissão de quinta-feira do Planeta Alegria, meus amigos. Eu vou regressar amanhã já com um cheirinho a fim de semana. Não se esqueça de ser feliz e fazer também alguém muito feliz. Eu sou Nuno Soares. Obrigado pela fidelidade e pela companhia. Até amanhã, se as quiserem.

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1: Três horas. Boa noite.

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5: São 4 horas. Boa noite.

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1: Estamos em terras de devoção mariana. Atrás, a igreja matriz dedicada à Nossa Senhora da Assunção. Mas o ícone maior destas terras transformaram-nas em terras da Senhora do Campo. No ano em que se comemoram 500 anos da transformação da paróquia de Santa Maria de Lamas em Comenda da Ordem de Cristo de Santa Maria de Lamas, convidamo-os a acompanharem-nos nesta visita a uma das 67 povoações do Conselho de Macedo Cavaleiros. Venham connosco. Estamos na Fonte de São Brás. As fontes, locais de encanto, locais de encontros, locais de mistérios e também locais de lendas. E por falar em lendas, todas as terras têm a sua. Desde tempos imemoriais, que as populações quiseram justificar a existência da sua aldeia com determinado nome. Ora bem, esta aldeia, que até 2003 foi conhecida como Lamas de Pudense, dizem os antigos que, no tempo das cruzadas, terá aportado aqui um cavaleiro francês, um nobre francês de seu nome, Dom Pudense, que terá tomado conta de todo este território, dando inclusive, segundo a lenda, o nome à aldeia vizinha de Pudense, e terá, em determinada altura, junto do seu séquito, um dos seus criados, um dos seus servos prediletos, ao qual terá oferecido estas terras, à qual, diz a lenda, chamariam a Lama de Dom Pudense. Ora, pergunta-se sempre, no meio das lendas, em que há uma mistura, uma simbiose entre o factual e o imaginário popular, terá sido mesmo assim? Pois Lamas, quando pensamos no atual nome de Lamas, pensamos que há muitas outras lamas por aí. Se pensarmos apenas no distrito de Bragança, temos lamas de Orleão, temos lamas de cavalo, temos val de lamas, mas se extravasarmos para lá das fronteiras, temos, por exemplo, lamas de Olo e muitas outras terras que têm origem no radical lama. No próprio Conselho de Macedo Cavaleiros temos lama longa. Ora bem, o que é que eram as lamas, de facto? E porquê é que um território era designado por lamas? Ora, uma lama não era mais que um local propício à pastagem, um local onde existia água. Ora, Lamas é claramente um hidrotopónimo, dizem-nos os entendidos, que terá surgido a partir do vocábulo latino lamam. Só que esse era um vocábulo que praticamente não existia. Ora, Lamas terá surgido, sim, com origem, provavelmente, numa qualquer outra povoação aqui ao lado, que designavam este local como local de pasto, local para pastagem. Porque, historicamente, inclusive, há locais, como nas Astúrias, onde são chamadas lhamas, ou na Galiza, onde também são chamadas lamas, e proliferam imensas povoações com esse nome, que seriam, inclusive, locais agrícolas, onde, eventualmente, existiriam até linhares que precisavam de ser regados. Portanto, a origem, a justificação para o nome de Lamas tem a ver com um vocabulário agrícola. Esta era a zona de pasto, como ainda hoje é, e muito produtiva. Ora bem, quando se fala na existência de outra povoação, a primeira referência que nós temos, de facto, à existência de uma terra chamada Lamas, não Lamas de Pudense, porque Lamas de Pudense só nos surge no século XVI, é precisamente em meados do século XIII, em 1258. O que é fantástico, ao lermos esse documento, é que existia uma outra aldeia que fazia parte da jurisdição da paróquia de Santa Maria de Lamas. Estamos a falar de Castrelos. Ora, Castrelos, que ainda hoje subsiste no cadastro toponímico da freguesia, como Cristelos, uma corrupção do nome original, tal como Castrelos, uma corrupção do original nome Castrelos. Ora, Castrelos é um castro pequeno. Ora, onde há castros, vindo da palavra romana castrum, castelo ou local fortificado, existiria na saída sul da povoação uma outra aldeia com o nome Castrelos, que pelo menos durou até ao século XVI, que poderá ter sido o que deu origem à posterior povoação de Lamas num local muito mais ameno. E Castrelos traz-nos algo mais. pois ainda em meados do século XVIII existia a devoção em Lamas a Santo André. Santo André, que tem reminiscências precisamente ao lado de Cristelos, na Eira de Santo André, como ainda hoje é conhecida. E Santo André leva-nos a um outro campo. Lamas fez parte dos Caminhos de Santiago, mas isso vamos explicar já a seguir. Venham connosco até à Capela de São Sebastião. Estamos ao lado de caminhos ancestrais, caminhos de peregrinação, ao lado da Capela de São Sebastião, um exemplar, presumivelmente, do século XVII, que haveria de ser reformulado já nos anos 80 do século XX, dando-lhe uma configuração que a destitui do caráter inicial que poderíamos apreciar. E porquê São Sebastião, depois de falarmos em Santo André? Ora, a peregrinação a Santiago é marcada pelas devoções paralelas dos caminhos. Ora, duas delas estão nas extremidades da povoação. Falávamos na Capela de Santo André, na extremidade sul, e temos a Capela de São Sebastião na extremidade norte, ambas à beira dos caminhos antigos de peregrinação que seguiam até à freguesia vizinha de Crujas, cujo orago é precisamente Santiago. E porquê Santo André e porquê São Sebastião? Ora, Santo André, apóstolo, irmão de Pedro, era companheiro e também sócio na pesca, se é que se pode assim chamar, de São Tiago. Daí, muitos dos caminhos terem capelas de devoção a Santo André, que era o que acontecia na saída sul da povoação de Lamas. São Sebastião é uma das devoções mais importantes à beira dos caminhos de Santiago. É muito raro vermos capelas de São Sebastião no alto dos montes, tal

e cravado de flechas, na altura em que os seus restos mortais foram transladados de uma cidade para outra, a peste aí simplesmente terminou. Ora, a população achou que São Sebastião era um dos protetores da peste, à semelhança também do que acontece com São Roque ou com Santo Antão. A Igreja aproveitou essa devoção popular para fazer uma comparação entre as flechas de São Sebastião e as flechas divinas de castigo para a peste. Ora, as pessoas que faziam as peregrinações queriam a cura e, como pagamento, muitas vezes criavam capelas ou invocações em honra a São Sebastião. Estamos, precisamente, numa dessas capelas que seguramente terá surgido no âmbito dos Caminhos de Santiago e que nos conduziu a outras devoções numa terra, como dito, cuja devoção principal é a Santa Maria, Nossa Senhora. Continuamos em terras de Santa Maria. Estamos, neste momento, no interior da igreja dedicada a Nossa Senhora da Assunção. Depois de peregrinações, de falarmos nos santos e nas devoções paralelas, vamos agora centrar-nos um pouco na história de Lamas. Ora bem, como já dito anteriormente, Lamas está a caminho dos 8 séculos de história. 8 séculos que nos dão imensas personagens, personalidades, imensos factos. Ora bem, Lamas aparece-nos pela primeira vez mencionado em 1258. E o que há que relevar dessa informação? Primeiro, o primeiro lamacense alguma vez registado, de seu nome, em latim, Durandus Petri, ou seja, Durando Pires. Há que fixar esse nome para a história de Lamas, porque é, de facto, o primeiro nome que nos surge mencionado. Mas Lamas também nos dá uma outra visão sobre esses tempos conturbados, ainda de um início de nacionalidade, nos primeiros reinados, estamos a falar de Dom Afonso III. Ora, contrariamente àquilo que nos é veiculado pela história que aprendemos na escola, este território era um território à parte. Se é que podemos chamar-lhe uma espécie de condado à parte. Isto porquê? Porque os reis do início da nossa nacionalidade, até pelo menos Dom Afonso III, praticamente não tinham poder nesta região. Quem de facto tinha o poder eram os senhores da nobreza regional, particularmente a estirpe dos Bragançãos. E ora, é precisamente um Braganção que está umbilicalmente ligado à história de Lamas. Porque de facto, Lamas não era propriedade régia, isto é, Lamas não era reguengo. Lamas era uma terra que pertencia a um senhor com o nome Nuno Martins de Chacim. E qual é a particularidade dessa pessoa? Era um macedense. Era um macedense que foi uma das figuras mais proeminentes na história medieval portuguesa, particularmente no reinado de Dom Afonso III e de Dom Dinis. Ora, com Dom Afonso III chegou a ser o meirinho-mor do reino, isto é, o polícia-geral do reino, a pessoa que efetivamente mandava. Mas para lá disso, foi também o educador, o aio do grande rei medieval, Dom Dinis. E quando Dom Dinis chega ao trono, transforma logo na figura maior da corte, mordomo-mor. Ora, tivemos um macedense da estirpe dos Bragançãos, cuja honra era em Chacim, daí Dom Nuno Martins de Chacim, que era, de facto, o proprietário, o dono dos direitos de Lamas, e provavelmente terá sido um dos seus antecedentes, isto é, ou o pai ou o avô, efetivamente a pessoa que terá fundado Lamas, daí eles serem os proprietários. Mas havia também um outro ou uma outra instituição que realmente mandava nos destinos de Lamas e que mandou nos destinos de Lamas durante 3 séculos, o mosteiro beneditino de Castro de Avelãs. Ora, os cluniacenses, assim chamados, porque seguiam a regra de Cluny, eram, de facto, os donos efetivos de Lamas e foram os donos de Lamas até pelo menos ao século XVI, quando Lamas, numa conjuntura de criação da Diocese de Miranda, em 1545, os monges de Castro de Avelãs e o mosteiro de Castro de Avelãs perdem o poder
que tinha em toda a região.

Ora, esta Terra não existiria, com toda a probabilidade de hoje, sem todo o empenho que os monges tiveram. Aliás, em toda a documentação medieval, eles vêm mencionados como sendo proprietários de imensos casais em Lamas. E não só, tinham os direitos do padroado da Igreja. Lamas aparece-nos ao longo da Idade Média, imensas vezes, pela nomeação de párocos, que eram párocos nomeados precisamente pelo abado de Castro de Avelãs e depois, obviamente, aprovado pelo arcebispo de Braga, que até precisamente a meados do século XVI detinha a superioridade espiritual em toda esta região. Ora, Lamas segue, por isso, um caminho ligado aos beneditinos. Por isso, hoje, em Lamas, toda a gente sabe o que são as sortes. Toda a gente pensa o que serão as sortes. Há também mais uma lenda associada, que terá sido um senhor rico, que terá deixado uma grande propriedade para a população de Lamas. Ora bem, a realidade é que as sortes ficam num sítio cujo topónimo é a Queitada. Ora, Queitada, que nada tem a ver com coitadismo ou com coitadinha. Queitada é mais uma deturpação de coutada. Ora, coutada eram as terras, os coutos ligados às ordens eclesiásticas, às ordens religiosas. Portanto, as sortes, quando surgem, terá sido, seguramente, depois do século XVI, em propriedades que antes eram dos beneditinos e que lhes foram retiradas a partir do momento em que foi criada a Diocese de Miranda. Ora, mas Lamas tem muito mais do que esses personagens importantes dessa fase em que há uma afirmação do poder régio. Estamos no ano em que Lamas cumpre os 500 anos, 5 séculos de transformação de uma simples paróquia em comenda da Ordem de Cristo. A comenda da Ordem de Cristo de Santa Maria de Lamas. Ora, para uma paróquia ser elevada à comenda da Ordem de Cristo, essa paróquia tinha que ter algum poder. Nesse mesmo ano foram criadas mais algumas no distrito de Bragança, inclusive é duas também no Conselho de Macedo de Cavaleiros. Ora, quando estamos a falar numa comenda da Ordem de Cristo, estamos também a falar de uma passagem de donatários da terra e daí também a pressão da própria diocese para que os monges beneditinos daqui tenham saído e a partir de 1520 Lamas passa a ser propriedade com direitos de pessoas ligadas essencialmente a Dom Manuel I, que quis precisamente beneficiar todos aqueles que ao serviço do rei iam para conquistas, nomeadamente em África, e que recebiam os rendimentos de uma igreja ou de uma paróquia. Não era qualquer paróquia que era elevada à comenda da Ordem de Cristo. Ora bem, Lamas, e estamos a falar em pleno século XVI, surge-nos a primeira anotação relativamente à população de Lamas. No numeramento de 1530, pouco depois de ter sido elevada à comenda da Ordem de Cristo, aparece-nos com cerca de 135 habitantes. O que é importante, não sendo a povoação mais populosa da região, o que é um facto é que quando nos aparecem novamente censos, já em pleno século XVIII, Lamas já tinha duplicado a sua população. Ora, quando uma povoação duplica o seu tecido populacional, é sinal de grandeza, é sinal de dinamismo. Ora, é precisamente nessa época que nos surge este edifício religioso, que apesar de ter uma data de finais do século XVIII, na frontaria, essa data corresponderá sim a obras de remodelação, nomeadamente no altar-mor, claramente com características barrocas. Ora, este templo, e porque é que se pode dizer que este templo já existiria no século XVII? Porque pelas visitações à Igreja de Hidroso, já no século XVII, 1684, nos é dito que na Igreja de Hidroso teria de ter um lavatório de sacristia igual ao da Igreja de Lamas. Portanto, estamos num edifício, à semelhança da grande maioria dos edifícios religiosos do concelho, do estilo barroco. A grande maioria deles são do século XVIII. Este, apesar de ter uma data na frontaria, como dito, do século XVIII, estamos num templo, sim, construído, que já existiria no século XVII. E que, para lá de tudo, tem uma característica única, que só se encontra em mais outro templo
do Conselho de Macedo de Cavaleiros e muito pouco em Bragança. Este, juntamente com a Igreja Matriz de Val de Prados, são os únicos templos cuja entrada não está virada para Poente, que é o normal. Esta entrada está virada para Sul, se é que se pode chamar. E porquê esta e a Igreja de Val de Prados, as duas viradas para Sul, única e exclusivamente por um motivo, porque não havia espaço para as virar para Poente. E, aliás, neste caso muito particular, a Igreja nunca poderia estar virada em direção à elevação que temos aqui ao lado do Monte do Facho, onde se encontra a Senhora do Campo.

Estamos num sítio mítico. Esta é o que dá o nome a estas terras, as terras da Senhora do Campo. Sítio mítico, por ser um local de devoção, falou-se no início que estamos em terras de Santa Maria, terras de devoção mariana. Esta é, com toda a probabilidade, a capela, o edifício religioso mais antigo de todo o concelho de Macedo Cavaleiros. Convido-vos a entrarem connosco.

Estamos, de facto, num edifício religioso único. Estamos no único templo de três naves do Conselho de Macedo Cavaleiros. E, como dito, provavelmente o templo mais antigo de todo o Conselho. Não é possível hoje especificar qual terá sido efetivamente a data em que este templo, com uma configuração distinta, terá sido construído. Quando olhamos para a sua configuração, como dito, três naves, vemos claramente que temos aqui uma arquitetura muito diferente daquilo que é vulgar neste território. Vale a pena a visita a este santuário para não só pela devoção, mas também por todas as características arquitetónicas de arquitetura religiosa que nós temos neste local. Aqui temos os resquícios claros da presença já falada dos beneditinos por estas terras. Como dito anteriormente, os beneditinos permaneceram por aqui três séculos. Os beneditinos que provinham do mosteiro de Castro de Avelãs, aqui muito perto, à saída de Bragança. Toda esta arquitetura em que o tijolo é utilizado nas arcadas é uma arquitetura com um estilo mudéjar, algo importado do outro lado do território. Pois era isso mesmo que nos dizia uma das primeiras referências a este santuário na magnífica e monumental obra do Frei Agostinho de Santa Maria, quando escreveu o seu Santuário Mariano. Referia ele que, na altura, diziam as pessoas daqui, isto estamos a falar do início do século XVIII, que este templo teria sido construído há 300 ou 400 anos. E a partir daí veio, obviamente, a lenda. E a lenda de um anjo que terá ajudado a construir este edifício. E outras lendas se lhe associaram, como o recurso a bois bravos que traziam as pedras até aqui, a este sacro monte, para ser feito este edifício de características, de facto, únicas neste concelho e no próprio distrito. Quando olhamos para o interior e para a capela-mor, verificamos no seu topo, precisamente, a sua abóbada em ladrilho, coisa perfeitamente invulgar neste território. Dizia-nos Frei Agostinho de Santa Maria que teria sido, segundo as palavras dele, um santo varão espanhol proveniente da Biscaia que teria trazido a planta deste templo e que teria dado a beleza do local onde ele se implanta, construído as suas expensas, o templo. Obviamente que isso não passará de uma lenda, como lenda também é aquela que falavam relativamente às imagens que temos no retábulo do altar-mor, que diziam que esta capela foi mandada construir por três marinheiros provenientes de Lamas, que numa altura de aperto, estavam eles a afogar-se, recorreram precisamente a Nossa Senhora e terão feito este templo. Ora bem, as lendas valem o que valem. Já foi falado anteriormente que as lendas são um produto do imaginário popular, são um produto de uma conjugação de factos com toda aquela necessidade que temos para justificar a existência de um sítio. Ora bem, não podemos afirmar se esta capela, de facto, é do século XIV ou XV. O que se sabe, por prospeções arqueológicas aqui feitas, é que existiu uma anterior capela e há referências, de facto, uma anterior capela aqui, a Santa Bárbara. Ao falar, na altura, com a pessoa mais idosa de Lamas, entretanto já falecida, na altura com 95 anos, transmitiu informações importantíssimas para este local e, de facto, existiu aqui uma capela de Santa Bárbara na reta, à entrada, antes da cruz, onde se procede, ainda hoje, ao encontro, no dia da celebração, por norma, a 25 de março, da Nossa Senhora do Campo, existiu, de facto, aqui uma capela, mas outra existiu onde esta haveria de ser erguida. O que podemos dizer, em termos cronológicos, relativamente a esta capela, é que na pedra, antes dos degraus de subida para o altar-mor, antes de obras que terão aqui sido feitas nos anos 60, 70, estava uma data gravada que hoje desapareceu e, pelas fotografias que subsistem, a data que ali estava era do século XVII, mais concretamente 1633. A prova que nós temos é que este edifício, no início do século XVII, já existiria. A primeira referência documental que de facto existe é também do século XVII, 1649, quando é dada a carta de ermitão perpétuo, porque aqui havia um ermitão em permanência,
uma carta datada de 1649 a um habitante de uma aldeia aqui próxima, Hidroso, e já vimos anteriormente a ligação que parece haver entre Hidroso e Lamas, a propósito das igrejas matrizes. Esse é de facto o documento mais antigo. No entanto, a configuração deste edifício leva-nos a considerar que será anterior ao século XVII e, com toda a probabilidade, Frei Agostinho de Santa Maria teria razão quando dizia que, no início desse século, do século XVII, no início do século XVIII, queria eu dizer, que teria 300 ou 400 anos este edifício. Muitas lendas lhe estão associadas, muitos mitos também lhe estão associados. Ainda há pouco ouvíamos o som do sino que dizem os habitantes e as pessoas mais antigas que afastava as trovoadas. E, de facto, há muitas histórias aqui relacionadas com a Senhora do Campo e com esta devoção mariana a esta senhora, que a transformam a ela, mas também a dois outros santos que aqui acompanham, Santa Bárbara e São Brás, que protegem toda esta povoação e as redondezas das trovoadas. Ora, essa proteção que era dada pela senhora era paga inúmeras vezes em promessas. Não há muitos anos, estamos a falar há 30, 40 anos, ainda as pessoas vinham à procissão carregadas com sacos de cereal como pagamento de promessas à senhora. Inclusive, traziam as juntas de bois na própria procissão. Há histórias ainda mais antigas que nos relatam a vinda de rebanhos na procissão como pagamento de promessas. E depois, todos aqueles milagres que nos dizem terem acontecido, como a história de uma cabritinha que terá subido para o andor da senhora, como uma história de uma promessa de um habitante de Lamas que, estando uma coelha pronta para parir, prometeu um coelho à senhora e terá nascido só um. Ora, dizem-nos os mais antigos aqui que o senhor em causa terá dito para a senhora: pois só me deste um, agora já não no mamas. E o que a senhora fez, pelos vistos, tê-lo-á castigado, e morreu a mãe, e terá morrido também a única cria que a mãe teve. Este é, de facto, um local de devoção, um local único, um local que, quando olhamos para o seu retábulo do altar-mor, verificamos o seu estilo claramente maneirista, o que contraria tudo aquilo, ou a grande maioria dos templos que nós temos na região, que são de estilo barroco. A data que era falada há pouco, 1633, deverá ter correspondido precisamente à data em que terá sido feito o retábulo mor. Portanto, este retábulo, que será de inícios do século XVII, mostra-nos claramente um estilo de arte diferente de todo aquele que temos na grande maioria do concelho, que é maioritariamente de talha dourada barroca.

Numa terra de muitos séculos, o empreendedorismo, as associações deram uma nova vida à antiga reitoria de Lamas, à antiga comenda da Ordem de Cristo. Uma delas e uma das de maior destaque é a centenária Banda 25 de Março, assim chamada em homenagem precisamente à grande Santa da Terra, Nossa Senhora do Campo, que se celebra a 25 de Março. Ora, a banda, que ainda hoje continua em atividade, tem cerca de 50 elementos, muitas pessoas de Lamas passaram pela banda, e meia centena de elementos, que inclui jovens e que inclui pessoas que vão até aos 50 e poucos anos, mas há pessoas mais velhas. Esse empreendedorismo desta terra, que terá surgido precisamente de uma zona de pastos, como ainda hoje é possível ver-se, teve também o seu tecido agrícola alterado. Numa altura em que apenas aqui praticamente se produzia castanha, o vinho e o pão, como já dito, as alterações climatéricas proporcionaram um clima mais mediterrâneo e, para lá de outras produções, desde 2018, que um conjunto de jovens empreendedores, 18 jovens de Lamas, se juntaram para criarem a Associação dos Produtores de Cerejas de Lamas. Uma associação que produz uma quantidade enormíssima de cereja, que é distribuída, que é vendida, e em relação à qual também já surgiu a própria Feira da Cereja de Lamas, que dá um dinamismo completamente distinto a esta terra com 8 séculos de história, cheia de património, cheia de figuras, cheia de personalidades. Mas não é só o tecido associativo, é também o tecido empresarial que demonstra o empreendedorismo das gentes de Lamas. Vamos conhecer algum desse tecido empresarial.

0: Terras de empreendedores inevitavelmente ligados às atividades agrícolas e pecuárias. Um destaque para um jovem empreendedor, 25 anos, Tozé Vilafranca, que não há muito tempo iniciou um projeto de produção de queijo artesanal com a particularidade de o leite ser todo proveniente de rebanhos de ovelhas que já vêm do seu avô. Lamas também tem o seu queijo artesanal, não obstante o seu nome ser queijo Bornes. Mas, por falarmos em pecuária e agricultura, lembramos-nos da gastronomia transmontana. E Lamas e a gastronomia transmontana são inseparáveis do restaurante Panorama. Há mais de 4 décadas, ligado à restauração, num ponto fulcral, perto do antigo IP4, da antiga Nacional 15, hoje faculta-nos as iguarias transmontanas, desde os enchidos à alheira, a linguiça ou a posta à mirandesa. E as iguarias não terminam por aqui, porque outras coisas há para experimentar na restauração do Conselho de Macedo Cavaleiros, nomeadamente no restaurante Panorama. Mas nem só de gastronomia, agricultura e pecuária vive o empreendedorismo de Lamas. Outras atividades vão empurrando os jovens. Desde 2004 que um jovem lamacense tomou em mãos um projeto inovador na área da engenharia e da arquitetura, dando seguimento à sua formação. De Lamas também surgem empreendedores em áreas tão distintas como esta, muito bem representada pela Topoléu. Em pleno Geoparque Terras de Cavaleiros, estamos em Terras da Senhora do Campo. Terras com história, património, com gente, com tradições, com empreendedores e com figuras. Este é o primeiro A Bonda de um Cibinho e o Azibo aqui tão perto.
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3: Lá no bairro da Graça, a polícia não quer fumo, nem vão nas cantigas de Santo António. Mas elas vão ver se pega ao fumo dar outro rumo.

0: poderosa, apaga o fogareiro que vem aí a bófia.
1: Ora, boa tarde.
0: Era boa, era até o senhor chegar.
1: Eu já avisei as senhoras de que não podem estar a assar sardinhas na via pública. A próxima vez que eu por aqui passar, se a cena se repetir, as senhoras serão todas multadas e o fogareiro apreendido. Fora o resto.
2: O fogareiro também? Quer dizer, lá na esquadra também gostam de sardinhas assadas, é?
1: Mal. Respeitinho pela autoridade, está bem?
0: Ai, o senhor Bófia, com essa barrigona e esse bigode. Tem mesmo autoridade, sim, senhor.
1: Bom, e acabem com essa história do Bófia ou terei que tomar medidas?
2: Ah, sim. Vem-nos tirar medidas, é? Quer oferecer-nos uns vestidinhos novos, senhor Bófia, quer?
1: Eu tomo medidas, mas é pela vossa falta de respeito e ofensas à autoridade. Entenderam?
0: Mal. Mas se o senhor Bófia não quer que a gente lhe chame Bófia, o que é que a gente lhe vai chamar, hã?
2: Ah, prefere que lhe chamemos Chui.
1: Nada disso. Ou vão as duas presas. Chamem-me polícia, agente ou guarda, por exemplo.
0: Ai, pode ficar descansado, sou polícia, agente ou guarda, por exemplo. Juramos que nunca mais lhe chamamos Chui.
2: Nem Bófia.
1: E já sabe, para a próxima, se tiverem na via pública com o fogareiro aceso, são multadas e vão dentro, para lá ficarem toda a noite.
0: O quê? Vamos lá dormir, vamos. Têm por lá alguma marquise assim parecida com a do Cristiano Ronaldo, têm?
3: Mais algum tempo passou, quase até um mês inteiro, e o senhor guarda voltou à caça do fogareiro.
1: O quê? Então, apesar de todos os meus avisos, a situação piorou. Agora os fogareiros ainda são mais e o bairro da Graça está cheio de fumo a todo o comprimento e largura.
2: Calma aí, senhor polícia, agente ou guarda, por exemplo. Isto são os preparativos para o Santo António.
0: Ah, então sou polícia, agente ou guarda. Não tem nada de santo, não.
2: Além disso, faça favor de verificar que a situação agora já não é a mesma, porque já é outra.
0: Pois está claro. Se quiserem, até podem mandar vir uma comissão de inquérito para analisar isto e fazer um relatório.
2: Isso. A ver se a gente se rala.
1: Mal. Então, mas não brinquem comigo, está bem?
2: Calma. E, senhor polícia, agente ou guarda, por exemplo, é que agora isto aqui já não é o bairro da Graça. Perdeu a graça toda.
0: Ah, pois é. Como pode ler ali no letreiro novo que está pendurado à entrada, onde estava o outro que dizia Bairro da Graça.
2: Leia.
1: Cimenteira da Desgraça.
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0: Quando a família se reúne para decidir as férias, há pormenores e pormenores.
13: Agora, pormenores. Porquê é que os menores nunca têm direito a decidir nada? Se calhar por isso é que os mais pequenos não querem entrar para o governo, nem bloco.
2: Oh pai, com quanto é que eu posso contar para o meu guarda-roupa?
13: Guarda-roupa? Oh, mana, mas tu estás convencida de que és da rainha de Inglaterra ou quê?
14: Cala-te, Zezinho. Olha, filha, tu não sabes que o país está em crise, não? Este ano vais ter que te contentar com o quê do ano passado?
2: Do ano passado, pai? Do ano passado já me basta ter que continuar a levar com o bicho que ninguém vê, mas que toda a gente sente.
13: Pois é. Tu nem os namorados guardas de um ano para o outro. Calculo como te deve ser difícil seres obrigado a aturar este bicho que já vem do ano passado.
0: Zezinho, aguenta lá os teus apartes durante um bocadinho, tá bem? Porque o pai precisa de ver o que é preciso para as férias, que é para ele fazer as contas dele, tá bem?
14: Oh, mulher, as contas estão feitas e mais que feitas. Será que tu não ouves rádio nem vês televisão? Será que tu não sabes o que é que se passa?
0: Onde? No Benfica?
14: No país, mulher. A situação em que estamos, causada pelo convite do Covid, temos que cortar, mulher.
2: Ah, mal. Ah, isto não me está a cheirar nada bem.
13: Oh, mana, agora não fui eu.
2: Bom, o que me está a cheirar agora é que não vamos ter férias nenhumas, é o que é.
14: Calma, calma. Também não é preciso ser assim tão alarmista e pessimista, porque a situação é péssima, mas não é má. Vamos fazer férias, pois. Só que não podem ser iguais às do ano passado, por causa da pandemia que nos arrebentou com a economia. Temos que pensar numas férias dentro das atuais possibilidades e sem despesas supérfluas, não é?
2: O quê? O quê? Mas nem aquele biquíni que eu queria?
13: Aí está aquilo a que se pode chamar de supérfluo. O biquíni custa 100 euros. E iríamos ficar 100 euros.
2: E depois?
13: Depois aquilo, nem o supérfluo te tapa. Aquilo nem se vê. E vê-se tudo.
9: Assim? Assim, assim. E tu também podes dizer adeus à trotinete.
0: Silêncio! Eu preciso de saber como é que vai ser, para saber como é que será. Então, homem, como é que são as férias afinal? Hã?
14: Eu estava à espera que alguém tivesse uma ideia. Porque com tantas ameaças de cortes, eu, sinceramente, não estou a ver nenhum sítio para onde a gente possa ir.
13: Posso falar?
0: Se tens alguma ideia, podes.
13: Vamos passar as férias com o pessoal do Bloco de Esquerda.
0: Com o pessoal do Bloco de Esquerda?
13: Sim, sim. Então não sabem que aquela malta diz que não aceita cortes?
2: Boa, boa. Para mim podem ser 2 milhões. Um par de milhões? Um par de milhões.
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12: As últimas de hoje são com as tias à hora do chá.
0: Olá, Rica. Ontem à noite, enquanto estava a fazer o jantar, o meu filho chegou ao pé de mim e disse-me: Mãezinha, um dia quando eu trabalhar, quero-te ajudar com a comida e com as despesas da casa. Ai, querida, até me vieram as lágrimas aos olhos com tanta ternura.
2: Não é caso para menos, Rica. Que idade tem o seu filho?
0: Vai fazer 38 aninhos, Rica. Oh, está um calmeirão. Ai, Rica, conte-me tudo, tudo sobre aquele empresário que acabou de conhecer.
2: Ai, querida, só gostava de saber se existe algum homem que convide uma mulher para sair sem ser com o objetivo de a levar para a cama.
0: Ai, olha, eu conheço pelo menos um, Rica.
2: Quem é, querida?
0: meu marido?
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0: E cá estou eu para a emissão de quinta-feira. Está agora a começar aqui no seu rádio. Meus amigos, espero que estejam muitíssimo bem, mas sobretudo preparadíssimos para se divertirem muito nesta edição de hoje do Planeta Alegria. Que grande programa! Olha, hoje vamos ter um apanhado bem diferente. Vamos andar para aí a perguntar o que é que acham da venda liberal que o governo concedeu agora de neurónios nas farmácias. Tal e qual. Vai ouvir lá à frente nesta emissão que agora está a começar. Eu sou Nuno Soares. Este é o programa dos apanhados. Já sabe que nos pode seguir em planetaalegriaradio.pt. Agora que estamos juntos e que também vamos juntos durante esta hora inteirinha, divirta-se e seja muito feliz.
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0: Eu acho que perguntar não ofende e por isso há que ligar aí a algumas pessoas e perguntar o que é que acham da venda de neurónios nas farmácias. Olha o resultado. Estou, muito boa tarde.
1: Boa tarde.
0: Viva, estamos a fazer uma pesquisa para a rádio. Pode-me dar qual é a sua opinião sobre a liberalização do governo da venda de neurónios nas farmácias?
1: Olha, desculpe, eu sou muito pouco instruída, não sei discutir esse assunto.
0: Mas sobre a venda de neurónios na farmácia, o que é que a senhora acha?
1: Eu acho que está mal, hein?
0: Não acha grande ideia, pois não?
1: Eu acho que não.
0: Muito bem. Muito obrigado, muito boa tarde.
1: Embora não esteja suficientemente esclarecida.
0: Mas acha que não se deve vender neurónios nas farmácias, pois não?
1: Acho que não.
0: Muito obrigado, muito boa tarde.
1: Por nada, boa tarde.
0: Estou, boa tarde.
2: Boa tarde.
0: Estou a fazer um inquérito para a rádio. Eu queria apenas fazer-lhe uma pergunta. O que é que o senhor acha da autorização do governo da venda de neurónios nas farmácias?
2: O que é que eu acho?
0: Sim.
2: Mas para que rádio é?
0: É para várias rádios. Eu queria saber a sua opinião. O que é que o senhor acha?
2: Acho bem, pronto.
0: Acha que se deve vender neurónios nas farmácias, não é?
2: Sim, sim.
0: Muito bem. O senhor então está de acordo, é isso?
2: Estou.
0: Muito bem. Muito obrigado. Boa tarde.
2: Nada.
0: Estou, boa tarde.
3: Boa tarde.
0: Minha senhora, estamos a fazer apenas uma pergunta para um estudo para a rádio. O que é que a senhora acha do governo autorizar a venda de neurónios nas farmácias?
3: Eu acho isso péssimo.
0: A sua opinião acha que não é bom, não é?
3: Sim.
0: E porquê?
3: Porque é uma venda mais livre, não é?
0: Sim. Portanto, a senhora...
3: acho que os neurónios não fazem nada bem às pessoas.
0: Muito obrigado, muito boa tarde, está bem?
3: Nada, boa tarde.
0: Obrigado.
3: Boa tarde.
0: Muito boa tarde, minha senhora. Estou-lhe a ligar a fazer um inquérito para a rádio. É possível responder a uma pergunta?
3: Sim, é.
0: Queria apenas perguntar-lhe, o que é que acha da autorização do governo em liberalizar a venda de neurónios nas farmácias?
3: Que pergunta mais estranha. Sei lá.
0: Qual é a sua opinião?
3: Acho mal.
0: Acha que não se deve vender neurónios nas farmácias, certo?
3: Acho que sim, acho que não.
0: E porquê?
3: Sei lá. Não faço a mínima ideia.
0: Muito bem. Muito obrigado. Muito boa tarde.
3: Tchau. Floriana Sargânia, boa tarde.
0: Muito boa tarde, minha senhora. Estou a ligar-lhe da rádio. Estamos a fazer uma pesquisa. É possível responder a uma pergunta?
3: Depende. Quero falar. Se calhar é melhor falar com a patroa.
0: Não, pode ser. É apenas a sua opinião, pode ser?
3: Sim, pode ser, então.
0: Qual é a sua opinião sobre a autorização que o governo deu à venda de neurónios nas farmácias?
3: À venda de?
0: Neurónios.
3: Não tenho opinião sobre isso.
0: O que é que acha? Que se deve vender ou que não se deve vender?
3: Não sei. É uma questão que tenho que pensar muito bem sobre isso, mas acho que não.
0: Acha que não se deve vender, não é?
3: Exato.
0: E porquê?
3: Não sei, eu não estudo ciências, não sei, não faço ideia.
4: Boa tarde.
0: Muito boa tarde, minha senhora. Estou a ligar-lhe da rádio. É possível responder a uma pergunta apenas para um inquérito?
4: Depende.
0: Muito bem. Queríamos saber a sua opinião sobre a autorização que o governo deu da venda livre de neurónios nas farmácias.
4: De neurónios?
0: Sim.
4: Não tenho conhecimento.
0: Sim, mas a senhora é a favor ou é contra?
4: Não tenho conhecimento, não dá nem pensando no assunto.
0: Mas o que é que acha?
4: Contra, nem sou a favor sem pensar sobre o assunto.
0: Mas acha que se deve vender neurónios ou não se deve vender neurónios nas farmácias?
4: Não faço a mínima ideia, não sei, não, nem sei se é possível, espero.
0: A senhora compraria neurónios nas farmácias?
4: Não, se calhar não preciso, graças a Deus.
0: Sim. Estou, muito boa tarde.
5: Boa tarde.
0: Estou a ligar da rádio. É possível responder apenas a uma pergunta para um inquérito?
5: Diga.
0: Queria saber a opinião que a senhora tem sobre esta autorização que o governo deu da venda liberal de neurónios nas farmácias.
5: Oi, pai, eu nem estou a par disso.
0: Mas o que é que acha? Acha que se deve...
5: Não estou a par disso porque não tenho tempo para ouvir notícias.
0: Mas acha que se deve vender neurónios ou acha que não se devem vender neurónios nas farmácias?
5: Não sei.
0: A senhora...
5: Não sei porque nem li nada a esse respeito, nem ouvi nada a esse respeito.
0: E a senhora compraria neurónios nas farmácias?
5: Não sei, eu acho que não.
0: Já alguma vez comprou neurónios?
5: Não.
0: Sim, boa tarde.
5: Boa tarde.
0: Minha senhora, estou a ligar da rádio.

0: defender?
1: Não tenho opinião.
0: Pois, mas
1: não tenho opinião.
0: Mas a senhora compraria neurónios nas farmácias?
1: Não.
0: Acha que precisa de neurónios à venda nas farmácias?
1: Não. Então, se coloca, boa tarde.
0: Muito boa tarde, minha senhora. Estou a ligar-lhe da rádio. É possível responder apenas a uma pergunta para um inquérito?
1: Sim.
0: Muito bem. Qual é a opinião que a senhora tem sobre a autorização que o governo deu à venda de neurónios nas farmácias? O que é que acha?
1: Eu nem ouvi falar em nada disso ainda, nem...
0: Mas acha que se deve vender neurónios nas farmácias?
1: Eu acho que não, até os neurónios vendem-se assim.
0: A senhora alguma vez comprou neurónios no outro lado?
1: Não comprei nem de farmácia, nem comprei em lado nenhum.
0: Então acha que se deve vender ou não na farmácia?
1: Não.
0: Muito boa tarde, minha senhora. Estou a fazer um inquérito para a rádio. Posso fazer-lhe uma pergunta apenas?
1: Faz favor, se
0: queria,
1: for capaz.
0: Queria saber qual é a opinião que a senhora tem sobre a autorização que o governo vai dar à liberalização de venda de neurónios nas farmácias.
1: À venda de neurónios?
0: Sim. Qual é a opinião que a senhora tem?
1: Isso é brincadeira. Vão vender neurónios na farmácia?
0: Exatamente. A senhora é contra ou é a favor?
1: Assim, eu não tenho opinião sobre isso. Não posso dizer nada porque assim, acho que os neurónios que não se vendem em lado nenhum. Não sei, penso eu.
0: Eu acho que isto de vender neurónios nas farmácias só faz mal às pessoas. Dá cabo da saúde delas.
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0: Este é o Planeta Alegria de quinta-feira, na sua rádio e na sua vida. Agora é a altura para enviarmos uma telemensagem. E é o Paulo, a vítima do próximo apanhado, e também da Jorge Telemensagem, aquela empresa que nós criámos só para este efeito.
1: Jorge Telemensagem, boa noite.
2: Estou.
1: Sim, boa noite.
2: Quem fala?
1: É da Jorge Telemensagem. Quem fala, por favor?
2: Queria saber, fizeram uma chamada e eu, quando foi para atender, desligaram, eu não sei quem está a falar.
1: Peço imensa desculpa, não se importa de me dizer o seu nome, se faz favor.
2: Eu, Paulo.
1: Sr. Paulo, deixe-me só ver aqui. Sr. Paulo. Eu peço desculpa que eu estou a ver se encontro quem terá sido a pessoa que lhe ligou. Mas ligaram-lhe há muito tempo, Sr. Paulo?
2: Não, foi há um minuto ou dois.
1: Ah, Sr. Paulo?
2: Eu estava aqui, por acaso até estava na garagem e
1: muito bem.
2: A minha filha veio-me trazer o telemóvel.
1: É o Sr. Paulo Sérgio Silva Justa, é isso?
2: Sim.
1: Muito bem. O senhor tem uma telemensagem, Sr. Paulo Sérgio.
2: É?
1: O senhor quer ouvir agora?
2: Se não se importar.
1: Foi o Sr. Cristóvão que deixou a telemensagem para o senhor. Vou-lhe pedir que carregue na tecla 1 do seu telefone e depois no final da telemensagem não desligue, está bem, por favor?
2: Está bem.
1: Muito bem.
2: Está bom.
1: Pode carregar, faz favor.
2: Está, obrigado. Qual é a tecla 1? Gostava de saber.

0: Sr. Paulo Sérgio, ouviu a telemensagem?
1: Sim, sim, sim.
0: Pronto, foi deixada pelo Sr. Cristóvão para o senhor.
1: É estranho. Está bom.
0: Pronto, é só para lhe dizer que foram cobrados 19,90€ ao seu telemóvel, está bem? Pela telemensagem.
1: 19€?
0: 19,90.
1: Por quê?
0: Pelo serviço da telemensagem.
1: 19€, tenho a certeza?
0: 19,90€, sim. É o custo da Jorge telemensagem.
1: Bom, é muito estranho, porque assim, eu nem sei quem é o senhor Cristóvão, me fiz essa chamada, enviou essa telemensagem e 19€, porquê?
0: É o serviço que nós cobramos para o senhor ouvir a tele... Quando o senhor apertou na tecla 1, foi quando nós lhe fizemos o débito dos 19,90€.
1: Tá bom, olha, é assim. Não me lembro o que isso vai dar, mas acho um bocado estranho. É a primeira vez que me acontece. Mas... E assim, a Cristóvão não conheço lado nenhum.
0: Pois, senhor, não
1: aquela mensagem.
0: Mas é o senhor Paulo Sérgio Silva Justa, não é?
1: Sim, sim.
0: Pois, a mensagem gravada que ele deixou é para si.
1: Sonho. Eu estou admirado. Você vai me desculpar eu estar a falar da maneira que estou a falar, mas para mim é algo estranho.
0: Mas o senhor quer voltar a ouvir a telemensagem, é?
1: É que eu acho é assim. Eu não, o que eu entendi foi uma música que me apareceu, pura e simplesmente. Não ouvi mais nada.
0: Pois, é que foi a telemensagem que lhe deixaram, mas eu posso pedir para que seja repetida a telemensagem. O senhor pode apertar outra vez a tecla 1 para ouvir a telemensagem?
1: E quer dizer, vou tornar a pagar outra vez 19,90€?
0: Não, a segunda vez só paga 7,50€.
1: Mais uma soma que o senhor me quer fazer obrigar a pagar, não?
0: Não, eu não quero obrigar. O senhor é que se quiser ouvir outra vez a telemensagem, volta a apertar 1 e agora só paga 7,50€.
1: Eu não quero ver mais nada, sinceramente. E assim, eu nem sei quem é o senhor Cristóvão, apareceu-me um toque no telefone, a minha filha veio-me trazer o telefone, por isso simplesmente liguei para o número que apareceu.
0: Sim, mas...
1: para ver o que é que se passava. O senhor disse-me para eu que vier que tinha uma mensagem, uma tela a chamar, uma tela mensagem, não é? E eu fui ver e você diz-me, cobram-me 19€ e não
0: sim,
1: sei o quê.
0: Só cobramos 19,90€, sim.
1: Sim, 19,90€ é muito dinheiro, não acha? Eu ouvir uns segundos de música.
0: Eu não sei o que é que o senhor ouviu, porque eu não faço ideia. A telemensagem é algo...
1: Eu pura e simplesmente ouvi música, mais nada. Uns segundos só, acabou. E o senhor, depois ao fim deu o senhor a falar para mim e eu fiquei assim.
0: Pois agora não há maneira...
1: É assim... Foram cobrados 19€ e tal...
0: Sim, o senhor, se consultar o seu saldo ou depois da sua fatura mensal, verá que foram cobrados 19,90€ mais IVA, sim.
1: Estranho, pronto. Olha, não posso fazer mais nada, não é? Eu não culpo o senhor, não. Eu estou completamente estupefato com essa sua conversa, não é? Porque assim, eu nunca na vida me aconteceu o semelhante e na por cima vem uma mensagem de um senhor que eu não conheço lado nenhum. Um nome que eu não conheço lá nenhum.
0: Pois é, o Sr. Cristóvão. Ele, se quiser, quer voltar a ouvir a telemensagem?
1: Não, então se o senhor vai cobrar 7€ e tal por tornar a ouvir, o que acha que eu vou querer ouvir? Porquê? Não tem nada interessante ouvir uma música, simplesmente.
0: Mas pode ser alguma mensagem importante para o senhor que ele tenha deixado na música, não sei. O senhor é que está a dizer.
1: Acha que para mim tem um interesse a música que ele enviou para mim?
0: Não sei. Oh, Deus. Não faço ideia, pois foi deixado pelo Sr. Cristóvão.
1: E isso não será um engano? E eu tenho que pagar por um engano?
0: Paulo Sérgio da Silva Justa, não é?
1: Sim, sou eu.
0: Pois.
1: E sem dúvida nenhuma.
0: Ó, Sr. Paulo, se o senhor ouviu mal a telemensagem, eu vou voltar a pô-la sem cobrar. Para ver se o senhor consegue ouvir bem a telemensagem, por favor. Então aguardo, está bem?
1: Está bom. Não desligue. Vou esperar.
0: Não desligue.
1: Que é o meu remédio.

0: Conseguiu ouvir a telemensagem, senhor Paulo
1: sim,
0: Sérgio?
1: Sim, foi exatamente o que eu ouvi ainda agora. Exatamente a mesma. Não mudou nada.
0: Pois, eu não consigo, eu não tenho acesso ao que o senhor ouve, como é normal, porque são mensagens
1: eu
0: confidenciais,
1: entendo.
0: Não é?
1: Eu entendo o que o senhor está a dizer, mas eu, assim, eu não vejo significado nenhum nessa mensagem, pura e simplesmente é uma música.
0: Pois, não sei, há pessoas que
1: e
0: deixam...
1: E por cima ela nem tem graça nenhuma, a música.
0: Pois, eu não faço ideia. Não sei como
1: dizer. Pronto, olha, peço imensa desculpa, não vou culpar o senhor de maneira nenhuma, mas é assim, eu só, pura e simplesmente, estou assim um bocadinho admirado, porque assim...
0: A mim o senhor... Aparece
1: uma mensagem destas, que não tem lógica nenhuma, nem pés nem cabeça... E eu vou pagar 19 euros e tal, não sei quantos anos. Mas...
0: 19,90 mais IVA, sim.
1: Sem nexo nenhum, porque eu não tenho culpa nenhuma das pessoas se lembrarem e mandar mensagens.
0: Podem ser pessoas que têm alguma estima pelo senhor, não é? Não sei.
1: Estima por mim, por que razão? Não conheço lá nenhum, nem esse nome para mim é meio estranho. Por isso simplesmente?
0: Pois não lhe sei dizer. Mas uma coisa lhe posso garantir: que sei quem é culpada disto tudo.
1: Quem?
0: A Susana Silva. Conhece?
1: Susana Silva?
0: Sim.
1: Não conheço a Susana Silva.
0: Que é de Valadar.
1: De?
0: Valadar.
1: Balazar?
0: Sim.
1: Balazar é aqui a minha freguesia, onde eu moro.
0: E não conhece a Susana Silva?
1: Susana Silva.
0: Sabe o que é que ela fez?
1: O que é que ela fez?
0: A Susana Silva telefonou para o maior programa de apanhados de rádio do país.
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0: Para que o Paulo Sérgio fosse apanhado no Planeta Alegria.
1: Está a brincar comigo? Certeza absoluta. Só pode estar a brincar. Sério. Muito bem disposto. Estou a gostar de ouvir a sua conversa agora. Até o momento não, mas agora...
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0: 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Mário, onde é que estás? Eu quero falar contigo. Estou?
1: Sim.
0: Boa tarde, quem fala?
1: Boa tarde, é Mário.
0: Olá, Mário, tudo bem? Eu estou...
1: Quem
0: é o Pedro Dias. Mário, eu não merecia aquilo que tu me fizeste, pá.
1: Pedro Dias?
0: É o Pedro Dias, é.
1: Que Pedro Dias?
0: Oh, Mário, eu quero... Não importa, eu quero saber onde é que estás, que eu quero ir ter contigo. Eu quero ter uma conversa de homem para homem.
1: Mas que Pedro Dias?
0: É o Pedro Dias, onde é que estás? Diz-me lá.
1: Sim, não, mas tem que se identificar quando estou a ver que Pedro Dias aqui é.
0: Mário, desculpa, onde é que estás que eu vou ter contigo?
1: Você está a brincar comigo ou quê?
0: Não é o Mário Sérgio que fala?
1: Eu estou a perguntar que Pedro Dias aqui é.
0: E eu estou-te a perguntar onde é que estás, que é para eu ir ter contigo, para falarmos homem a homem.
1: Se o senhor não se identificar,
0: sim,
1: eu não lhe vou dizer, nem vou responder a nada.
0: Mas porquê? Estás com medo, é?
1: Eu estou a perguntar que Pedro Dias aqui é.
0: Sou o Pedro Dias. O que é que ias saber mais? Olha, é o Pedro Dias, filho do meu pai e filho da minha mãe.
1: Não estou a ver quem é.
0: Pois não, então mas diz-me lá onde é que estás, que já ficas a saber.
1: Então, mas diga-me, iniciou a conversa a dizer que não merecia que eu fizesse.
0: Não, o que tu me fizestes,
1: mas
0: não.
1: Mas o que é que eu fiz?
0: Não, tu sabes.
1: Viva a memória, eu já sei quem é.
0: Sabes muito bem, sabes? E a Cristina também sabe. Portanto, eu quero só saber onde é que tu estás, que eu vou ter contigo e vamos resolver isto hoje de homem para homem.
1: A Cristina também sabe.
0: Sabe.
1: Não estou a entender.
0: Olha, onde é que estás? Diz-me lá.
1: Não, mas espera aí, mas viva-me a memória. Eu digo-te com certeza onde é que estou, não tenho qualquer problema.
0: Então diz que eu vou ter contigo.
1: O que é? Que eu não estou a entender.
0: Epá, desculpa, eu acho que estas são coisas para não se falar por telefone.
1: Sim, não, mas tem que me dizer e pelo menos dar-me um achega para eu saber quem é que eu estou, com quem é que eu estou a falar.
0: Sou o Pedro Dias.
1: Sim, mas eu através de si não vou lá.
0: Então, mas diz-me lá, tu estás onde? Estás no teu trabalho?
1: Epá, eu quero saber quem é.
0: Sou o Pedro Dias.
1: Mas é de quê? Sobre quem?
0: Tu sabes
1: é
0: muito...
1: fornecedor? É cliente?
0: Não sou fornecedor nem sou cliente. Tu sabes então, muito bem o que é que fizeste com a minha esposa. Portanto, agora vamos conversar os dois.
1: Com a sua esposa?
0: Sim, com a minha esposa, sim. Ela contou-me tudo. Mário, ela contou-me tudo. Eu vi as mensagens no telemóvel. E agora vamos conversar.
1: As mensagens no telemóvel?
0: Sim, as mensagens no telemóvel.
1: Você deve estar a gozar comigo.
0: Não estou a gozar contigo, não. Mas diz-me onde é que estás, que não tens nada a temer. Diz-me onde estás que eu vou ter contigo.
1: Estou no meu local de trabalho.
0: Aonde?
1: No meu local de trabalho.
0: Está bem. E onde é que é? Que isso eu não sei onde é que é, senão eu vou ter
1: contigo. Não sabe. E o senhor quer que eu lhe diga onde é que é e não se identifica o que é que está a passar, porque eu não estou a entender nada do que está a dizer.
0: Desculpa lá, é assim.
1: Para mim é uma autêntica anedota.
0: Não é uma anedota, não.
1: Sim.
0: Tu sabes muito bem o que fizestes.
1: O senhor conhece-me de algum lado?
0: Conheço, senhora. E a minha mulher. E o facto de tu teres mandado aquelas mensagens não
1: mas
0: é de homem.
1: Mas que mensagens, diga-me? Mas que mensagens?
0: As mensagens que mandaste para o telemóvel da Rosa. Olha que essa. Pá, mas diz-me lá onde é que estás.
1: Para telemóvel da Rosa?
0: Sim, da Rosa, da minha mulher.
1: Você deve estar a brincar comigo.
0: Não estou a brincar contigo. Ouve, se não for a bem, eu vou ter contigo a mal.
1: Ah, não, pode vir. O senhor de certeza absoluta que está equivocado.
0: Então,
1: certeza absoluta.
0: Então diz-me onde é que estás, faz favor.
1: De certeza absoluta. Eu nem quero conversa nenhuma. E se o senhor, isto, caso não saiba, está a ser gravado.
0: Não tem problema nenhum.
1: Mas eu também não tenho problemas nenhums. Mas de certeza absoluta que está a brigar comigo. E o senhor de certeza absoluta que deve ter telefonado para o número errado.
0: Não.
1: De certeza que não é para mim.
0: O teu telemóvel não é o 96732... 8119 ou 723, perdão. Não, 96-723-8119.
1: Sim, esse é o meu número.
0: Mário Sérgio.
1: Exatamente.
0: Pronto, então és tu.
1: Sim, sou eu.
0: Onde é que estás?
1: Você está a brincar
0: comigo. Não estou a brincar contigo nada, pá. Caiu a chamada, Mário.
1: Sim, sim.
0: Porquê é que desligaste o telefone ou caiu a chamada?
1: Porque eu desliguei-lhe o telefone.
0: Sim.
1: Você está-me a tratar por Mário e eu não estou a ver quem é. Você não se quer identificar.
0: Eu já me disse. Então sou farto de dizer o meu nome, é o Pedro Dias.
1: Pedro Dias?
0: Sim.
1: É de Estarreja?
0: Não sou de Estarreja, sou de Antoã.
1: Antoã onde é que é? Não é Estarreja? Não é Salreu?
0: Está bem, mas não é Estarreja.
1: É Salreu.
0: Está bem. E a Rosa sabes muito bem de onde é que ela é, que é de Aveiro. Portanto, diz-me onde é que estás.
1: Rosa de Aveiro?
0: Eu vou ter contigo.
1: Não, mas espera aí, não, diga-me lá, Rosa de Aveiro é sua esposa, Rosa de Aveiro?
0: Sim, é a minha esposa, sim, é Rosita.
1: Rosita. E então eu ando a mandar mensagens para a tua esposa, é isso?
0: Olha,
1: que você me estava a dizer?
0: Eu ou vou ter contigo e conversar contigo, ou vou ter com a Cristina. Agora como é que queres?
1: Sim. Não.
0: Sim, pois, ou não?
1: Não é, porque isto, para já, eu vou fazer uma participação, se você me está a dar o seu nome correto, mas de qualquer forma vai ficar já registado.
0: Pronto.
1: Eu vou fazer uma participação na GNR.
0: Muito bem.
1: Em relação a si...
0: Não tem problema, eu também já fiz queixa de ti.
1: A gente não sabe andar amanhã na estrada.
0: Sim.
1: E acontecer alguma coisa, pelo menos há lá uma participação. E
0: ora,
1: o primeiro suspeito, porque está a ser gravado, o primeiro suspeito vai ser o senhor.
0: Pronto, Pedro porque Dias.
1: Porque isto, você está a brincar comigo.
0: Não estou.
1: E eu ponho o telefone à minha esposa já imediatamente.
0: Sim.
1: Você falar com ela, que eu não tenho qualquer problema, amigo.
0: Não há problema, então diz-me lá onde é que está a tua esposa que eu vou ter com ela.
1: Mas ter o quê? Mas ter o quê?
0: Mal. Estás a gravar ou não estás a gravar a chamada?
1: Estou a gravar.
0: Mas estás a gravar...
1: Tudo o que você está a falar está a ser gravado.
0: Ótimo.
1: Não tenho a menor dúvida.
0: Então assim funciona muito melhor.
1: Exatamente.
0: Está a ser gravado, que assim não há dúvida daquilo
1: Exatamente.
0: Que eu estou a dizer, certo?
1: Nada, absolutamente.
0: Então, Mário Sérgio, onde é que estás?
1: Porquê? Mas porquê?
0: Eu quero ir ter contigo, face to face, homem para homem.
1: Sim.
0: Diz-me onde estás.
1: Não, mas espera aí. Ouça uma coisa. Mensagens saídas do meu telemóvel para o telemóvel da sua esposa, é isso?
0: Sim, do teu telemóvel para o telemóvel da minha esposa.
1: Quando é que foi isso? Diga-me lá.
0: E agora tens o telefone em alta voz para quê? Para eu ouvir melhor, é?
1: Isso é ridículo.
0: Não é ridículo, não.
1: É ridículo?
0: Não é ridículo. Eu quero ir ter contigo, que eu quero resolver isto hoje.
1: Você está a brincar comigo.
0: Olha, diz-me só uma coisa. Estás mesmo a gravar a chamada?
1: Sim, com certeza.
0: Pronto, é que eu também.
1: Sim, com certeza.
0: E eu estou a gravar a chamada a pedido da tua esposa.
1: A pedido da minha esposa?
0: Sim.
1: Ah, isto é que tão ainda é mais grave do que eu estava a pensar.
0: É muito mais grave.
1: Então, a minha esposa pediu...
0: Para eu gravar a chamada.
1: Para o senhor gravar...
0: A chamada.
1: A chamada.
0: Aliás, eu até tenho um e-mail dela.
1: Até tem um e-mail dela?
0: Tenho.
1: Ela lhe pediu assim... Para gravar.
0: Exatamente.
1: Não me diga que ela andava desconfiada que eu... portanto, andava desconfiada que eu andasse a enganá-la.
0: Não, é isso, não.
1: Não?
0: Ela ouve é o programa de apanhados da rádio.
1: Ah.
0: Oh, Mário Sérgio.
2: Muito obrigada. Isso vai sair da rádio. Quando é que é o programa?
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Está completa a emissão de quinta-feira do Planeta Alegria, meus amigos. Eu vou regressar amanhã já com um cheirinho a fim de semana. Não se esqueça de ser feliz e fazer também alguém muito feliz. Eu sou Nuno Soares. Obrigado pela fidelidade e pela companhia. Até amanhã, se as quiserem.

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5: Lá no bairro da Graça, a polícia não quer fumo, nem vão nas cantigas de Santo António. Mas elas vão ver se pega ao fumo dar outro rumo.

0: rosa, apaga o fogareiro que vem aí a mófia.
1: Ora, boa tarde.
0: Era boa. Era, até o senhor chegar.
1: Eu já avisei as senhoras de que não podem estar a assar sardinhas na via pública. A próxima vez que eu por aqui passar, se a cena se repetir, as senhoras serão todas multadas e o fogareiro apreendido. Fora o resto.
2: O fogareiro também? Queres dizer, lá na esquadra também gostam de sardinhas assadas, é?
1: Mal. Respeitinho pela autoridade, está bem?
0: Ai, o senhor Bófia, com essa barrigona e esse bigode. Tem mesmo autoridade, sim, senhora.
1: Bom, e acabem com essa história do Bófia ou terei que tomar medidas?
2: Ah, sim. Vem-nos tirar medidas, é? Quer oferecer-nos uns vestidinhos novos, senhor Bófia, quer?
1: Eu tomo medidas, mas é pela vossa falta de respeito e ofensas à autoridade. Entenderam?
0: Mal. Mas se o senhor Bófia não quer que a gente lhe chame Bófia, o que é que a gente lhe vai chamar, hã?
2: Ah, prefere que lhe chamemos Chui.
1: Nada disso. Ou vão as duas presas. Chamem-me polícia, agente ou guarda, por exemplo.
0: Ai, pode ficar descansado, sou polícia, agente ou guarda, por exemplo. Juramos que nunca mais lhe chamamos Chui.
2: Nem Bófia.
1: E já sabe, para a próxima, se estiverem na via pública com o fogareiro aceso, são multadas e vão dentro, para lá ficarem toda a noite.
0: O quê? Vamos lá dormir, vamos. Têm por lá alguma marquise assim parecida com a do Cristiano Ronaldo, têm?
3: Mais algum tempo passou, quase até um mês inteiro, e o senhor guarda voltou à caça do fogareiro.
1: O quê? Então, apesar de todos os meus avisos, a situação piorou. Agora os fogareiros ainda são mais e o bairro da Graça está cheio de fumo a todo o comprimento e largura.
2: Calma aí, senhor polícia, agente ou guarda, por exemplo. Isto são os preparativos para o Santo António.
0: Então sou polícia, agente ou guarda. Não tem nada de santo, não.
2: Além disso, faça favor de verificar que a situação agora já não é a mesma, porque já é outra.
0: Pois está claro. Se quiserem, até podem mandar vir uma comissão de inquérito para analisar isto e fazer um relatório.
2: Isso. A ver se a gente se rala.
1: Mal. Então, mas não brinquem comigo, está bem?
2: Calma. E, senhor polícia, agente ou guarda, por exemplo, é que agora isto aqui já não é o bairro da Graça, porque perdeu a graça toda.
0: Ah, pois é. Como pode ler ali no letreiro novo que está pendurado à entrada, onde estava o outro que dizia Bairro da Graça.
2: Leia.
1: Cimenteira da Desgraça.
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13: Quando a família se reúne para decidir as férias,
0: Há pormenores e pormenores.
13: Agora, pormenores. Porquê é que os menores nunca têm direito a decidir nada? Se calhar por isso é que os mais pequenos não querem entrar para o governo, nem bloco.
2: Oh, pai, com quanto é que eu posso contar para o meu guarda-roupa?
13: Guarda-roupa? Oh, mana, mas tu estás convencida de que és da rainha de Inglaterra ou quê?
14: Cala-te, Zezinho. Olha, filha, tu não sabes que o país está em crise, não? Este ano vais ter que te contentar com o quê do ano passado?
2: Do ano passado, pai? Do ano passado já me basta ter que continuar a levar com o bicho que ninguém vê, mas que toda a gente sente.
13: Pois é. Tu nem os namorados guardas de um ano para o outro. Calculo como te deve ser difícil seres obrigado a aturar este bicho que já vem do ano passado.
0: Zezinho, aguenta lá os teus apartes durante um bocadinho, tá bem? Porque o pai precisa de ver o que é preciso para as férias, que é para ele fazer as contas dele, tá bem?
14: Oh, mulher, as contas estão feitas e mais que feitas. Será que tu não ouves rádio nem vês televisão? Será que tu não sabes o que é que se passa?
0: Onde? No Benfica?
14: No país, mulher. A situação em que estamos, causada pelo convite do Covid, temos que cortar, mulher.
2: Ah, mal. Ah, isto não me está a cheirar nada bem.
13: Oh, mana, agora não fui eu.
2: Bom, o que me está a cheirar agora é que não vamos ter férias nenhumas, é o que é.
14: Calma, calma. Também não é preciso ser assim tão alarmista e pessimista, porque a situação é péssima, mas não é má. Vamos fazer férias, pois. Só que não podem ser iguais às do ano passado, por causa da pandemia que nos arrebentou com a economia. Temos que pensar numas férias dentro das atuais possibilidades e sem despesas supérfluas, não é?
2: O quê? O quê? Mas nem aquele biquíni que eu queria?
13: Aí está aquilo a que se pode chamar de supérfluo. O biquíni custa 100 euros. E iríamos ficar 100 euros.
2: E depois?
13: Depois aquilo, nem o supérfluo te tapa. Aquilo nem se vê. E vê-se tudo.
9: Assim? Assim, assim. E tu também podes dizer adeus à trotinete.
0: Silêncio! Eu preciso de saber como é que vai ser, para saber como é que será. Então, homem, como é que são as férias afinal? Hã?
14: Eu estava à espera que alguém tivesse uma ideia. Porque com tantas ameaças de cortes, eu, sinceramente, não estou a ver nenhum sítio para onde a gente possa ir.
13: Posso falar?
0: Se tens alguma ideia, podes.
13: Vamos passar as férias com o pessoal do Bloco de Esquerda.
0: Com o pessoal do Bloco de Esquerda?
13: Sim, sim. Então não sabem que aquela malta diz que não aceita cortes?
2: Boa, boa. Para mim podem ser 2 milhões. Um par de milhões? Um par de milhões.
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4: Muito bom dia, queridos ouvintes da Rádio Onda Livre. Sejam bem-vindos à oração da manhã. Hoje estamos na casa da Ana Maria Braz. Bom dia.
5: Bom dia, Senhor Padre e senhores ouvintes.
4: Obrigado por nos acolher aqui. É com muita alegria que estamos aqui a rezar com todos vós. Então venha de ir rezar connosco. Hoje é quinta-feira, dia... Já perdi o dia. 27. Né? É dia de Santa Mónica,
5: Santa Mónica.
4: Né? Em nome do Pai, do Filho e do Espírito Santo.
5: Amém.
4: A graça do nosso Senhor Jesus Cristo, o amor do Pai e a comunhão do Espírito Santo estejam convosco.
5: Bendito seja Deus que nos reúne no amor de Cristo.
4: Louvemos os exemplos gloriosos daquelas que, por sua santa vida, merecem ser contadas entre os anjos.
5: E, elevando ao Senhor o coração, conseguiram, no mundo tentador, servir a Deus piedosas e constantes.
4: A glória vã dos homens desprezaram, para que a alma pura um dia visse a glória que o Senhor dá aos seus santos.
5: Com virtudes e obras adornaram a sua casa, no céu hoje gozam o prémio da eterna recompensa.
4: Demos glória à Santíssima Trindade e roguemos que a vida nos conceda para sempre com os anjos e os santos. O meu povo será saciado de bens, diz o Senhor. Escutai, ó povos, a palavra do Senhor e anunciai às ilhas distantes.
5: Aquele que dispersou Israel vai reuni-lo e guardá-lo como um pastor ao seu rebanho.
4: O Senhor resgatou a Jacó e libertou das mãos do seu dominador.
5: Regressarão com brados de alegria ao monte de Sião, acorrendo as bênçãos do Senhor.
4: Para o trigo, o vinho novo, o óleo fresco, para as ovelhas e para os novilhos.
5: Terão a alma como um jardim bem irrigado e não hão de voltar a ter fome.
4: A virgem dançará alegremente, exultarão os jovens e os velhos.
5: Converterei o seu luto em alegria e a sua dor será mudada em consolação e júbilo.
4: Saciarei os sacerdotes com saborosos manjares e o meu povo será acumulado de bens.
5: Glória ao Pai, ao Filho e ao Espírito Santo, como era no princípio, agora e sempre. Amém.
4: O meu povo será saciado de bens, diz o Senhor.
5: Leitura da Carta aos Romanos. Peço-vos, irmãos, pela misericórdia de Deus, que vos ofereçais a vós mesmos como sacrifício vivo, santo, agradável a Deus, como culto espiritual. Não vos conformeis com este mundo, mas transformai-vos pela renovação da vossa mente, para saberdes discernir, segundo a vontade de Deus, o que é bom, o que lhes é agradável, o que é perfeito.
4: Hoje celebramos Santa Mónica, foi aquela que procurou agradar sempre a Deus e aquilo que ocupou uma parte da sua vida foi o filho, a mãe, ocupada com a sorte, os caminhos que o filho levava, que andou pela filosofia, por caminhos um pouco tortuosos e ela rezava por ele, a sua missão durante a vida foi a conversão do filho, as lágrimas que derramou sobre a conversão do filho e obteve essa graça. Curiosamente, já em Hóstia, onde ela esteve, já estava quase a partir deste mundo e dizia, ó filho, já nada faço aqui, já a minha vida já, Deus já me concedeu aquilo que eu mais desejava na vida, a tua conversão, e vejo que tu procuras mais o Senhor do que outra coisa, e portanto fico feliz, eu já nada mais me resta, e não sei o quê, foi assim as últimas palavras dela, com o velho Simeão, em que diz, agora Senhor, podeis deixar partir o vosso servo em paz, porque meus olhos viram a salvação. Ela, podemos dizer que dizia isto também em relação a ela. Já cumpri a minha missão e agora, quando me quiseres levar para ti, faz o que tu quiseres. E nós, cada um de nós, é chamado sempre a alvejar este objetivo da nossa vida. É o que é que o Senhor quer de nós e cumprir a nossa missão, procurando renovar, não nos conformar com este mundo, mas e nos conformando com o Evangelho. Porque nós estamos aqui, vamos vivendo a cultura e a maneira de viver comum das pessoas, isto é, vai se tornando cultural e às vezes custa-nos ser firmes. Isto não é conveniente, embora é da cultura e é aceito pelos outros, mas talvez não seja aceito por Deus, não é?
5: Pois.
4: E por isso temos que estar atentos e vigilantes sobre nós próprios para que discernir, para discernir a vontade de Deus, saber o que é a vontade de Deus, para discernir segundo a vontade de Deus, como diz esta leitura, o que é bom, o que lhe é agradável e o que é perfeito. Então que Santa Mónica nos ajude também a isso.
5: Amém. Assim seja.
4: Deus a protege desde o romper da aurora.
5: Deus a protege desde o romper da aurora.
4: Deus está com ela e a torna inabalável.
5: Desde o romper da aurora.
4: Glória ao Pai, ao Filho e ao Espírito Santo.
5: Deus a protege desde o romper da aurora.
4: Juntamente com todas as mulheres santas, adoremos, irmãos, o nosso Salvador e aclamemo-lo dizendo:
5: Vinde, Senhor Jesus. Senhor Jesus, que perdoaste à mulher pecadora todos os seus pecados, porque tinha amado muito,
4: perdoai-nos também os nossos muitos pecados.
5: Senhor Jesus, a quem as piedosas mulheres serviram pelos caminhos da Palestina,
4: concedei-nos a graça de seguirmos fielmente os vossos passos.
5: Senhor Jesus, a quem Maria escutava e Marta servia,
4: concedei-nos a graça de vos servir com fé e amor.
5: Senhor Jesus, que chamaste irmão, irmã e mãe a todos aqueles que cumprem a vossa vontade,
4: fazei que todos nós vos agrademos sempre em palavras e obras. Continuamos a suplicar-vos a paz para o mundo e para se estar cada vez mais longe, mas a ti que é impossível aos homens, porque é, tu podes tornar possível, tocando a consciência dos governantes das nações para que possam procurar a paz e não a guerra. Nós te pedimos. Vinde, Senhor Jesus.
5: Senhor Jesus, peço-vos por todos os moribundos que nesta hora partem e vão para vós, que vos reconheçam. Vinde, Senhor Jesus.
4: Pai nosso que estais nos céus, santificado seja o vosso nome. Venha a nós o vosso reino. Seja feita a vossa vontade, assim na terra como no céu. O pão nosso cada dia nos dai hoje. Perdoai as nossas ofensas, assim como nós perdoamos a quem nos tem ofendido. E não nos deixeis cair em tentação, mas livrai-nos do mal. Senhor nosso Deus, consolação dos que choram, vós que atendestes misericordiosamente às lágrimas de Santa Mónica, pela conversão de seu filho Agostinho, concedei-nos, por intercessão da Mãe e do Filho, que saibamos chorar os nossos pecados para alcançar a graça do vosso perdão. Por nosso Senhor Jesus Cristo, vosso Filho, que é Deus e convosco vivirei na unidade do Espírito Santo por todos os séculos dos séculos.
5: Amém.
4: O Senhor esteja convosco.
5: Ele está no meio de nós.
4: Abençoe-vos o Deus Todo-Poderoso, Pai, Filho e Espírito Santo.
5: Amém.
4: Bendigamos o Senhor.
5: Graças a Deus. O anjo do Senhor anunciou a Maria.
4: Ela concebeu do Espírito Santo.
5: Ave Maria, cheia de graça, o Senhor é convosco. Bendita sois vós entre as mulheres e bendito o fruto do vosso ventre, Jesus.
4: Santa Maria, Mãe de Deus, rogai por nós, pecadores, agora e na hora da nossa morte. Amém.
5: Eis a escrava do Senhor.
4: Faça-se em mim segundo a vossa palavra.
5: Ave Maria, cheia de graça, o Senhor é convosco. Bendita sois vós entre as mulheres e bendito o fruto do vosso ventre, Jesus.
4: Santa Maria, Mãe de Deus, rogai por nós, pecadores, agora e na hora da nossa morte. Amém.
5: E o Verbo Divino encarnou
4: e habitou entre nós.
5: Ave Maria, cheia de graça, o Senhor é convosco. Bendita sois vós entre as mulheres e bendito o fruto do vosso ventre, Jesus.
4: Santa Maria, Mãe de Deus, rogai por nós, pecadores, agora e na hora da nossa morte. Amém.
5: Rogai por nós,
4: Santa Mãe de Deus, para que sejamos dignos das promessas de Cristo.
5: Amém.
4: Pedi, Senhor, a vossa graça em nossas almas, a fim de que nós, pela noção do anjo, conhecemos a encarnação de Cristo, vosso Filho, pela sua paixão e morte na cruz, alcancemos a glória da ressurreição. Por Cristo, Senhor nosso.
5: Amém.
4: Glória ao Pai, ao Filho e ao Espírito Santo.
5: Como era no princípio, agora e sempre. Amém.
4: Os cheios de fundos pela misericórdia de Deus, descansem em paz.
5: Amém.
4: Desejamos a todos uma boa quinta-feira e até amanhã, se Deus quiser.
5: Até amanhã, se Deus quiser.
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2: Atualizamos a informação regional com o jornalista Filipe Ventura Alves.
3: Um homem por suspeita de violência doméstica em Vila Real foi detido e fica sujeito a pulseira eletrónica. Isto não fica assim, é o nome da petição à qual exige respostas sobre o combate ao incêndio em Vilarinho da Castanheira. Mursós vai ter um edifício novo para apoio às festividades de verão. A Guarda Nacional Republicana deteve um homem de 52 anos por suspeita de violência doméstica no concelho de Vila Real. A detenção ocorreu na passada segunda-feira e foi realizada pelo Núcleo de Investigação e Apoio a Vítimas Específicas de Vila Real, no âmbito de uma investigação que decorria há cerca de uma semana. O homem é suspeito de exercer violência sobre a companheira. O detido foi presente ao Tribunal Judicial de Vila Real e ficou proibido de contactar e de se aproximar da vítima. A medida será controlada através da pulseira eletrónica. A população de Vilarinho da Castanheira, no concelho de Carraseda de Anciães, avançou com uma petição para exigir esclarecimentos sobre o combate ao incêndio que atingiu a freguesia e reclamar medidas de apoio pelos prejuízos causados. Maria João Canadas.
2: A iniciativa do movimento Isto Não Fica Assim conta atualmente com mais de 400 assinaturas e será entregue ao Ministério da Administração Interna. Os promotores contestam a forma como decorreu o combate ao incêndio e apontam alegadas falhas na coordenação dos meios e no aproveitamento do conhecimento da população sobre o território. Pedro Correia, porta-voz da petição, critica a atuação da Proteção Civil e, em particular, do Comando Subregional do Douro, que acusa de falhas na coordenação da operação.
4: Estamos revoltados porque vimos como as coisas foram feitas. Foi adotada uma estratégia de deixar arder, proteger as casas, confinar as pessoas todas praticamente ao centro da aldeia, bloquear os acessos às propriedades. Quem quisesse defender aquilo que era seu via-se obrigado a agir como um bandido, a fugir das autoridades, a desrespeitar as autoridades. E depois disto tudo, sentimos que a Proteção Civil podia ter feito mais. O Comando Subregional do Douro falhou. Abandonou uma frente para a qual foi alertada por mim.
2: O incêndio provocou prejuízos em propriedades agrícolas, com perdas de vinhas, oliveiras, amendoeiras e sobreiros. Além das compensações pelos prejuízos, os promotores defendem medidas de prevenção e recuperação do território, com intervenção na rede de acessos, criação de corta-fogos e reflorestação.
4: Essas ajudas para os proprietários acho que já estão a ser, pelo menos, inventariadas. As associações de agricultores estão a receber os agricultores para eles indicarem quais foram os prejuízos que têm. Mas isso para nós não chega, porque não queremos ajudas, queremos que se planeie o futuro. Queremos que sejam criadas condições para isto nunca mais acontecer. Desde o reflorestamento com sobreiros, a abertura de melhores caminhos onde são de difícil acesso, os corta-fogos que sejam planeados e que a população seja informada e que a população possa defender aquilo que é dela.
2: Entre os proprietários afetados está Sidónio Antunes, que afirma ter sofrido prejuízos significativos na sua exploração agrícola. O proprietário estima os danos entre 150 mil e 200 mil euros, sem contabilizar o trabalho necessário para recuperar a propriedade.
5: Isto foi à volta de 700 e tal. Foi reboque, um sistema gota a gota, um sistema de montagem que eu tinha de morangos, um cabo em... Enfim, como já vi, está lá mesmo técnicos para mostrar o prejuízo que me deram.
2: Sidónio Antunes afirma ainda que tentou proteger a propriedade com os próprios meios, mas ficou impedido de aceder ao local durante parte da ocorrência.
5: Não houve apoio de ninguém. Às 10 horas da noite tinha para aí 30 caminhões de bombeiros ou 20, não faço ideia, mas ouvi-os lá. Eu não posso contar, eu não tive a contar, os caminhões estavam lá. Mas ninguém se deslocou para me ajudar. E toda a gente cortou a estrada, a proteção civil cortou a estrada em cima e em baixo. E eu não precisava deles para apagar o fogo. Não precisava de ninguém para apagar o fogo. Eu sozinho apagava o fogo. Deixaram arder. Não tivemos apoio de ninguém. Ninguém se preocupou connosco. Era arder, arder e arder. Deixaram a estrada, deixaram arder tudo o possível e imaginar. Eu só posso dizer que isto é um país para arder e acabou. O que é que eu ia dizer mais? O que é que eu ia dizer mais? É um país para arder. É uma vergonha que deixam passar. É uma vergonha o que está a acontecer. O que aconteceu no Conselho é uma vergonha. Ninguém nos apoiou. Os nossos meios deixaram arder tudo.
2: A petição será entregue ao Ministério da Administração Interna. Os promotores querem esclarecimentos sobre a operação de combate e reclamam medidas compensatórias pelos prejuízos provocados pelo incêndio. Pedro Correia diz que o movimento pretende manter a pressão até obter respostas.
4: Resposta, queremos saber primeiro o que aconteceu. Porquê é que houve esta balbúrdia toda no comando? E depois queremos medidas compensatórias para aquilo que aconteceu. Se alguém errou, não quero saber se as pessoas são demitidas, se não são demitidas. Isso não nos compete a nós, isso são outras histórias. O que nós queremos saber é o que aconteceu e queremos que a nossa freguesia seja, digamos que indemnizada pelo mal que nos causaram.
2: A Rádio Onda Livre contactou a Proteção Civil para obter esclarecimentos sobre as críticas relativas à coordenação e atuação dos meios durante o incêndio. Até ao momento desta reportagem, não foi obtida qualquer resposta por parte da entidade.
3: O incêndio começou no passado dia 15 de agosto, no concelho de Torre de Moncorvo, na Lousa, e alastrou-se ao concelho vizinho de Carrazeda de Anciães. Está em fase de estudo a criação de um edifício no centro da aldeia de Mursós, no concelho de Macedo Cavaleiros, para apoiar as festividades de verão. A novidade foi avançada pelo presidente da União de Freguesias de Espadanedo, Edroso, Mursós e Soutelo Mourisco, Natália Carrazedo, à margem da segunda edição da desfolhada que decorreu este fim de semana.
6: Vai haver ali qualquer coisa nova. Não sabemos ainda o que é. É algo que pertence à Comissão de Festas do Divino Senhor. Foi a mordomia de anos anteriores que fez a compra, a aquisição destas casas aqui que estavam em ruínas, e eles pensam agora entregar o projeto à União de Freguesias, à Junta da União de Freguesias, para que lhe demos continuidade, para que os apoiemos. E é isso que nós vamos fazer. Nós queremos é que Mursós cresça, seja no sentido que seja. Que seja um edifício para apoio às festas que não o têm, vamos colaborar com eles, sim, nesse sentido. É o que vai surgir, é um edifício de apoio às festas da Comissão do Divino Senhor, festas de verão.
3: Para já, as habitações que estavam em ruínas já foram demolidas. O projeto encontra-se em fase de estudo, tal como o valor do investimento acrescenta à autarca.
6: Ainda não sei adiantar, não. Só ainda estamos em fase de estudo, análise. Primeiro a aquisição, a demolição e posteriormente estamos em conversações e em estudo daquilo que vai surgir aqui.
3: A Comissão de Festas do Divino Senhor e a União de Freguesias de Espadanedo, Edroso, Mursós e Soutelo Mourisco vão agora dar continuidade ao projeto para a criação de um edifício de apoio às festividades de verão que decorrem em agosto. Foram demolidas duas casas cuja propriedade pertence à Comissão de Festas do Divino Senhor.

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Olá, muito bom dia. Bom dia, alegria. Sejam todos bem-vindos a esta edição do nosso Bom Dia da Amizade. Para participarem, só tem que marcar o 27842837676 ou 77. Da cintura para cima. 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Bom despertar, um bom dia.

0: E vamos já cumprimentar alguém. Bom dia, Alegria.
1: Bom dia, Carla.
0: Olá, bom dia. Então, que tal?
1: Está tudo bem, nós estamos nos canjos, está a chover.
0: Pois está. Está mais um dia assim, feinho, parece que estamos no inverno, não é?
1: Para que está a chover mesmo.
0: Aí está a chover.
1: Está, que eu estou a ouvir, a cair no telhado.
0: Aqui agora não estava a chover, mas já choveu bastante também.
1: Aqui começou a coisa um quarto de hora.
0: Pois, olha, é o tempo que temos, que remédio, não é, amigo Humberto?
1: Sim, também já fazia falta.
0: Pronto, aí está ela então.
1: Pois.
0: Amigo Humberto, vamos lá, ao bom dia.
1: Bom dia, vai para a minha prima Torino, toda a família para o Torino, vai para o meu amigo João Companheiro Ianho, vai para o João Moura do Balcão, toda a família, vai para a minha amiga Salete, o povo, a minha Alice, vai para a Noemi de Martim, toda a família, melhores para os meus, vai para a Manuela, para mim e para o Netinho, vai para a Marcelo da dos Passos, vai para o Francisco Sainz, toda a família, vai para a Lucinda dos Sainz, toda a família, vai para a Dona Alice e para o Pará, vai para a Fátima Pastora e toda a família, e as melhores para a Fátima. Vai para o Ricardo Afonso Sabão, toda a família. Vai para o Fernando Palocco, toda a família. Vai para o Manuel Mander, toda a família. Para o Julinho e para o marido. Para o Filomeno e para o marido. Para o Justino e para a mãe. E melhores para a mãe. Depois vai para Nazaré. Para o Simão de Carmeçalho, toda a família. E as melhores para o Simão. E vai para o Zagrilo dos Reixos. E vai para a Luzinha e para a Joninha. E para todos os pastores, todos que nos estão a ouvir. E todos que trabalham na Rádio da Livre. Para a Carla, com bom dia.
0: Da minha parte, então, muitíssimo obrigada. Um beijinho para si também, amigo Humberto. A continuação de um bom dia.
1: Um bom dia para a Carla. Tchauzinho.
0: Obrigada. Tchauzinho. Bom dia. Tchau, tchau.

0: 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Vamos já cumprimentar mais alguém. Bom dia, alegria.
1: Bom dia, menina.
0: Bom dia, então, que tal?
1: Cá estamos, minha querida filha.
0: Está tudo bem, querida Alice?
1: Está tudo bem, meu filho. Com bastante chuvinha aqui de noite e de madrugada, olha. E cá estamos, a chuvinha também fazia falta, meu filho.
0: Estamos bem regadinhos agora.
1: É, mas olha, é só por fora, nada por dentro. Oh, valha-me a Deus.
0: Estamos bem regadinhos agora, não há hipótese.
1: É, agora que se não queixem que não é que não chove. Agora já chove um bocadinho, já choveu um bocadinho, já foi muito bom.
0: E então, já anda no passeio, não é?
1: Oh, claro, não é, filha?
0: Sempre a passear a nossa Alice.
1: É sim, meu filho, temos que passear para esticar as pernas.
0: Ora, de manhã é que se começa o dia, não é?
1: Pela pesquinha, filha.
0: Ah, mas olha, que hoje tanto o fazia aí de manhã como à tarde.
1: Olha, filha, eu não me importava nada que estivesse assim o inverno todo.
0: Ah, claro, também não é assim tão frio, não é?
1: Claro, assim está-se bem.
0: Olha, eu prefiro o calor, mas pronto, olha.
1: Pronto, mas se estivesse assim sempre, era pesquinho, e também vinha um bocadinho de calor lá para a tarde, se não chover, e pronto, hoje é assim, meu filho.
0: E assim andávamos, mas, a vontade não é nossa, é de Deus, Ele é que manda.
1: E quem é que manda? Somos nós. Ai, se nós mandássemos, carlinha, que devia ser um fato.
0: É que havia.
1: Era tudo puxado à brasa, às da sardinha, as duas outras ficavam cruas.
0: Não poderia ser, senão Deus nos livre.
1: Nada, nem de jeito nenhum. Quem manda, manda bem, graças a Deus.
0: Minha querida, vamos ao bom dia.
1: Olha, vai para os filhinhos, para a minha netinha, para o meu genro, a família dele, para toda a minha família em geral, um beijinho para eles todos. Para a Noeminha, para a minha irmã, um beijinho para ela. Mana, um beijinho para ti e tudo de bom. E então vai para o Freitas, para a Fetinha, as melhores dela também, e para todos os pastores em geral. Vai para a Manuela e para as meninas e para o netinho. Vai também para a Luizinha, para a Abelha também, com um beijinho, que se porte bem, porque senão leva com o cajato. E é também para todos os nossos imigrantes em geral, porque são muitos, um beijinho para o José e para a Nazaré, as melhores para o José, e que tudo esteja a correr pelo melhor. Beijinho, José. Para o Zé Grilo também, com um beijinho. Olha, para todos em geral, porque são muitos, um beijinho para eles todos. Para a Dona Beatriz, para a Celinha, para a Dona Hilda também. Para a Dona Gina, um beijinho para ela se tiver ouvido, já há muitos dias que não dá notícias. Para o Sr. José Cabalheiro, Sr. José, um beijinho muito grande e muita força. Olha, não se preocupe com a sua irmã, que tudo corre bem. A minha mãe também foi amputada das duas pernas, e com elas amputadas durou 22 anos, com elas amputadas. Portanto, não se preocupe, que tudo vai correr bem. Para a Sra. Billy, para o Sr. Henrique, para o Sr. Justino também, olha, para todos em geral, um beijinho muito grande. Carlinha, para o Rui, para a mãe, para si e para os seus, mas hoje em especial é para o meu filhinho, que está de parabéns. Um beijinho para ele e tudo de bom, com muita saudinha e muitas felicidades e sorte na vida para eles e para todo o mundo. Um beijinho, Carlinha. Pois para mim era um dia muito importante, muito feliz. E claro, e é de outra maneira, um beijinho grande, Carlinha.
0: É isso mesmo, um beijinho então ao seu filhote, com votos de muitos parabéns, que seja muito feliz hoje e sempre, amiga Alice.
1: Obrigada, Carlinha.
0: Ah, não chore, minha querida.
1: Era um dia muito feliz e claro, lembro-me de certas coisas, Carlinha, é muito complicado. Um beijinho grande, Carlinha.
0: Beijinhos.
1: Nós já cresce o rio até aqui.
0: Beijinhos, querida Alice, tudo de bom, bom dia.
1: É muito complicado, meu filho.
0: Eu
1: um beijinho
0: sei.
1: Grande, meu amor.
0: Obrigada,
1: um
0: minha querida.
1: Tchau, beijinhos. Minha querida, tchau, beijinho grande.
0: Tchau, tchau.

0: 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Jesus, ai Jesus, foges do casamento como o diabo da cruz. 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Eu cumprimento já mais alguém. Olá, muito bom dia.
1: Olá, bom dia.
0: Olha o nosso amigo Manuel, então que tal, amigo Manuel Almendra?
1: Olha, estamos bem, graças a Deus.
0: Está porreirinho?
1: Estamos.
0: E o tempo também chove?
1: O tempo é chuva e nevoeiro e está fresco.
0: É verdade, olha que agora meteu-se-nos aqui o inverno no meio do verão.
1: É verdade.
0: É ciumento.
1: E tu que tal estás?
0: Eu estou bem também, nunca pior. Sabe que eu prefiro o verão, gostava mais contente se tivesse calor, mas pronto.
1: Temos que aguentar aquilo que Deus nos manda, Ele é que manda.
0: Ele é que manda e nós temos que obedecer e mais nadinha.
1: Exatamente.
0: E a nossa amiga Teresa também está bem?
1: Também está bem, ela está a ouvir, mas nós estamos na cama.
0: Muito bem, então um beijinho para ela também.
1: Beijinho de parte dela.
0: Obrigada.
2: Beijinhos,
0: amiga Teresa, tudo de bom. Amigo Manuel, vamos ao bom dia.
1: Olha, o bom dia vai especial para toda a minha família, para os meus filhos, para os meus genros, para a minha filha, para as minhas netinhas, para toda a minha família em geral. Vai para a minha mulher, para a minha esposa, vai para a Dona Alice do Pelé, os parabéns para o filho. Vai para a Dona Noémia, para a Dona Luizinha, para o Sr. Freitas, eu agora ainda não tenho lista, aqui, mais, a ver, quem mais? Para a Dona Rita, olha, para todos os ouvintes e participantes, para todos quantos trabalharem nesta maravilhosa rádio, para ti, um grande beijinho, boa quinta-feira, bom dia de trabalho. E até amanhã, ou até quando posso entrar. Beijinhos, tudo de bom, está bem?
0: Obrigada, amigo Manuel. Um beijinho para si também. Tudo de bom, tudo a correr bem, é o que eu desejo.
1: Ok.
0: Obrigada, beijinhos.
1: Tchau, bom dia.
0: Obrigada,
1: tchau, bom tchau. Dia.
0: E hoje a Laranjinha vai andar em Pereiro, Bragança. Já sabem então, Pereiro, acolha a Laranjinha e aproveitem e vão fazer rastreios gratuitos. Tu estás mal habituado. Fazemos aqui uma curta pausa, volto dentro de breves minutos. Até já, um bom dia.

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1: Apaixonado pela vidinha do lado.
0: É sempre muito bom estar consigo na antena da nossa rádio.
1: Bota fogo no terreiro, que eu quero chegar primeiro para dançar com a moreninha.
0: E vamos já cumprimentar alguém. Bom dia, alegria.
2: Bom dia, Carolinha.
0: Olá, bom dia, meu amigo. Então, que tal?
2: Sempre assim, nunca mais mal.
0: Ótimo, antes aqui que no hospital, não é?
2: É verdade, é verdade.
0: Amigo Cavalheiro, então, que nos traz hoje?

0: também os pais. Se queremos viver, temos a vida à frente, amando esta vida, amando esta gente. Para vivermos a vida, sememos boa semente e, com a graça de Deus, a colheita será diferente. Para todos, muita vida, para todos, bom tempo, e passem esta vida felizes, sem sofrimento. É tudo, Carlinho.
1: Ora, sem sofrimento, isso é o mais importante.
0: Pois.
1: Vamos ao bom dia.
0: A próxima frente está a Dona Beatriz, Fromário e Soledade, Dona Gina, São José, filhos Nora e Netinhos, Fernando da Porca, esposa, filhos, mãe e mãe Nazaré, para os pastores, para os imigrantes, para os doentinhos, para a Fatinha, para a Julinha, para a Luizinha, para a Nazaré, para o José, para o Henrique, para a Manuela, a Alice, Noémia, Isolina, Celinha, Gracinha, Humberto, Isabela, Hilda, Simão, Avílio, Justino, Manuel, Artur e todos os ouvintes e participantes. Um abraço ao Rui e beijinhos à Carolina. Até à próxima, se quiser.
1: Muito obrigada, meu amigo. Um beijinho para si também. A continuação de um bom dia.
0: Obrigado, igualmente.
1: Obrigada, bom dia.

0: Vamos já a Botafogo no terreiro. Bom dia, Alegria.
1: Ai, Jesus, bom dia, minha menina.
0: Bom dia, queixinhas.
1: Ai, olha, eu estou que nem posso,
0: Também eu. E agora, o que é que fazemos?
1: Olha, mas a mim já porquê? Por conta, deu-me para ir a dar a trotinete da Luísa. Olha, eu nunca tinha andado naquilo, minha menina. Ai, Jesus, aquilo começou a correr, eu a empurrá-la, fui a esbarrar-me contra uma rapariga que estava sentada no banco do jardim.
0: E então, e magoou a rapariga, não é?
1: Eu não! Magoei-me, foi mexer a velha. A velha ficou toda maçada. Ai, Jesus, o tombo foi tão valente.
0: Pois, acredito. E agora?
1: E agora? Eu pus a rapariga. Ficou tão enraivada, zangada, não é? Enraivada. Que me tirou a chocar, mesmo me deu umas valentes chocadas na testa, nos braços, olha, em todo lado. Ai, Jesus, estou que nem posso.
0: Pois, acredito. Então, quem costuma dar e levar, como é que foi?
1: Como é que diz? Que eu não entendi.
0: Para quem costuma dar, levar, como é que foi?
1: Ai, Jesus, caso não. Pois aquilo não é nada acreditável.
0: Agora já não vai oferecer tantas vezes porrada, pois não?
1: Pois não. Bom dia.
0: Bom dia, Luísa. Tudo bem?
1: Tudo bem.
0: Ótimo. Então vamos lá ao bom dia.
2: Bom dia. Olha... O bom dia vai já para o senhor José Cavalheiro, para o senhor Isolino, ontem não me lembrava do nome dele, não sei o nome, para a dona Celinha, a dona Maria Augusta de Infanes, a dona Gina, ai, a comadre Alice, só sai esse nome se disser comadre, credo, a dona Noémia, a dona Isabelinha, o senhor Manela Almendra, o senhor João da Suíça ou França, que também não aprendo, e mais, olha, e mais para todos, pronto,

0: Sim, e não fica que nem pode. Faça como a velha, sacuda as pulgas.
1: Ora, mais nada. Um beijinho, Luísa. Um bom dia.
0: Bom dia, Carolina.
1: Obrigada.

0: E seguimos deitando fogo no terreiro. Bom dia, Alegria.
1: Bom dia, menina Carolinha.
0: Bom dia, minha querida. Então, que tal?
1: Já andávamos com fome.
0: Andavam com fome?
1: Não ouvíamos.
0: Pois
1: não. Ouvíamos.
0: Ouvir, ouvia. Não havia, era telefone.
1: Pois não sei, olha, sei que não havia, pronto.
0: Ah, e então, está tudo bem?
1: Está tudo bem. Olha, cuidado com o fogo no terreiro, que a chuva apaga logo.
0: Ora, com a chuvinha que está, hoje não ia longe.
1: Pois não. Vai. Olha, posso começar a bom dia com uma cantiga?
0: Pode.
1: Até vou cantar o Resineiro. 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

0: 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Bom dia para toda a gente. Vai um beijinho já para a Dona Luísa, que eu vi há bocadinho. E continuo a trazer a velhinha com ela, gostamos muito dela. E vai também para a Dona Adélia, vai para a Dona Noémia também, com um beijinho grande, para a Sra. Almendra, para a Sra. Julino, para a Dona Julieta, para a Dona Celinha e marido, para a Sra. Freitas, para a Dona Isabelinha, a Dona Alice, a Dona Fatinha, para a Sra. Cavalheiro, e para ir para a rádio, para a minha Carlinha, com um grande beijinho, um bom dia de trabalho, e para o Sr. Rui Costa também. Eu não sei se está a férias, se não. Penso que não.
1: Não está, não.
0: Não, ah, pronto. Para ele também, para a mãezinha dele e para a sua família toda.
1: Muito bem, igualmente para si, minha querida. Um bom dia.
0: Obrigada, bom dia.
1: Beijinhos, bom dia.
0: Beijinhos também.

0: cumprimentar mais alguém. Bom dia, alegria.
1: Bom dia, Carolina.
0: Olá, Ricardo. Então, que tal?
1: Cá temos. É ver chover.
0: Ora, parece que já estamos a caminhar para o outono, não é?
1: Também tem que vir, não é?
0: Pois tem. Tudo tem que vir.
1: Não é nada.
0: Ricardo, vamos lá ao bom dia.
1: Então, vai, já posso fazer uma carvicei, posso uma feijó, posso a Francisco Brás, e para os presidentes todos, para os amigos e para os presidentes todos. E vai para a Dona Neme Martim, posso ir de Bustelo, e vai para a minha amiga Maria das Cabanas Baixas, para ir e para os familiares todos. E vai para... E vai para todos os vinhos, como agora uma branca carne, e para vocês todos, um bom dia.
0: Da nossa parte, então, muitíssimo obrigada. Um beijinho. Bom dia.
1: Bom dia, obrigado.
0: Ah, obrigada.

0: De seguida, cumprimentar mais alguém. Bom dia, Alegria.
1: Bom dia, Alegria.
0: Olá, amigo Henrique, então, que tal?
1: Olha, cá estamos a abrir o programa, a ver chover, e hoje estou todo de folga, todo de parabéns.
0: Está de parabéns?
1: Estou, de um dia muito bom.
0: Então, parabéns, amigo Henrique, muitas felicidades.
1: Obrigado, irmão.
0: E então, e esse bom dia vai para quem?
1: Vai para a Pastora de Manoel de Barreiro, minha primeira parteira, para todos os anos de Barreiro. Vai para a Pastora Manoel Armando, vai para a Pastora de Poço, para o Lanceiro, vai para a Manoel de Janeiro, na Tina. Vai para a Dona Festim Pastora, a minha primeira, para toda a família. Vai para a Dona Rádio do Cabaguinho, para toda a família. Vai para a Dona Cera de Pinhais, para toda a família. Vai para o Dom Alcance, para o Luís de Bragança, para os comandos, vai para a Dona Estarinha, a minha filha, para os amigos e amigas. Vai para a Dona Alice, vai para a Maria Lombardo e para o Brasil. Vai para a Dona Alice de Bacete Colégio. Vai para o Dom Isabel Bidei, vai para a família, vai para o Dom Vasco da Branco, a minha pele, para nós, para a filha amar, para o Sr. Júnior, um abraço para ele, e a minha pele, vai para o Sr. Mário do Espaço, para a nossa cidade, para a nossa família. Vai para o Sr. Lé e o Senhor, minha pele para a minha, vai para o Sr. Lé e já é do bilhete, e com o corpo de bem. Vai para o Sr. José Galil, vai para o Sr. Mano Almanta, para o Sr. Freire e o Sr. Aspotemir, vai para o Sr. Manoel Martim, com o corpo de bem, é meu pai mal, vai para o Sr. Manoel, para o Sr. Menino, veio embora de pouco, vai para o Sr. Ricardo Força Borto. É o abraço dele e para a família. Vai para o seu irmão, a minha filha, para o seu irmão de Canizais, que o coração de bem. Vai para o seu recorte, a minha filha, para a família. Vai para o seu pai, para o seu mãe, para o seu irmão, para o seu filhado. Vou dizer para o seu namorado e venho que nem quiser um abraço de mãe para você.
0: Da minha parte, então, muitíssimo obrigada. Um beijinho, amigo Henrique, e um bom dia.
1: Bom dia, obrigado.
0: Obrigada, bom dia.

0: Chega primeiro.
1: E vamos cá primeiro. Bom dia, alegria.
2: Bom dia, Carlinha.
1: Oh, minha querida, vamos lá botar fogo no terreiro.
2: Vamos botar fogo, vem aí água apaga no...
1: Hoje não é bom dia, pois não?
2: Pois não, está a chover.
1: É verdade, está a chover. Por isso, olha, vamos ficar quietinhas.
2: É verdade, não botamos fogo nenhum.
1: Não. A partir de num fim de semana já dá para darmos um pezinho a dança.
2: Já dá, vai dar já o tempinho bom?
1: Já melhora.
2: Ah, pronto. Eu também... Ainda não é muita chuva, né? E faz bem, mas eu já estou cheia dessa.
1: Já enjoa. Já enjoa, não é, amiga Noémia?
2: Já tem que andar uma por as camisolas.
1: Eu vou-lhe dizer, eu já ando duas mangas.
2: Meu Deus.
1: Um casaquinho e uma camisa.
2: Eu ontem pus uma camisolinha e bem agradecia um quispinho à noite.
1: Pois com certeza, não há cá brincadeiras.
2: Ai meu Deus, estava frio ontem à noite.
1: Pois estava, e agora de manhã também acho.
2: De manhã ainda não saí lá fora.
1: Pronto.
2: Mas vejo a chover daqui da janela.
1: Minha querida, vamos lá ao bom
2: vamos
1: dia.
2: Vamos lá, olha este bom dia. Vai, já aí os parabéns para o senhor Henrique Chaves. Muitas felicidades para ele, tudo de bom na vida. E vai então, para aí para a Carlinha, para os seus familiares, vai para o Rui, para a mãezinha dele, vai para toda a minha família, as melhoras para o meu irmão, e vai para a Dona Celinha, para a Dona Hilda, para o Sr. Humberto da Ribalonga, para o Sr. João Rodrigues, para o Sr. Freitas e toda a família, para a Dona Nazaré, para o Sr. José, para o Sr. Fernando da Palorca, para o Sr. Jorge Porras e para a esposa, para a Manuela e para as meninas dela e para o resto da família, um beijinho para o Hugo, vai para a Dona Esterinha as melhores, vai para a família do Leandro, para a Dona Graça do Cabequinho, para a Dona Julinha, para a Dona Fetinha, para a Dona Rita, para a Dona Adélia, para a Dona Odete, as melhores para ela e para a Nora, vai para a Dona Alicinha do Pelé, um beijinho muito grande, e vai também um beijinho para a irmã dela, vai para o Sr. Simão, para o Sr. Justino, e para a mãezinha dele, para o Sr. Isolino e as melhores para a esposa, para o Sr. Manuel Almendra, para a Dona Tercinha, para o Sr. Labradas, para a Dona Leonida do Caixão, para a Dona Amália, para a Dona Filomena de Zeda, para a Dona Soledade e o Sr. Mário, para a Dona Elvira, para a Dona Isabel, para a Luísa, para o Sr. Henrique, já disse, para o Sr. Henrique Chaves e para a esposa, e vai para a Dona Estília e toda a família dela, vai para o Sr. Cavalheiro, para o Sr. Ricardo, para os paizinhos dele, vai para o Sr. Marco da Sobreira, vai para o Sr. Abílio e toda a família, e vai para a minha amiga Julinha e para o marido, para a minha amiga Emília para o filhinho, para a minha amiga Domitila para o filho, para a Dona Maria Antónia de Miranda do Douro, para o Sr. Paulo da Suíça e toda a família dele, e um beijinho do tamanho do mundo para a Carlinha.
1: Muito obrigada, minha querida, um beijinho enorme, tenha uma boa quinta-feira.
2: Igualmente, Carlinha, hoje somos todos ricos, estamos todos uma quinta.
1: É, hoje estamos todos riquinhos. Beijinhos, minha querida, até logo, beijinho.

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0: Já com alegria, bom dia. Olá, bom dia.
1: Bom dia, menina Carlinha.
0: Bom dia, minha querida. Então, que tal?
1: Está sempre assim, nada mal, a chover.
0: Ora, está uma chuvinha, não é? E um fresquinho hoje.
1: Diga?
0: E está fresquinho.
1: Está este fresquinho.
0: É verdade, eu acho.
1: Está a semana já tornada a calor.
0: É, também o verão não podia ir já embora assim de repente.
1: Eu acho que sim.
0: Minha amiga, vamos ao bom dia.
1: Olha, o bom dia vai. Em primeiro lugar, os parabéns para o meu sobrinho Jorge, filho da minha irmã Alice. E um beijinho para que seja feliz, o dia feliz e que passe muitos ao pé da família. E vai um beijinho para a minha filha, outro para o meu neto, para o meu genro, um beijinho para a minha irmã e para a minha sobrinha Helena, para o senhor Freitas, para o senhor Fernando da Palorca, para a dona Nazaré, para a mãe da dona Nazaré e do senhor Fernando, para a dona Agostinha, para o senhor Zé Cabalheiro, para o Zé Grilo. Hoje vai-se a mulher, o Zé Grilo. Foi capaz de ter vindo à feira. E para toda a gente, para o senhor Inzulino, para a dona Nazaré, e para as melhoras do marido, e para toda a gente que fala na minha irmã e fala em mim. E um beijinho para a Carlinha e um bom dia de semana.
0: Muito obrigada. Igualmente para si, minha querida. Boa continuação. Bom dia.
1: Bom dia, menina Carlinha. Os parabéns estão para o meu sobrinho. Ponha lá uma musiquinha de parabéns.
0: Agora não posso, minha querida.
1: Ai, não?
0: Não.
1: Pronto.
0: Só logo nos discos pedidos, está bem?
1: Pronto, então dá.
0: Beijinhos,
1: minha querida. Beijinhos.
0: Tchau, tchau.

0: E vamos já cumprimentar o último participante hoje. Bom dia, Alegria.
1: Bom dia, minha Carlinha, até que enfim.
0: É, Fatinha, que por norma costuma ser a primeira, não é?
1: É.
0: Então, está tudo bem?
1: Está a chover.
0: Pois está.
1: Está tudo mal.
0: Está assim feinho, não está?
1: Está feinho para nós. Para quem que... A chuva também faz falta, como diz a amiga Alicinha, mas para a Zetona e para o resto, mas também é... Também aborrece.
0: Pois é, Fatinha. Mas olha, temos que nos contentar com remédio.
1: Eu em vez de vir outro dia, queria para quando havia o fogo, bem agora.
0: É verdade.
1: Quando havia as comidas, o fogo, que era havia de vir.
0: Exato. Havia
1: os bombeiros, rapaz, olha, tendo a ir assim embora, pronto.
0: Eu também acho que sim.
1: Pronto, mas olha, a vida é assim. Que manda Deus e manda, ela sabe.
0: Vamos lá, então, a esse bom dia.
1: Vamos, minha querida, vai já para o segundo beijinho, para a família toda, para a nossa rádio onde ali, vai para os 20 participantes, para todos os sentidos que vão melhor, vai ser para os imigrantes, vai também para toda a minha família, já disse, e vai também estar para a nossa rede, vai com muitos parabéns, muitos felicidades para a filhinha da nossa querida Alicinha, que faça muita companhia, que vai gostar, com muita saúde, com tudo bom. E eu mesmo desejo ao professor, ao senhor Henrique também, que tenha um bom dia também feliz, com tudo bom. Com saúde e com a nossa companhia também. E depois vai também, pronto, um beijinho para todos, um abraço para todos os meus amiguinhos, um beijo para todas as minhas amiguinhas, assim, todos um bom dia de quinta-feira, compara a saúde, com o programa que até amanhã, se quiser, que estou bom.
0: Muito obrigada, minha querida, um beijinho, boa continuação, bom dia.
1: Minha querida, beijinho, tchau.
0: Obrigada, bom dia.

0: Terminamos este Bom Dia da Amizade de hoje, quinta-feira, 27 de agosto.
1: Agosto fica mais um pouco.
0: Desejo a todos vocês a continuação de um bom dia. Sejam todos felizes, façam alguém feliz. Eu hoje não vou estar na manhã informativa. É a reunião de câmara aqui em Maceió.
1: Agosto demoras a chegar.
0: Beijinhos, uma boa.

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0: O exército nepalês resgatou esta manhã 123 pessoas com vida, 29 das quais são estrangeiras. O grupo ficou isolado depois da cheia repentina que afetou a região fronteiriça entre o Nepal e o Tibete, na China. O governo nepalês intensificou as operações de ajuda nas zonas devastadas, mobilizando mais de 7.400 agentes de segurança, também helicópteros das Forças Armadas, da Polícia e do setor privado. De acordo com a Autoridade de Gestão de Emergências, a inundação destruiu ou danificou 35 pontes rodoviárias, 45 pontes suspensas e 40 quilómetros de estradas pavimentadas, dificultando o acesso às zonas afetadas. Dois portugueses estão entre os cerca de 1.400 desaparecidos. Trata-se de um homem e de uma mulher desaparecidos em zonas diferentes, uma informação confirmada já pelo Ministério dos Negócios Estrangeiros. Em direto a este jornal, junta-se agora Jorge Carvalho Silva, o vice-presidente da Associação de Técnicos de Proteção Civil. Bom dia, Jorge Silva. Olhando agora para esta fase de resgate, como descreve este tipo de operações que são feitas e é feito sob condições extremas?
1: Olá, muito bom dia. Este tipo de situações que vai ser de busca e salvamento é uma questão de progressão do terreno, com as dificuldades que é o progredir no terreno, num terreno que está completamente devastado, tem lamas e sedimentações que vieram na enxurrada rio abaixo e que tem essa dificuldade maior, que é a progressão de movimentação no terreno para acudir a pessoas que se consiga saber logo que estão em necessidade de serem resgatadas e retiradas para uma zona mais segura. E depois a dificuldade que é o pós, essa parte inicial, que é primeiro cuidar daqueles que se sabe e que se identificam que estão movida e que sabe de onde é que estão, e depois procurar os desaparecidos que não sabe que exatamente de onde estejam, que sejam eles em vida ou já sem vida, podendo estar debaixo deste aglomerado de destruição que veio rio abaixo. Essa é a grande dificuldade no terreno. As buscas começam sempre mais a jusante de rio para cima, em direção à zona que foi mais devastada, procurando aqueles que tivessem sido arrastados inicialmente numas águas mais cristalinas, mais límpidas, que vieram antes de ter aquela enxurrada de lama e de destroços que vieram a seguir. É essa que é a preocupação agora das autoridades nepalesas, e depois começar a fazer toda a reposição da normalidade um dia mais tarde.
0: De qualquer das formas, nestas operações, obviamente será necessário eventualmente maquinaria, e com um terreno assim de lama e com imensos detritos, é difícil às próprias máquinas estarem a atuar em segurança?
1: Neste momento ainda estamos numa zona em que toda a sedimentação que veio na enxurrada está ainda toda muito mole, está toda ainda muito instável. A progressão nesse terreno é muito manual e pedestre, porque não se consegue com máquinas fazer essa progressão. Depois, quando ela começa a fazer uma secagem ligeira, em que se consegue tirar de alguma forma, mas mais suave, começam sim as máquinas a fazer a abertura de vias para poder progredir lentamente as máquinas e outros veículos na estrada afora. Depois é a verificação se debaixo desse aglomerado de destroços ficou alguma questão de pessoas, de corpos que possam ter ficado para encontrar os desaparecidos.
0: Uma das questões que muito se fala sempre é a questão dos avisos. Perante este caso, haveria alguma hipótese de avisar com antecedência a população? Ou não?
1: Não,
0: ou foi tudo tão rápido?
1: Esta é uma situação que é totalmente inusitada não é normal acontecer uma situação deste género. O que está indicado pelos estudos que têm sido apresentados agora durante a noite e mesmo no dia de ontem, há um desprendimento de uma massa de gelo das montanhas mais a norte, em que há um desprendimento muito grande dessa massa de gelo. Essa massa de gelo, estamos a falar que estamos na zona norte do hemisfério, que há uma zona consolidada de neve e de gelo que está...
0: É um glaciar, não é?
1: Sim, mas como estamos no verão, há sempre uma fissura entre aquela massa fina do topo do glaciar e a massa consolidada do glaciar, que é mais fria. Há sempre uma escorrência de águas diminuindo o atrito entre as duas massas, a consolidada e a não consolidada. E provavelmente deve ter havido um desprendimento grande de uma parte dessas, que ao cai muito em brusquidão e que ninguém estava à espera que isso acontecesse. E são situações que são anómalas de acontecer e não, para isto não há aviso nem alerta, porque a partir do momento em que cai uma massa de água muito grande, ela arrasta pedras, arrasta toda a parte de solos laterais ao Val do Botecoche, do rio, à volta disso. E isto não tem como avisar, não é como há um tsunami, há um maremoto, depois de prever-se que haja uma onda de tsunami com X tempos de intervalo. É diferente, estamos a falar de coisas diferentes.
0: Já agora, não sei se tem essa informação, quanto tempo é que, entre o tempo estimado, entre o desprendimento dessa massa até atingir a parte das estradas e onde estava a população? Estamos a falar de minutos?
1: Estamos a falar de minutos, porque a partir do momento em que há o desprendimento dessa calote, desse bocado de gelo grande, há uma consequência em cadeia, que é ele vai provocar um abalo no curso de água que está mais à frente. Esse curso de água empurra o curso de água seguinte, e aquilo é um choque em cadeia, que inicialmente sai a primeira onda de água que sobe o leito do rio e que vem mais forte, que é estas águas mais límpidas e cristalinas que passaram inicialmente antes daquelas imagens de destruição, e depois vem, sim, a imagem da destruição que vem a seguir, que é o derreter dessa calote vale abaixo, em que vai arrastando e vai destroçando o gelo e vai se desfazendo e vai criando uma pasta entre terra, solo e pedras. Há ali uma quantidade de coisas muito grandes que é arrastada. Estamos a falar de minutos, estamos a falar de um tempo muito curto de espaço-tempo.
0: Uma última questão. Já hoje especialistas alertaram que os detritos que se foram transportados precisamente nessa enxurrada, nessa pasta de lama, de árvores, detritos, etc., que podem criar barragens
1: criar diques.
0: Sim.
1: Podem criar diques que possam eventualmente ser um obstáculo ao percorrer normal da água do leito do rio, podendo haver necessidade de corrigir o leito do rio de forma a permanecer o rio Botecoche a fluir normalmente, para que não hajam alagamentos de zonas mais a montante provocada por diques que sejam criados com estes detritos.
0: Mas eles alertam também que esses diques, que essas próprias, se fala, desculpe-me a expressão, essa espécie de entulho, se soltar, que pode provocar mais incidentes e mais enxurradas. Há esse perigo também?
1: Obviamente que quando temos um dique, uma barragem que não esteja consolidada, se ela tiver a acumular água e essa água começar a ficar em pressão e a ganhar pressão, e o dique for um dique instável, é normal que, ao rebentar, essa massa de água vai rebentar. Olhamos para uma barragem, é normal que possamos ter uma compressão num rio normal em Portugal. Se essa barragem rebentar, aquela massa de água sai instantaneamente rio abaixo. E então não temos uma barragem consolidada. Temos diques que são formados por destroços e detritos que vieram rio abaixo, que estão ali temporariamente a fazer um travão no percurso normal, que cria uma bolsa de água atrás deles e que, se eventualmente rebentarem, podem voltar a ter uma onda de choque de água daquela zona para baixo. É uma preocupação muito grande, tem que se verificar e abrir logo pequenas fissuras nesses detritos, porque a água naturalmente, a partir do momento em que consegue fluir, ela vai rasgando o dique naturalmente, porque a água tem muita força para ir cavando o dique e ir abrindo lentamente o dique, mas precisa às vezes de um pequeno rasgo, uma pequena introdução de maquinaria humana para poder iniciar essa descolagem. Mas tem que ser uma descolagem bem controlada, porque se for uma descontrolada, ela arrebenta também. É um jogo entre o tempo e a necessidade de ação, que é muito difícil de trabalhar, mas que são situações que têm que ser todas trabalhadas.
0: Jorge Carvalho da Silva, muito obrigada por ter dado estas explicações na antena da TSF esta manhã. Muito obrigada. Ora, obrigado. Precisamente nesta questão do Nepal e este desprendimento do glaciar, foi também comentado há pouco pelo presidente da Zero. Francisco Ferreira admite que o aquecimento global possa ter tido um papel nas cheias do Nepal. Francisco Ferreira diz que este caso é um alerta para se ter mais cuidados com as alterações climáticas, aponta o aquecimento global como um fator a ter em conta.
2: E os cientistas começam a olhar também, obviamente, para aquilo que são os efeitos do aquecimento global e que nós sabemos que já tiveram lugar em várias partes do planeta, portanto é uma causa provável e que será sem dúvida um alerta grande para as necessidades de adaptação a um clima que está numa mudança muito rápida, mas é preciso ter algum cuidado até termos as certezas e ver, acima de tudo, como é que nós conseguimos prevenir este tipo de catástrofes tão significativas em termos de perdas de vidas humanas.
0: É uma declaração do presidente da Associação Ambientalista Zero. Entretanto, a União Europeia já disponibilizou o sistema Copérnicus para fazer a monitorização a partir do espaço via satélite da linha do tempo destas cheias repentinas na zona fronteiriça entre o Nepal e a China. O mais recente balanço de vítimas registra 168 mortos. Do lado do Nepal, contam-se 823 desaparecidos, dos quais 579 são turistas. Do lado da China, o número de desaparecidos foi atualizado, aponta para 558 pessoas com paradeiro desconhecido. Já ontem, o porta-voz do secretário-geral das Nações Unidas, Stephane Dujarric, anunciava a mobilização de apoios para as comunidades afetadas, um anúncio feito numa altura em que toda a ajuda é pouca. A Confederação Nacional das Associações de Pais volta a apelar a uma mudança na forma como as férias escolares são pensadas. Um estudo da empresa francesa GSI, divulgado pelo Jornal de Notícias, revela que Portugal é dos países onde as férias de verão são mais longas, variam entre 11 a 15 semanas, e um dos países onde os alunos entram mais tarde na escola. Na Alemanha, por exemplo, a interrupção de verão é apenas 6 semanas, mas ao longo do ano há mais pausas letivas. Mariana Carvalho, da Confap, defende por isso uma alteração parecida ao calendário escolar.
3: Aquilo que a Confap diz é que sim, que se poderia antecipar do ponto de vista da abertura das escolas do ano letivo, mas não é propriamente para os alunos terem mais aulas ou estarem fechados dentro da sala de aula. Porque também vemos muitas vezes os professores queixarem-se que não têm tempo para conseguir dar todo o programa ou todo o currículo. Não há tempo para solidificar também aqui as aprendizagens e, portanto, se nós pudéssemos olhar para o calendário, darmos mais pausas letivas ao longo do ano, por um lado, os professores não chegariam ao final do ano letivo tão cansados e, por outro, haveria uma melhor também conciliação entre as famílias e a escola.
0: Mariana Carvalho defende que a mudança não deve partir apenas das escolas, mas também deve partir da forma como a sociedade se organiza.
3: Quando chegam ao período das férias, as soluções que as famílias têm, quando existe, porque muitas vezes não existe, as soluções que as famílias têm são ATL ou campos de férias extremamente caros, muito caros. Há alguma

0: mas também com um lazer, não é? com as férias verdadeiramente ditas.
1: As propostas da Confederação Nacional das Associações de Pais para que se encurtem as férias escolares em Portugal. As forças russas lançaram esta noite um ataque contra alvos da indústria militar ucraniana e centros de logística em várias cidades, entre elas Kiev e Zaporizhia. De acordo com o comando militar ucraniano, foi atingida uma oficina de montagem de drones, bem como o maior armazém e centro de distribuição de drones de ataque e estações de controle terrestre. Foram ainda atacadas centrais metalúrgicas, que eram os principais fornecedores de produtos para a indústria militar. Subiu para 2 o número de mortos num atropelamento deliberado ocorrido ontem, perto da estação de comboios de Caen, em França. Um atropelamento que causou 12 feridos. Um jovem russo com antecedentes criminais por infrações de trânsito foi detido pouco depois deste atropelamento. O presidente do departamento de Calvados, David Clavier, diz que o número de vítimas aumentou nas últimas horas, com uma segunda pessoa a morrer na sequência do ataque. Acrescentou também que vários feridos estão em estado grave. Ainda no plano internacional, a informação de que o rei Harald da Noruega está em estado extremamente grave. É uma informação avançada esta manhã pelo Palácio Real. O monarca tem 89 anos, foi hospitalizado há 2 dias devido a uma doença de sangue, uma anemia hemolítica, uma doença causada pela destruição anormalmente rápida dos glóbulos vermelhos. Harald é o rei mais velho da Europa, encontra-se internado num hospital em Oslo desde segunda-feira. E esta tarde, ao final da tarde, o Benfica enfrenta os dinamarqueses do Aros, vai tentar assegurar um lugar na fase de Liga da Liga Europa em futebol. O encontro está agendado para as 7 da tarde, hora de Lisboa, e pode ser seguido em TSF e também em tsf.pt.
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0: emociona ou fere, traz felicidade ou decepção, aproxima ou afasta. 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Por isso, é tão importante ter cuidado com o que se fala e como se fala. 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

projeto de cheia do Nepal, há mais de 150 mortos e centenas de desaparecidos. Também, como manchete neste jornal, os técnicos da escola chamados a devolver milhares de euros do Estado, o Ministério da Educação decide criar pontos de avaliação e impacto na progressão da carreira. Há vários psicólogos, terapeutas da fala e educadores sociais vinculados às escolas pelo programa e pela autorização extraordinária dos bibliotecários, que estão a ser notificados para devolverem verbas resultantes da progressão na carreira. Por causa da retirada dos pontos de avaliação referentes a 2017-18, não pode levar à perda de um novo escalão e a promover a diferença salarial. Já há casos de famílias que tiveram feito empréstimos, mas uma decisão judicial de 2025 que deu razão a uma trabalhadora. Também o INEM cede a exigências, mas a greve continua em cima da mesa. Este equipo desistiu de integrar as 56 ambulâncias de emergência médica nos hospitais, conversações com o sindicato continuam. Também eleições em França, queda de centro-direita, abre espaço a Le Pen e Mélenchon, sondagem coloca candidata do partido de extrema-direita, assim, União Nacional, segunda volta das presidenciais de 2027. Também destaque no terceiro deste jornal para a segurança social, Jorge Bravo, em entrevista, diz que o sistema das contas individuais é mais adequado ao século XXI. Também Luís Montenegro passou de urgência em reformar para um adiamento sanitário. E no voleibol de Portugal obtém vitória histórica no Campeonato da Europa. Vamos começar a capa aqui do TN, mas que também faz destaque aqui dos Himalaias, um rastro de morte e destruição após enxurrada no Nepal e no Tibete, onde também já há uma portuguesa entre os falecidos. Na Noruega há com o herdeiro moderno e popular no meio da turbulência da família mundial, ainda como destaque também em chefe deste jornal, famílias que têm salários a fraquejar e pedem ao BCE travão nos juros. O Banco Central Europeu perguntou a 19 mil consumidores, os quais mil portugueses fazem contas ao rumo de inflação e custo de vida. Apontam para alívio ligeiro dos preços, mas com quebra significativa no poder de compra, com salários nominais a perderem muita força. Na política, direita rejeita apelo de ONU para recuar nas restrições e mudar de sexo. Na segurança social, patrões pressionam para debate sobre as restrições e candidaturas à GNR aumentaram 7,1%. E nos conflitos do Médio Oriente, Irão e Omã chegam a acordo sobre rotas de ONUs, mas fica a saber que vai mudar com este acordo. Para a capa do JN, hoje faz destaque aqui a fotográfica de assistentes de pais que contestam férias de verão demasiado longas. Alunos alemães têm 6 semanas de pausa, face às 11 a 15 do nosso país. Há crianças e jovens que ficam completamente sozinhos. Também destaque para Portugal na rota de gangues sul-americanos que roubam relógios de luxo aos turistas. Fenómeno identificado pelas polícias desde 2023, tem grande mobilidade e estão cada vez mais violentas. Venezuelanos residentes em Madrid atacam no Porto e em Gaia foram condenados apenas até 5 anos. Albufeira, condutor que atropelou 16 pessoas, indiciado por homicídio, reportagem na Rua da Loura, podiam ter sido muitos mais. Também no Nepal, 2 portugueses, aliás, entre as centenas desaparecidos, nas avalanches de lama, aldeias inteiras dizimadas e dezenas de mortos confirmados. Também jornais, o Pergaminho pede ao governo que esclareça fugas de distribuição. O relatório do concurso de distribuição terá sido divulgado antes do tempo. E também na Europa, Marítimas obstreto no arranque do campo de verão. A comissária diz que pensões não podem sobrecarregar os mais jovens. E vamos terminar as capas de jornais jornalistas nacionais do Correio da Manhã. Hoje faz destaque aqui do ladrão morto com um relógio de luxo, ganho brasileiro em um salto que vendeu 100 mil euros.
também Constança entra na universidade com nota máxima e em Almada, em Salto do Seixal, uma mulher em grupo que roubou ouro de fundas. Também uma colisão de carro com javali mata pai e fiesta de filho e ainda XJ passa a perseguir a vida do condutor. Ainda a tragédia municipal também a marcar presença no Instituto Jornal, portugueses desaparecidos em enxurrada nas Himalaias, fica mais um ano sem conduzir, apanhado 3 meses em excesso de velocidade nos hospitais. Cais do CMS com quase 4 mil doentes com incidências e temperaturas. Setembro, mais quentes, sem chuva e os nos bancos. A avaliação nos casos sobe para o novo.

então aqui perceber quais são os títulos que hoje marcam presença nos jornais esportivos. Hoje a Bola faz destaque de Palhinha a dizer que quer celebrar títulos junto da família. Portanto, explica a escolha também por este clube português. O empenho do treinador e do presidente foram fundamentais e vêm tornar-nos mais fortes, diz o treinador Marco Silva do Benfica. A história do adepto do Benfica em Arnos, que morreu antes do regresso da Águia à cidade, também é um dos assuntos que pode contemplar hoje nesta edição. Também a antevisão do jogo do Benfica para mais logo à noite, às 7 da tarde, para mais logo à tarde, exatamente, para as 7 da tarde, aqui para a segunda mão da Liga Europa. Aqui, portanto, aqui dizer também que Alves não viajou e Durão está em dúvida. Também destaque aqui para o jogo entre o Sporting de Braga e o Áustria Viena, também uma antevisão para as 7:30 da tarde, a Liga Conferência da segunda mão, e o treinador do Sporting Braga, Carlos Vicente, a dizer que temos que fazer um jogo muito sério. Já o destaque para o Sporting vai para Jenny Catano, que quer ficar. Caíque, fecha baliza e mercado. Bragança, encaminhado. Pote, não por isso. E já o destaque para o Futebol do Porto vai para Fofana, que já trabalha no Olival. Sempre quis voltar, diz. Vamos passar ao título do jornal O Record, hoje que também faz destaque de Palhinha, que se apresenta na Luz para deixar uma marca. Diz que quer celebrar títulos com os meus filhos. Só eu e a minha família que sabemos de tudo e preciso de abdicar e temos de manter o Benfica a voar. Já Marco Silva diz que Palhinha era o que procurávamos e se Rio sair, Gustavo Puerta também está na lista. Kirkati em estreia, entorce, afasta algo e também aqui a antevisão do Benfica do jogo que vai decorrer logo mais à tarde, às 7, portanto, desta tarde. Também destaque para o Sporting, Caíque chegou, estou muito feliz. Virgínia no Wolverhampton, por mais 1,5 milhões, mais 1 milhão por objetivos. Jenny imune à cobiça e em grande momento. Bragança também diz que está muito perto do Torino e Bidu que força a equipa B. Já no Futebol do Porto, Fofana recebido em forma calorosa, a dizer que sempre quis regressar. E aqui também destaque para Iracunda, hoje também aqui destaque para amanhã Richard Rios e no sábado Gabri Veiga, aqui também destaque aqui nos posters especiais aqui do Futebol Jornal. Também na Liga dos Campeões, Leões e Dragões conhecem adversários na fase da Liga e hoje vai haver sorteio. Também destaque para o voleibol, onde Portugal ganhou a Espanha por 3-1 e a seleção faz história no Euro Feminino. Vamos terminar as capas desportivas com o jogo, pois que o destaque vai para Fofana, chega através de um empréstimo sem custos e aceitou reduzir o salário para concretizar a vontade, quer dizer, sempre quis regressar. Nico Gonzalez rende mais meio milhão, Gabri ganha peso no plantel e aqui também destaque para Caíque Pereira, que já está em Lisboa.

É isso mesmo, vamos perceber quais são os destaques no nosso informativo das 10 da manhã, hoje com edição de Filipe Alves Ventura. Mais um caso de violência doméstica a registar na região, o segundo desta semana, desta vez foi em Vila Real, um homem que foi detido na passada segunda-feira. A população do Vilarinho da Castanheira, no concelho de Carraseda de Anciães, avançou com uma petição intitulada Isto Não Fica Assim, para exigir esclarecimentos sobre o combate ao recente incêndio que assolou a freguesia e reclama medidas de apoio pelos prejuízos causados. Mursós, no concelho de Macedo Cavaleiros, vai ter um novo edifício de apoio às festividades de verão, que neste momento está em fase de estudo para apoiar, portanto, estas festividades de verão que acontecem no mês de agosto. São assuntos em desenvolvimento na edição das 10 da manhã. Para já, fique com a nossa taróloga Maria Helena, que, portanto, vai aqui ocupar o espaço da nossa rádio com a rúbrica dos signos. Dizer também que lhe desejo uma boa manhã, muito bom dia e continuo na nossa companhia aqui com a companhia da rádio onde eu vivo.

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1: Sejam bem-vindos ao Espaço dos Signos com a doutora Maria Helena e fique a saber o que os astros lhe reservam para hoje.

0: Começamos com um touro que está com o ás de copas e que indica harmonia na vida amorosa. Que coisa boa! O número da sorte é o 37. Já a balança, cavaleiro de copas, que o aconselha a viver bem e a evitar negócios arriscados. Vamos a isso! O número da sorte é o 8. Aquário está com o louco que revela espírito de aventura. Aproveite para viver aquilo que você sempre quis. O número da sorte é o 22. E agora vou falar especialmente para si, que é do último signo do zodíaco. Sabe qual é? Não sabe? Eu vou lhe dizer, é Peixes. Está com a carta do dia Rei de Ouros, que lhe diz para ser inteligente nas escolhas que faz. Pense bem, o número da sorte é o 7. E Virgem, 9 de Paus, que significa que terá força em todos os momentos. O número da sorte é o 31. Gêmeos, cavaleiro de copas, que anuncia uma nova proposta de trabalho. E o seu número da sorte é o 48. Sagitário está com o ás de ouros, que traz boas notícias. E o número da sorte é o 19. Agora, caranguejo, 2 de copas, que o aconselha a dar mais atenção à sua família. O número da sorte é o 2. Carneiro, rei de paus, que aconselha a ser justo consigo próprio. Vamos lá. O número da sorte é o 36. E agora vou falar especialmente para si, que é de um signo regido por Plutão e pertence ao elemento água. É Escorpião. Está com o ás de espadas, que anuncia um período de vitórias. Aproveite. O número da sorte é o 1. Leão, rainha de paus, que significa um poder material muito bom. O número da sorte é o 35. E Capricórnio, com o diabo, que indica que anda em baixo. Arrebite. Não quer triste. O número da sorte é o 15.
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2: Ficámos a saber a previsão dos signos para o dia de hoje com a doutora Maria Helena. Dentro de alguns minutos, atualizamos as notícias de Trás-os-Montes e Alto Douro. Tenha uma ótima manhã.

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1: Dez horas. Bom dia.
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3: Atualizamos a informação regional com o jornalista Filipe Ventura Alves.
4: Um homem por suspeita de violência doméstica em Vila Real foi detido e fica sujeito a pulseira eletrónica. Isto não fica assim, é o nome da petição à qual exige respostas sobre o combate ao incêndio em Vilarinho da Castanheira. Mursós vai ter um edifício novo para apoio às festividades de verão. A Guarda Nacional Republicana deteve um homem de 52 anos por suspeita de violência doméstica no concelho de Vila Real. A detenção ocorreu na passada segunda-feira e foi realizada pelo Núcleo de Investigação e Apoio a Vítimas Específicas de Vila Real, no âmbito de uma investigação que decorria há cerca de uma semana. O homem é suspeito de exercer violência sobre a companheira. O detido foi presente ao Tribunal Judicial de Vila Real e ficou proibido de contactar e de se aproximar da vítima. A medida será controlada através da pulseira eletrónica. A população de Vilarinho da Castanheira, no concelho de Carraseda de Anciães, avançou com uma petição para exigir esclarecimentos sobre o combate ao incêndio que atingiu a freguesia e reclamar medidas de apoio pelos prejuízos causados. Maria João Canadas.
3: A iniciativa do movimento Isto Não Fica Assim conta atualmente com mais de 400 assinaturas e será entregue ao Ministério da Administração Interna. Os promotores contestam a forma como decorreu o combate ao incêndio e apontam alegadas falhas na coordenação dos meios e no aproveitamento do conhecimento da população sobre o território. Pedro Correia, porta-voz da petição, critica a atuação da Proteção Civil e, em particular, do Comando Subregional do Douro, que acusa de falhas na coordenação da operação.
5: Estamos revoltados porque vimos como as coisas foram feitas. Foi adotada uma estratégia de deixar arder, proteger as casas, confinar as pessoas todas praticamente ao centro da aldeia, bloquear os acessos às propriedades. Quem quisesse defender aquilo que era seu via-se obrigado a agir como um bandido, a fugir das autoridades, a desrespeitar as autoridades. E depois disto tudo, sentimos que a Proteção Civil podia ter feito mais. O Comando Subregional do Douro falhou, abandonou uma frente para a qual foi alertada por mim.
3: O incêndio provocou prejuízos em propriedades agrícolas com perdas de vinhas, oliveiras, amendoeiras e sobreiros. Além das compensações pelos prejuízos, os promotores defendem medidas de prevenção e recuperação do território, com intervenção na rede de acessos, criação de corta-fogos e reflorestação.
5: Essas ajudas para os proprietários acho que já estão a ser, pelo menos, inventariadas. As associações de agricultores estão a receber os agricultores para eles indicarem quais foram os prejuízos que têm. Mas isso para nós não chega, porque não queremos ajudas, queremos que se planeie o futuro. Queremos que sejam criadas condições para isto nunca mais acontecer. Desde o reflorestamento com sobreiros, a abertura de melhores caminhos onde são de difícil acesso, os corta-fogos que sejam planeados e que a população seja informada e que a população possa defender aquilo que é dela.
3: Entre os proprietários afetados está Sidónio Antunes, que afirma ter sofrido prejuízos significativos na sua exploração agrícola. O proprietário estima os danos entre 150 mil e 200 mil euros, sem contabilizar o trabalho necessário para recuperar a propriedade.
6: Isto foi à volta de 700 laranjeiras, 700 e tal. E foi a reboque, o sistema gota a gota, o sistema de montagem que eu tinha de morangos, um cabo em... Enfim, mas devia estar lá mesmo técnicos para mostrar o prejuízo que me deram.
3: Sidónio Antunes afirma ainda que tentou proteger a propriedade com os próprios meios, mas ficou impedido de aceder ao local durante parte da ocorrência.
6: Não houve apoio de ninguém. Às 10 horas da noite tinha para aí 30 caminhões de bombeiros ou 20, não faço ideia, mas eu vi-os lá. Eu não posso é contar, eu não tive a contar os caminhões estavam lá. Mas ninguém se deslocou para me ajudar. E toda a gente cortou a estrada. A proteção civil cortou a estrada em cima e em baixo. E eu não precisava deles para apagar o fogo. Não precisava de ninguém para apagar o fogo. Eu sozinho apagava o fogo. Deixaram arder. Não tivemos apoio de ninguém. Ninguém se preocupou connosco. Era arder, arder e arder. Deixaram a estrada, deixaram arder tudo o possível imaginar. Eu só posso dizer que isto é um país para arder e acabou. O que é que eu ia dizer mais? É um país para arder. É uma vergonha que deixam passar. É uma vergonha o que está a acontecer. O que aconteceu no concelho é uma vergonha. Ninguém nos apoiou. Os nossos meios deixaram arder tudo.
3: A petição será entregue ao Ministério da Administração Interna. Os promotores querem esclarecimentos sobre a operação de combate e reclamam medidas compensatórias pelos prejuízos provocados pelo incêndio. Pedro Correia diz que o movimento pretende manter a pressão até obter respostas.
5: Resposta, queremos saber primeiro o que é que aconteceu. Porquê é que houve esta balbúrdia toda no comando? E depois queremos medidas compensatórias para aquilo que aconteceu. Se alguém errou, não quero saber se as pessoas são demitidas, se não são demitidas. Isso não nos compete a nós, isso são outras histórias. O que nós queremos saber é o que aconteceu e queremos que a nossa freguesia seja, digamos que indemnizada pelo mal que nos causaram.
3: A Rádio Onda Livre contactou a Proteção Civil para obter esclarecimentos sobre as críticas relativas à coordenação e atuação dos meios durante o incêndio. Até ao momento desta reportagem, não foi obtida qualquer resposta por parte da entidade.
4: O incêndio começou no passado dia 15 de agosto, no concelho de Torre de Moncorvo, na Lousa, e alastrou-se ao concelho vizinho de Carrazeda de Anciães. Está em fase de estudo a criação de um edifício no centro da aldeia de Mursós, no concelho de Macedo Cavaleiros, para apoiar as festividades de verão. A novidade foi avançada pelo presidente da União de Freguesias de Espadanedo, Edroso, Mursós e Soutelo Mourisco, Natália Carrazedo, à margem da segunda edição da desfolhada que decorreu este fim de semana.
7: Vai haver ali qualquer coisa nova. Não sabemos ainda o quê. É algo que pertence à Comissão de Festas do Divino Senhor. Foi a mordomia de anos anteriores que fez a compra, a aquisição destas casas aqui que estavam em ruínas, e eles pensam agora entregar o projeto à União de Freguesias, à Junta da União de Freguesias, para que lhe demos continuidade, para que os apoiemos. E é isso que nós vamos fazer. Nós queremos é que Mursós cresça, seja no sentido que seja. Que seja um edifício para apoio às festas que não o têm, vamos colaborar com eles, sim, nesse sentido. É o que vai surgir, é um edifício de apoio às festas da Comissão do Divino Senhor, festas de verão.
4: Para já, as habitações que estavam em ruínas já foram demolidas. O projeto encontra-se em fase de estudo, tal como o valor do investimento acrescenta à autarca.
7: Ainda não sei adiantar, não. Só ainda estamos em fase de estudo, análise. Primeiro a aquisição, a demolição e posteriormente estamos em conversações e em estudo daquilo que vai surgir aqui.
4: A Comissão de Festas do Divino Senhor e a União de Freguesias de Espadanedo, Edroso, Mursós e Soutelo Mourisco vão agora dar continuidade ao projeto para a criação de um edifício de apoio às festividades de verão que decorrem em agosto. Foram demolidas duas casas cuja propriedade pertence à Comissão de Festas do Divino Senhor.
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14: São 11 horas. Bom dia.
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2: Mais uma vez, muito bom dia.

Bragança e Vila Real continuam esta quinta-feira sob o aviso amarelo devido à previsão de chuva e trovoada. O alerta foi emitido pelo Instituto Português do Mar e da Atmosfera. A chuva poderá ser por vezes forte e acompanhada de trovoada. O IPMA alerta que poderão existir condições favoráveis para a ocorrência de fenómenos meteorológicos localizados, como trovoada, precipitação localmente forte com acumulação entre 10 e 20 milímetros numa hora. Poderá

0: Ainda se registava a queda de granizo com dimensões de 2 cm e rajadas entre 70 e 90 km por hora. O aviso amarelo vai se manter até às 15 horas do dia de hoje, além de Bragança e Vila Real, mais 9 distritos de Portugal continental vão estar sob aviso amarelo devido às condições meteorológicas previstas. A temperatura máxima prevista para hoje em Macedo Cavaleiros é de 20 graus.
1: Muito bem, Filipe, ficamos então com a atualização aqui desta síntese do tempo. Vamos continuar com, portanto, a atualização diária da informação. Já sabe, continuo na nossa companhia. Dizer também, portanto, que quais são aqui as escolhas para o Cantinho da Espanhola, o nosso restaurante, o Cantinho da Espanhola, hoje que vai ter como pratos do dia arroz de pato e pernil, e já sabe, vai ter um leque bastante diferente, portanto, bastante diferenciado de opções que pode escolher na carta, portanto, e na ementa deste restaurante. Eu regresso ao meio-dia e meio com a edição de Assir e, portanto, continuamos aqui com a nossa seleção musical, uma boa seleção musical, e para já vamos ouvir Malu Magalhães, Vai e Vem.
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1: Muito boa tarde, isto não fica assim, é o nome da petição que a população está a fazer e que reúne 400 assinaturas, que exige respostas sobre o combate ao incêndio que começou em Torre Moncorvo no passado dia 15 de agosto e que se alastrou ao Conselho de Carraseda de Anciães. A Adapt for You, uma empresa de Vila Real, vai estar no Festival de Música Mel Calorama este fim de semana em Lisboa. É uma empresa dedicada à comunicação aumentativa e alternativa, focada para a acessibilidade e inclusão. A participação pretende tornar o festival mais acessível para pessoas que comuniquem de diferentes formas. A alta cozinha, os vinhos da região e a cultura urbana voltam a cruzar-se em Mirandela com o Festival Tenaz, que regressa à Estação das Artes já este fim de semana para uma segunda edição. São assuntos para desenvolver já a seguir.

0: Os distritos de Bragança e de Vila Real continuam esta quinta-feira sob aviso amarelo devido à previsão de chuva e trovoada. O alerta foi emitido pelo Instituto Português do Mar e da Atmosfera, o IPMA, que alerta que poderão existir condições favoráveis para a ocorrência de fenómenos meteorológicos localizados, como trovoada, precipitação localmente forte, com acumulação entre 10 a 20 milímetros numa hora, poderá ainda ser registada a queda de granizo com dimensões de 2 centímetros e rajadas entre 70 a 20 km por hora. O aviso amarelo vai se manter até às 3 da tarde. Além de Bragança e Vila Real, mais 9 distritos de Portugal continental vão estar sob este aviso devido às condições meteorológicas previstas. A população do Vilarinho da Castanheira, no concelho de Carraseda de Anciães, avançou com uma petição para exigir esclarecimentos sobre o combate ao incêndio que atingiu a freguesia e reclamar medidas de apoio pelos prejuízos causados. A iniciativa do movimento Isto Não Fica Assim conta atualmente com mais de 400 assinaturas e será entregue ao Ministério da Administração Interna. Os promotores contestam a forma como decorreu o combate ao incêndio e apontam alegadas falhas na coordenação dos meios e no aproveitamento do conhecimento da população sobre o território. Pedro Correia, porta-voz da petição, critica a atuação da Proteção Civil e, em particular, do Comando Subregional do Douro, que acusa de falhas de coordenação na operação.
1: Estamos revoltados porque vimos como as coisas foram feitas. Foi adotada uma estratégia de deixar arder, proteger as casas, confinar as pessoas todas praticamente ao centro da aldeia, bloquear os acessos às propriedades. Quem quisesse defender aquilo que era seu via-se obrigado a agir como um bandido, a fugir das autoridades, a desrespeitar as autoridades. E depois disto tudo, sentimos que a Proteção Civil podia ter feito mais. O Comando Subregional do Douro falhou. Abandonou uma frente para a qual foi alertada por mim.
0: O incêndio provocou prejuízos em propriedades agrícolas com perdas de vinhas, oliveiras, amendoeiras e sobreiros. Além das compensações pelos prejuízos, os promotores defendem medidas de prevenção e recuperação do território com intervenção na rede de acessos, criação de corta-fogos e reflorestação.
1: Essas ajudas para os proprietários acho que já estão a ser, pelo menos, inventariadas. As associações de agricultores estão a receber os agricultores para eles indicarem quais foram os prejuízos que têm. Mas isso para nós não chega, porque não queremos ajudas, queremos que se planeie o futuro. Queremos que sejam criadas condições para isto nunca mais acontecer. Desde o reflorestamento com sobreiros, a abertura de melhores caminhos onde se de difícil acesso, os corta-fogos que sejam planeados e que a população seja informada e que a população possa defender aquilo que é dela.
0: Entre os proprietários afetados está Sidónio Antunes, que afirma ter sofrido prejuízos significativos na sua propriedade agrícola. O proprietário estima os danos entre 150 a 20 mil euros, sem contabilizar o trabalho necessário para recuperar a propriedade.
2: Isto foi à volta de 700 laranjeiras, 700 e tal. E foi a reboque, um sistema de gota a gota, um sistema de montagem que tinha de morangos, um cabo, enfim, mas devia estar lá, mesmo técnicos, para mostrar o prejuízo que me deram.
0: Sidónio Antunes afirma ainda que tentou proteger a propriedade com os próprios meios, mas ficou impedido de aceder ao local durante parte da ocorrência.
2: Não houve apoio de ninguém. Às 10 horas da noite tinha para aí 30 caminhões de bombeiros ou 20, não faço ideia, mas eu vi-os lá. Eu não posso é contar, não tive a contar, os caminhões estavam lá. Mas ninguém se deslocou para me ajudar. E toda a gente cortou a estrada. A Proteção Civil cortou a estrada em cima e em baixo. E eu não precisava deles para apagar o fogo. Não precisava de ninguém para apagar o fogo. Eu sozinho apagava o fogo. Deixaram arder. Não tivemos apoio de ninguém. Ninguém se preocupou connosco. Era arder, arder e arder. Deixaram a estrada, deixaram arder tudo o possível e imaginar. Eu só posso dizer que isto é um país para arder e acabou. O que é que eu ia dizer mais? O que é que eu ia dizer mais? É um país para arder. É uma vergonha que deixam passar. É uma vergonha o que está a acontecer. O que aconteceu no concelho é uma vergonha. Ninguém nos apoiou. Os nossos meios deixaram arder tudo.
0: A petição será entregue ao Ministério da Administração Interna. Os promotores querem esclarecimentos sobre a operação de combate e reclamam medidas compensatórias pelos prejuízos provocados pelo incêndio. Pedro Correia diz que o movimento pretende manter a pressão até obter respostas.
1: Resposta, queremos saber primeiro o que é que aconteceu. Porque é que houve esta balbúrdia toda no comando? E depois queremos medidas compensatórias para aquilo que aconteceu. Se alguém errou, não quero saber se as pessoas são demitidas, se não são demitidas. Isso não nos compete a nós, isso são outras histórias. O que nós queremos saber é o que aconteceu e queremos que a nossa freguesia seja, digamos que, indemnizada pelo mal que nos causaram.
0: A CIR contactou a Proteção Civil para obter esclarecimentos sobre as críticas relativas à coordenação e atuação dos meios durante o incêndio. Até ao momento, não foi obtida qualquer resposta por parte da entidade. Adapt4U, uma empresa de Vila Real, vai estar no Festival de Música Mel Calorama, que decorre de 28 a 30 de agosto em Lisboa. Marcos Vilaça.
3: A Adapt4U é dedicada à comunicação aumentativa e alternativa, acessibilidade e inclusão. A participação pretende tornar o festival mais acessível para pessoas que comunicam de formas diferentes através de tabelas de comunicação com pictogramas, sinalética acessível e outros recursos que permitem aos participantes expressar o que querem, precisam ou sentem durante o evento. Para Andrea Matos, fundadora da Adapt4U, a presença no festival é um grande desafio.
4: Quando pensamos na comunicação aumentativa, ela é toda adaptada a cada evento, ou seja, o que nós fazemos para um evento em Amarante é diferente do que estamos a fazer para o Mel Calorama, por exemplo. E termos que pensar sem estarmos lá, porque nós não estamos lá, eu pessoalmente nunca fui ao Mel Calorama, ou seja, estar a pensar para um evento que nunca lá estivemos é muito difícil, é um desafio enorme, porque temos que salvaguardar todas as situações que possam acontecer, ou pedidos que as pessoas queiram fazer, algo que as pessoas queiram dizer, e por isso é sempre uma responsabilidade enorme, porque estamos a dar voz às pessoas, não é?
3: Segundo a fundadora, o projeto pretende também demonstrar, através de um contexto de grande visibilidade, como um festival de música, que soluções de acessibilidade e comunicação podem ser facilmente integradas em diferentes espaços e eventos da comunidade.
4: Em todos os municípios, em todas as festas, deveria ser algo normal, como é normal haver um stand de comida, como é normal haver outro tipo de stands. Ou seja, o objetivo disto também é normalizar, é a sociedade saber que existem pessoas que não falam, que existem outros meios de comunicação que a sociedade não sabe que existe, não está preparada para isso, e o objetivo também aqui é um bocadinho trabalharmos as outras pessoas e podermos chegar também a pessoas de poder que realmente podem fazer a diferença nos seus municípios, nas suas instituições, em escolas, etc., e que queiram implementar isto como algo regular.
3: A Adapt4U não trabalha apenas em festivais, há um trabalho diário que é realizado principalmente com crianças.
4: Efetivamente, o nosso público-alvo, embora nós trabalhamos com todo o público-alvo e todas as faixas etárias, mas basicamente vamos sempre mais para as crianças, faz-nos sempre mais esse público-alvo. E então nós trabalhamos muito com escolas, são os nossos principais clientes, no fundo, e é com escolas com quem nós trabalhamos diariamente. Nós temos uma loja física aqui em Vila Real e temos uma loja online, por isso trabalhamos para todo o país, incluindo ilhas, e temos produtos à venda no nosso site, em que as pessoas podem facilmente adquirir alguns produtos. Outros produtos já não são tão fáceis de adquirir porque são feitos por medida.
3: De 28 a 30 de agosto, a empresa Vila Realense vai estar em Lisboa para tornar o Mel Calorama mais acessível.
0: Adapt4U é uma empresa criada em 2018 em Vila Real, dedicada à comunicação aumentativa e alternativa, acessibilidade e inclusão. A alta cozinha, os vinhos da região e a cultura urbana voltam a cruzar-se em Mirandela. O Festival Tenaz regressa à Estação das Artes já este fim de semana para uma segunda edição que promete consolidar a cidade como um destino gastronómico de referência no país. Fernando Sérgio.
5: Depois do sucesso da estreia, que atraiu cerca de 8 mil visitantes, o conceito mantém-se fiel à identidade.
6: O Tenaz vem, então, de duas razões: da tenacidade dos transmontanos em continuar a resistir e a persistir sem desistir, não é? E depois também porque com os dedos fazemos uma pinça, que é essencial para poder degustar estas propostas que se comem à mão, daí ser um festival de finger foods, ou seja, um festival que se come com as mãos, que se prova com as mãos.
5: Margarida Duque, da organização, explica como em dois dias quatro chefes de renome nacional, incluindo o estrela Michelin António Loureiro, vão reinterpretar produtos icónicos da região, como a alheira de Mirandela ou o cabrito transmontano, mas num formato informal de finger foods, para provar com a ponta dos dedos.
6: A marca deste festival Tenaz. Nós temos quatro chefes para trabalhar oito produtos, todos eles com certificação. Desde logo o cabrito transmontano, o azeite, a alheira Mirandela, temos o queijo de cabra, o mel da terra quente, o borrego terrinho e depois a amêndoa Trás-os-Montes e o morango de São Pedro Velho. O António Loureiro, que é um chefe de cozinha Michelin. Vamos ter também a Aurora Goy, uma revelação, mas já consumada, Rita Magro, até para comprovar que as mulheres na cozinha estão em uma verdadeira ascensão. E depois temos o Telmo Botinho com sobremesas.
5: Novidade este ano, o forte reforço do setor dos vinhos. A tarde de sexta será totalmente dedicada aos DOC Trás-os-Montes produzidos no concelho. Avança Margarida Duque.
6: Vamos ter algumas novidades, como por exemplo a apresentação da carta de vinhos de Trás-os-Montes, uma masterclass de serviço e prova para restaurantes, para todos os interessados, para lojistas, para pessoas profissionais ou não.
5: Além dos sabores locais, o Tenaz, este ano com mais lugares sentados, estende-se à cultura, à música e ao debate. No sábado, o programa arranca com uma conversa dedicada ao capital humano no turismo, seguindo-se várias performances artísticas e momentos de degustação que terminam ao som de um DJ set.
0: Com um orçamento de 80 mil euros, o Tenaz é organizado pelo município de Mirandela e apoiado pela Porto e Norte e Turismo de Portugal, acontece esta sexta e sábado na Estação das Artes, em Mirandela, e tem

0: É o fim desta primeira edição CIR de hoje, retomando uma das notícias de abertura. Isto não fica assim, é o nome da petição que a população está a fazer e que reúne 400 assinaturas que exige respostas sobre o combate ao incêndio que começou em Torremoncorvo no passado dia 15 de agosto e que se alastrou ao Conselho de Carraseda de Anciães e que entrou em fase de resolução depois de 5 dias de combate intenso por parte das autoridades e operacionais no terreno. Pedro Correia, porta-voz da petição, critica a atuação da Proteção Civil, em particular do Comando Subregional do Douro, e pretende respostas.
1: Queremos saber, primeiro, o que é que aconteceu. Porquê é que houve esta balbúrdia toda no comando? E depois queremos medidas compensatórias para aquilo que aconteceu.
0: A petição será entregue ao Ministério da Administração Interna. Os promotores querem esclarecimentos sobre a operação de combate e reclamam medidas compensatórias pelos prejuízos provocados pelo incêndio. É o fim da primeira edição da CIR de hoje. Regressamos às 6:30 da tarde. Até lá, a continuação de uma boa tarde.

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10: É 1 hora. 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

0: 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Olá amigos, boa tarde, bem-vindos a esta primeira edição dos Discos Pedidos nesta tarde de quinta-feira, 27 de agosto. A partir deste momento pode participar, pedir um tema, fazer também a sua dedicatória, é só marcar o 2784-283-76 ou 77. 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

0: E vamos já até Almofala, Figueira de Castelo Rodrigo, cumprimentar o José. Olá, boa tarde.
1: Boa tarde, Rui.
0: Como está? Tudo bem, José?
1: Tudo bem.
0: Já almoçou?
1: Já.
0: Ora, vamos ouvir Ana Moura, Leva-me aos Fados, vai dedicar a quem este tema?
1: A minha irmã, meu sobrinho, meu cunhado, as mulheres de Santo Dia, a Nazaré, a Rita e o Zé Tenfrance, a Sandra Reis, o Luís Mateio, o David Mateio, a Sara, a outra Sara, o Janeiro, a Belita, o Zé António, e para a Piedade, para o Chico, e vai para si, para a Carla e para quem esteja a ouvir.
0: Muito obrigado, desejo-lhe uma ótima tarde, boa quinta-feira, até logo.
1: Até logo.
0: 2784283776 ou 77.

0: Vai para 2020, para vocês todas, uma boa tarde.
1: Muito obrigado, desejo-lhe também uma ótima tarde, tudo de bom, até logo. Vamos seguir a nossa viagem, vamos até ao concelho de Taboaço. Hilda, boa tarde.
2: Boa tarde.
1: Como
2: distante, mas chega-se cá.
1: Ora, já cheguei. E estou pronto para almoçar com a Hilda. Já almoçou?
2: Ainda não, ainda está ali na panela. Dá bem para dois ou três.
1: Ora, muito bem. Então um prato na mesa, se faz favor. Pode ser?
2: Vou trazer também a Carolina, que também chega para ela.
1: Vamos ouvir depois do DJ Rico, vamos ouvir Lisboa que Amanhecer na voz de Sérgio Godinho. Vai dedicar a quem, Hilda?
2: Vou dedicar para a Ana Luísa de Bragança, Dona Adélia, Dona Noémia, para a Senhora Almendra, para o Senhor Julino, para a Dona Julieta Mirandela, Dona Celinha e marido, para a Senhora Freitas, Dona Isabelinha, Dona Alice, Dona Fatinha, para o Senhor José Cavalheiro e para esse senhor que também está do outro lado. E para todos os ouvintes e participantes, e para ir para a rádio, para a minha Carolinha, para si, para a sua mãezinha, e para todas as famílias de uns e de outros.
1: Muito obrigado, um beijinho para si, um bom almoço, até logo.
2: Obrigado, até logo, se Deus quiser.
1: Seguimos com o pedido do Ricardo.
3: DJ Rico.

0: E nesta edição dos Discos Pedidos, cumprimento já a Julieta de Carraseda de Anciães e também o Simão de Carviçais Torre de Moncorvo. Julieta, boa tarde.
1: Boa tarde, Sr. Rui, como está?
0: Bem, a Julieta, está bem disposta?
1: Estou, acabada de almoçar.
0: Maravilha, e quero ouvir...
1: Tem visto com a chuva?
0: Ora, é o que temos. São Pedro é que manda, não é, Julieta?
1: Pois.
0: São Pedro é que manda. Vamos ouvir o Alexandre Correia, a Lua de Mel Entrada dos Montes. Vai dedicar a quem esta música?
1: Vou dedicar à minha irmã Adelina, meu cunhado Zé Carlos, ao Ricardo Sabor, à dona Filomena de Izeda, à dona Noémia, à dona Leonida, da Fatinha Pastora, e para o senhor que está aí do lado, um beijinho grande para ele, e tudo de bom para todos, para o senhor Rui, como o resto da boa tarde.
0: Muito obrigado, desejo-lhe também uma boa quinta-feira, tudo de bom, até logo.
1: Até logo, muito obrigado.
0: Simão, boa tarde.
2: Olá, boa tarde, Sr. Costa.
0: Como está, tudo bem, Simão?
2: Vamos andando, olha, com o tempo mudou, olha, ando cheio de dores. É um bocado complicado, minhas costelas não há meio de curar.
0: Vão curar, pensamento positivo, e já vem aí o tempo quente. Ora, o Simão quer recordar o Fernando Farinha, vai dedicar a quem este fado?
2: Vou dedicar a si, à Flamendinha que mais gosta e ao resto da sua família. E vai aí para a dona Julieta, um santo abraço para ela e para o resto da família dela. Tudo bom, é o que mais desejo. Pois quero dedicar ao Sr. Humberto, um santo abraço para ele e para o resto da família. Vai para o nosso amigo Ricardo lá fazer o favor, e Bruna Conceição e família. E depois quero dedicar ao Sr. Manuel Almendra, aos sujeitinhos, à dona Polomena, um santo abraço para ela, e também desejo muita felicidade para ela e tudo de bom. E também vai para Dona Flamengo, é melhor para o cunhado e para o irmão. E depois vou dedicar também para a dona, vai para todos os ventos em geral, todos os ideias que estão nos hospitais e fora dos hospitais, e para os bombeiros todos do meu corpo, um santo abraço para eles, são de bom. E para todos os amiguinhos que falam em mim, e para todos os ouvintes que estão a ouvir. E para si, Sr. Costa, um bom programa. Até logo, se quiserem.
0: Muito obrigado, Simão. Desejo-lhe também uma ótima tarde. Tudo de bom. Até logo.
2: Até logo. Obrigado.
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0: Seguimos com o Sérgio Godinho, a pedido da Hilda de Valfigueira.

0: Em sonhos é sabido, não se morre.
1: Aliás, essa é a única vantagem.
2: Sérgio Godinho, a pedido da Hilda de Val Figueira, e seguimos a nossa viagem.
0: No fundo.
2: Vamos até à Ribalonga, Alejó, cumprimentar o Humberto. Olá, boa tarde.
3: Boa tarde, Rui.
2: Como está? Tudo bem, Humberto?
3: Tudo bem, acabamos de rodar no céu, estamos no descanso.
2: Como é que está por aí o tempo?
3: Parou a hora de chover.
2: Estão aqui a dar uma voltinha antes que chova.
3: Não, de repente vai chover outra vez.
2: Ora, vamos ouvir dentro de alguns minutos Lenito Abreu com a história do bombeiro e do doutor. Vai dedicar a quem, Humberto?
3: Vai para a minha prima Ternita, da família Penalti Leandro, vai para o meu amigo João, companheiro Ângelo, vai para o João Moreno, do Alcunho, toda a família, vai para a minha amiga Saleta, o Popol, mãe Alice, vai para a Noé Medo Martim, toda a família, melhores para bem, vai para a Manuel Vermelho de Bonetinho, vai para o Marcelo Dado dos Passos, vai para o Felipe Sucesso, toda a família, vai para a Lucinda de Sucesso, toda a família. Vai para a Dona Alice e para o Palé, vai para a Fátima Pastora e toda a família, e as melhores para a Fátima. Vai para o Ricardo da Força, avó, toda a família. Vai para a Fernanda Pelório e toda a família. Vai para o Manuel Almeida e toda a família. Para a Juninha e para o marido, para a Firmina e para o marido, para o Justino e para a mãe, melhores para a mãe. Para o José para a Nazaré, para o Simão de Cabeça e toda a família, melhores para o Simão. Para o Zé Grilo. Para a Luzinha e para a Juninha e para todos os pastores, todos que estão ali, todos que estão trabalhando na Randa Libre, para o, e para o Rico, boa tarde.
2: Muito obrigado, Sérgio, também uma ótima quinta-feira, tudo de bom, até logo.
3: Até logo, tchau, tchau, tchau.
2: Para ouvir nos próximos minutos, Alexandre Correia, a pedido da Julieta de Carraceda de Anciães, depois vamos recordar o Fernando Farinha, a pedido do Simão, e a história do bombeiro e do doutor, cantada pelo Lenito Abreu, para a participação aqui do Humberto, que nos telefonou agora da Ribalonga, do Conselho de Alejó.

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1: Vamos recordar Fernando Farinha, a pedido do Simão, depois Linito Abreu para a participação do Humberto da Ribalonga.

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estamos na reta final desta primeira hora da primeira edição dos Discos Pedidos. 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Nós estamos de regresso dentro de alguns minutos, logo após o sinal horário das 14. Se ainda não teve a oportunidade de participar, conto consigo na segunda hora. É só marcar o 278-428-376 ou 278-428-377. Estamos de volta dentro de alguns minutos para a segunda parte dos Discos Pedidos. Até já!

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0: São 14h. 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
0: Olá amigos, boa tarde, bem-vindos a esta segunda edição dos Discos Pedidos nesta tarde de quinta-feira, 27 de agosto. A partir deste momento pode marcar o 278-428-376 ou 77, pedir um tema, fazer também a sua dedicatória até às 15, conto consigo. Música.

0: 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Cumprimento já a Júlia de Valbom da Trindade e também a Alice, que nos está a telefonar de Mirandela.
1: Rui Costa.
0: Olá, Júlia, boa tarde.
2: Boa tarde, Rui Costa.
0: Como está? Tudo bem?
2: Tenho estado muito doente.
0: Então, o que é que se passa?
2: Problemas da saúde, sim.
0: Ora, pensamento positivo e as melhoras. Quero ouvir vários artistas com Peregrinos de Fátima. Vai dedicar a quem esta música?
2: A toda a minha família e amigos de Valbom, a Dona Luísa, a Dona Isabel Vilarejos, ao Sr. José Cavalheiro, ao Sr. Andolino e sua família, e para a Dona Luísa, não sei se já disse, Mário dos Passos, ao Sr. José de Nazaré, para a Dona Noémia, para o Sr. Ricardo Afonso do Sabor, para o Sr. Humberto Ribalunga, para o Sr. Freitas, para a Dona Fatinha, a Dona Filomena Lizeira e para a minha amiga de Maria Jesus e seu marido e toda a gente, e todos os doentinhos, para os imigrantes também, que Deus os ajude, a todos nós, e para o Sr. Rui Costa e sua mãezinha, um beijinho, tudo bom.
0: Muito obrigado, Zé Júlia, uma ótima tarde, as melhoras, até logo. Seguimos a nossa viagem, vamos até Mirandela. Alice, boa tarde.
3: Boa tarde, Rui.
0: Como está? Tudo bem?
3: Está tudo bem, está uma ventaneira, rapazinho, nem te digo a marca dela.
0: Então nem vale a pena dar o recado.
3: Não, Deus está livre, era o que faltava, nem penses nisso, meu filho. Era vestir e tirar, é o tirar e vestir.
0: Vamos cantar os parabéns a quem?
3: Hoje é só para o meu filho, um grande beijinho para ele, com muitos parabéns e muita saudinha, muitas felicidades e tudo de bom. E então é para toda a gente que eu costumo falar, porque são muitos, um beijinho para eles todos, e olha aí, até logo, até amanhã, e um beijinho muito grande, Rui, para vocês todos aí, e um grande beijinho para a mãe.
0: Como é que se chama o seu filho?
3: Jorge Filipe, é um nome muito bonito.
0: Ora, então um grande abraço da minha parte para o Jorge, com muitos parabéns, um beijinho para si, até logo.
3: Até logo, Rui. Beijinho grande. E para toda a gente, um beijinho.

0: E vamos já até Arroios Vila Flor cumprimentar o Arthur. Olá, boa tarde.
1: Muito boa tarde, Sr. Rui Costa.
0: Como está? Tudo bem, Arthur?
1: Tudo bem, graças a Deus.
0: Já almoçou?
1: Almocei, estou em casa, também está a chover, não dá para sair.
0: Quero ouvir José Malhoa, baile de verão. Vai dedicar a quem este bailarico?
1: Vai para a Dona Julieta, para a Dona Leonida, para a Dona Fátima Pastora, para a Dona Esther, para a Dona Alice Pelé, para a Dona Isabel, para a Dona Alé, para a Dona Rita, para a Dona Odete, para o Domingo Ricardo, para toda a gente. Para o Costa, contando. Uma boa tarde e até logo, se sucede.
0: Muito obrigado, Arthur. Desejo-lhe uma ótima tarde. Tudo de bom. Até logo.
1: Até logo, Diego. Boa tarde.
0: Vamos até ao Conselho de Bragança. Olá, Luísa. Boa tarde.
2: E faz muito bem vir ao Conselho de Bragança. Boa tarde.
0: Como está? Tudo bem, Luísa?
2: Está tudo bem.
0: A Luísa queria ir à praia hoje, mas fica em casa.
2: É verdade, fiquei de castigo.
0: Portou-se mal, olha. São Pedro disse, casa, casa, casa.
2: Agora tenho de guardar o biquíni na gaveta.
0: Ele não se estraga.
2: Não.
0: Ora, vamos ouvir dentro de alguns minutos a Rebeca. Vai dedicar a quem?
2: Olha, eu dedico já a esse senhor, ao senhor Arthur, para a dona Julinha também, para a dona Alice, a dona Noémia, a dona Hilda e a dona Gina e também para si, Rui.
0: Muito obrigado, Luísa. Desejo-lhe uma ótima tarde. Até logo.
2: Até logo.
0: E dentro de alguns segundos vamos ouvir o José Reza com parabéns para o filho da Alice de Mirandela e para todos aqueles e aquelas que hoje completam mais um aniversário.
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0: E cumprimento já o José de Eixas e também o outro José que nos está a telefonar de Sussem, José Manuel. Vamos até Eixas. Olá, boa tarde.
1: Boa tarde, Sr. Rui. Está tudo bem com o senhor?
0: Tudo bem com o José. Bem disposto?
1: Está tudo.
0: Ora, vamos ouvir dentro de alguns minutos o grupo Chave de Ouro. Vai dedicar a quem?
1: Olha, vai para o Sr. Fernando, para o Soraya, para a Solina, para a Serginha, para o Soraya, para a Cláudia, vai para o Sr. José Manuel, Sussães, vai para o Freitinhas, vai para a Sr. Lucinda, vai para o Sr. Fernandinho, vai para o Sr. Amirte, vai para o Sr. Raul, vai para o Marco da Sobreira, para o pai e para a mãe, e para a filhada, vai para a Dona Luizinha, que não falou em mim, mas eu falo nela, para ela, vai para a Alice do Palé, vai para a Maria do Amparo, para a irmã, vai para a Sr. Noêmia, vai para o Paulo Quintela e para a Sra. Dele, vai para a Carla e para o Rui, e para o Luís Coelho Rosa, e para o senhor, e até logo, e obrigado.
0: Muito obrigado, desejo-lhe também uma ótima tarde, tudo de bom, até logo.
1: Até logo, senhor Rui.
0: Vamos até Sussães, José Manuel, boa tarde.
2: Boa tarde, ó, Rui, está tudo bem contigo, meu amigo?
0: Tudo bem, José Manuel, bem disposto?
2: Bem disposto, acabei de almoçar há um bocadinho, agora estou aqui a ouvir o Rui Costa.
0: E quero ouvir o José Monteiro, vai dedicar a quem?
2: Olha, vai para os meus pais, vai para todo o pessoal aqui de Sussães, para todos os ouvintes aqui da Rádio Onda Livre, vai ali para os ex-esposa, para o Zé Grilo e para toda a sua família, vai para o seu Freitas e para toda a sua família, vai para a Lucinda e para toda a sua família e para a sua filha, vai para a senhora Luísa de Berganza, para ele e para toda a sua família, vai para o seu Fernando da Palorca e para toda a sua família, para o seu amigo Capreia e para toda a sua família, vai para o Alexandre Grilo para toda a sua família, vai para a sua Alice de Mirandela e para a sua família, vai para a senhora Amparo e para toda a senhora Amparo de Valdez de São Salvador e para toda a sua família, vai para o Fernando do Vilar da Torre e para toda a sua família, vai para o Gustavo da Bamba e para toda a sua família, e vai para toda a equipa aqui da, e vai para a Verónica do Cadoço e para toda a sua família, e vai para toda, e vai aqui para o Rui Costa, para si, e para toda a sua família, para a Carla Miranda, para toda a sua família, para os seus quinzentos e para toda a sua família. E vai para toda a equipa aqui da Rádio Onda Livre, com o outro de uma quinta-feira para vocês, e um grande programa para si. É o que eu desejo.
0: Muito obrigado, desejo-lhe também uma ótima tarde, tudo de bom, até logo.
2: Até logo, Rico.
0: Seguimos com o pedido do Artur de Roios para ouvir José Malhoa.

0: Vamos já até Prado Espinhel cumprimentar o Jorge. Olá, boa tarde.
1: Olá, boa tarde, Sr. Rui.
0: Como está? Tudo bem, Jorge?
1: Está tudo bem, e o Sr. Rui também?
0: Também, já terminaram as férias?
1: Já estão quase a terminar, só esta semanita.
0: Ora, quero ouvir Nel Monteiro, vai dedicar a quem, Jorge?
1: Olha, vai para toda a minha família, todos os ouvintes e participantes, a todos que estão, todos os pastores, e para si, para a sua família, para a Carla, e tudo uma boa tarde para toda a gente, tudo bom.
0: Muito obrigado, desejo-lhe também a continuação de uma ótima quinta-feira, tudo de bom, até logo.
1: Igualmente, obrigadinho, até logo.
0: Para já seguimos com o pedido da Luísa que nos telefonou do Conselho de Bragança. Antes tenho um recado para si.
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1: Seguimos com o Chave de Ouro a pedido do José, depois José Monteiro para a participação do José Manuel de Sussães e Nel Monteiro a pedido do Jorge de Prado Espinhel. Nesta segunda edição dos discos pedidos para já, vamos de

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0: José Monteiro, a pedido do Zé Manuel de Sussães Mirandela, e dentro de alguns minutos vamos ouvir o Nel Monteiro com Alô Maria Antónia, um tema que nos foi solicitado pelo Jorge, que nos telefonou de Prados Pinhel nesta tarde de quinta-feira.
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0: Estamos na reta final desta segunda e última parte dos discos pedidos nesta primeira edição. 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Seguimos com grandes músicas na antena da Onda Livre. A segunda edição está de regresso mais tarde, das 19 até às 20. Pela minha parte é tudo. Desejo-lhe uma ótima tarde.
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Muito boa tarde, vamos continuar com música portuguesa, Amigos de Sobreposta, Bota Fogo no Terreno. Aqui uma das músicas deste verão, continua na nossa companhia aqui com a Rádio Onda Livre.

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13: São 4 horas. 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
5: Atualizamos a informação regional com o jornalista Filipe Ventura Alves.
6: Um homem por suspeita de violência doméstica em Vila Real foi detido e fica sujeito a pulseira eletrónica. Isto não fica assim, é o nome da petição à qual exige respostas sobre o combate ao incêndio em Vilarinho da Castanheira. Mursós vai ter um edifício novo para apoio às festividades de verão. A Guarda Nacional Republicana deteve um homem de 52 anos por suspeita de violência doméstica no concelho de Vila Real. A detenção ocorreu na passada segunda-feira e foi realizada pelo Núcleo de Investigação e Apoio a Vítimas Específicas de Vila Real, no âmbito de uma investigação que decorria há cerca de uma semana. O homem é suspeito de exercer violência sobre a companheira. O detido foi presente ao Tribunal Judicial de Vila Real e ficou proibido de contactar e de se aproximar da vítima. A medida será controlada através da pulseira eletrónica. A população de Vilarinho da Castanheira, no concelho de Carraseda de Anciães, avançou com uma petição para exigir esclarecimentos sobre o combate ao incêndio que atingiu a freguesia e reclamar medidas de apoio pelos prejuízos causados. Maria João Canadas.
7: A iniciativa do movimento Isto Não Fica Assim conta atualmente com mais de 400 assinaturas e será entregue ao Ministério da Administração Interna. Os promotores contestam a forma como decorreu o combate ao incêndio e apontam alegadas falhas na coordenação dos meios e no aproveitamento do conhecimento da população sobre o território. Pedro Correia, porta-voz da petição, critica a atuação da Proteção Civil e, em particular, do Comando Subregional do Douro, que acusa de falhas na coordenação da operação.
8: Estamos revoltados porque vimos como as coisas foram feitas. Foi adotada uma estratégia de deixar arder, proteger as casas, confinar as pessoas todas praticamente ao centro da aldeia, bloquear os acessos às propriedades. Quem quisesse defender aquilo que era seu via-se obrigado a agir como um bandido, a fugir das autoridades, a desrespeitar as autoridades. E depois disto tudo, sentimos que a Proteção Civil podia ter feito mais. O Comando Subregional do Douro falhou. Abandonou uma frente para a qual foi alertada por mim.
7: O incêndio provocou prejuízos em propriedades agrícolas com perdas de vinhas, oliveiras, amendoeiras e sobreiros. Além das compensações pelos prejuízos, os promotores defendem medidas de prevenção e recuperação do território, com intervenção na rede de acessos, criação de corta-fogos e reflorestação.
8: Essas ajudas para os proprietários acho que já estão a ser, pelo menos, inventariadas. As associações de agricultores estão a receber os agricultores para eles indicarem quais foram os prejuízos que têm. Mas isso para nós não chega, porque não queremos ajudas, queremos que se planeie o futuro. Queremos que sejam criadas condições para isto nunca mais acontecer. Desde o reflorestamento com sobreiros, a abertura de melhores caminhos onde são de difícil acesso, os corta-fogos que sejam planeados e que a população seja informada e que a população possa defender aquilo que é dela.
7: Entre os proprietários afetados está Sidónio Antunes, que afirma ter sofrido prejuízos significativos na sua exploração agrícola. O proprietário estima os danos entre 150 mil e 200 mil euros, sem contabilizar o trabalho necessário para recuperar a propriedade.
9: Isto foi à volta de 60 anos, era 60 e tal. Foi reboque, o sistema gota a gota, o sistema de montagem que eu tinha de morangos, um cabo, enfim, mas devia estar lá mesmo técnicos para mostrar o prejuízo que me deram.
7: Sidónio Antunes afirma ainda que tentou proteger a propriedade com os próprios meios, mas ficou impedido de aceder ao local durante parte da ocorrência.
9: Não houve apoio de ninguém. Às 10 horas da noite tinha para aí 30 caminhões de bombeiros ou 20, não faço ideia, mas eu vi-os lá. Eu não posso contar, eu não tive a contar, os caminhões estavam lá. Mas ninguém se deslocou para me ajudar. E toda a gente cortou a estrada. A proteção civil cortou a estrada em cima e em baixo. E eu não precisava deles para apagar o fogo. Não precisava de ninguém para apagar o fogo. Eu sozinho apagava o fogo. Deixaram arder. Não tivemos apoio de ninguém. Ninguém se preocupou connosco. Era arder, arder e arder. Deixaram a estrada, deixaram arder tudo o possível imaginar. Eu só posso dizer que isto é um país para arder e acabou. O que é que eu ia dizer mais? É um país para arder. É uma vergonha que deixam passar. É uma vergonha o que está a acontecer. O que aconteceu no concelho é uma vergonha. Ninguém nos apoiou. Os nossos meios deixaram arder tudo.
7: A petição será entregue ao Ministério da Administração Interna. Os promotores querem esclarecimentos sobre a operação de combate e reclamam medidas compensatórias pelos prejuízos provocados pelo incêndio. Pedro Correia diz que o movimento pretende manter a pressão até obter respostas.
8: Resposta, queremos saber primeiro o que é que aconteceu. Porque é que houve esta balbúrdia toda no comando? E depois queremos medidas compensatórias para aquilo que aconteceu. Se alguém errou, não quero saber se as pessoas são demitidas, se não são demitidas. Isso não nos compete a nós, isso são outras histórias. O que nós queremos saber é o que aconteceu e queremos que a nossa freguesia seja, digamos que indemnizada pelo mal que nos causaram.
7: A Rádio Onda Livre contactou a Proteção Civil para obter esclarecimentos sobre as críticas relativas à coordenação e atuação dos meios durante o incêndio. Até ao momento desta reportagem não foi obtida qualquer resposta por parte da entidade.
6: O incêndio começou no passado dia 15 de agosto, no concelho de Torre de Moncorvo, na Lousa, e alastrou-se ao concelho vizinho de Carrazeda de Anciães. Está em fase de estudo a criação de um edifício no centro da aldeia de Mursós, no concelho de Macedo Cavaleiros, para apoiar as festividades de verão. A novidade foi avançada pelo presidente da União de Freguesias de Espadanedo, Edroso, Mursós e Soutelo Mourisco, Natália Carrazedo, à margem da segunda edição da desfolhada que decorreu este fim de semana.
10: Vai haver ali qualquer coisa nova. Não sabemos ainda o quê. É algo que pertence à Comissão de Festas do Divino Senhor. Foi a mordomia de anos anteriores que fez a compra, a aquisição destas casas aqui que estavam em ruínas, e eles pensam agora entregar o projeto à União de Freguesias, à Junta da União de Freguesias, para que lhe demos continuidade, para que os apoiemos. E é isso que nós vamos fazer. Nós queremos é que Mursós cresça, seja no sentido que seja. Que seja um edifício para apoio às festas que não o têm, vamos colaborar com eles, sim, nesse sentido. É o que vai surgir, é um edifício de apoio às festas da Comissão do Divino Senhor, festas de verão.
6: Para já, as habitações que estavam em ruínas já foram demolidas. O projeto encontra-se em fase de estudo, tal como o valor do investimento acrescenta à autarca.
10: Ainda não sei adiantar, não. Só ainda estamos em fase de estudo, análise. Primeiro a aquisição, a demolição e posteriormente estamos em conversações e em estudo daquilo que vai surgir aqui.
6: A Comissão de Festas do Divino Senhor e a União de Freguesias de Espadanedo, Edroso, Mursós e Soutelo Mourisco vão agora dar continuidade ao projeto para a criação de um edifício de apoio às festividades de verão que decorrem em agosto. Foram demolidas duas casas cuja propriedade pertence à Comissão de Festas do Divino Senhor.
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0: o sentido das palavras, um olhar mais positivo sobre a vida. A palavra levanta ou derruba, emociona ou fere, traz felicidade ou decepção, aproxima ou afasta. Tem poder de exprimir o amor, a alegria, o respeito, a admiração, a generosidade, mas também da forma como é falada, pode carregar inveja, o ódio, o sarcasmo, o ressentimento. Por isso, é tão importante ter cuidado com o que se fala e como se fala. E não se esqueça que a palavra vem acompanhada de gestos, da respiração, de um ritmo que também fará parte de como ela será compreendida. E pense nisto e seja feliz.
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3: São 18 horas. 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
1: Muito boa tarde. Isto não fica assim. É o nome da petição que a população está a fazer e que reúne quase 500 assinaturas, que exige respostas sobre o combate ao incêndio que começou em Torremoncorvo no passado dia 15 de agosto e que se alastrou ao Conselho de Carraseda de Anciães. Adapt for You, uma empresa de Vila Real, vai estar no Festival de Música Mel Calorama, que decorre este fim de semana em Lisboa. É uma empresa dedicada à comunicação aumentativa e alternativa, focada para a e inclusão, que pretende tornar o festival mais acessível para pessoas que comunicam de formas diferentes. A alta cozinha, os vinhos da região e a cultura urbana voltam a cruzar-se em Mirandela com o Festival Tenaz, que regressa à Estação das Artes já este fim de semana para uma segunda edição. São assuntos para desenvolver já a seguir.

0: A população de Vilarinho da Castanheira, no Conselho de Carraseda de Anciães, avançou com uma petição para exigir esclarecimentos sobre o combate ao incêndio que atingiu a freguesia e reclamar medidas de apoio pelos prejuízos causados. A iniciativa do movimento Isto Não Fica Assim conta atualmente com mais de 450 assinaturas e será entregue ao Ministério da Administração Interna. Os promotores contestam a forma como decorreu o combate ao incêndio e apontam alegadas falhas na coordenação dos meios e no aproveitamento do conhecimento da população sobre o território. Pedro Correia, porta-voz da petição, critica a atuação da Proteção Civil e, em particular, do Comando Subregional do Douro, que acusa de falhas na coordenação da operação.
1: Estamos revoltados porque vimos como as coisas foram feitas. Foi adotada uma estratégia de deixar arder, proteger as casas, confinar as pessoas todas praticamente ao centro da aldeia, bloquear os acessos às propriedades. Quem quisesse defender aquilo que era seu via-se obrigado a agir como um bandido, a fugir das autoridades, a desrespeitar as autoridades. E depois disto tudo, sentimos que a Proteção Civil podia ter feito mais. O Comando Subregional do Douro falhou, abandonou uma frente para a qual foi alertada por mim.
0: O incêndio provocou prejuízos em propriedades agrícolas com perdas de vinhas, oliveiras, amendoeiras e sobreiros. Além das compensações pelos prejuízos, os promotores defendem medidas de prevenção e recuperação do território, com intervenção na rede de acessos, criação de corta-fogos e reflorestação.
1: Queremos que se planeie o futuro. Queremos que sejam criadas condições para isto nunca mais acontecer. Desde o reflorestamento com sobreiros, a abertura de melhores caminhos onde se de difícil acesso, os corta-fogos que sejam planeados e que a população seja informada e que a população possa defender aquilo que é dela.
0: Entre os proprietários afetados está Sidónia Antunes, que afirma ter sofrido prejuízos significativos na sua exploração agrícola. O proprietário estima os danos entre 150 e 200 mil euros, sem contabilizar o trabalho necessário para recuperar a propriedade. Sidónia Antunes afirma ainda que tentou proteger a propriedade com os próprios meios, mas ficou impedido de aceder ao local durante parte da ocorrência.
2: Não houve apoio de ninguém. Às 10 horas da noite tinha para aí 30 caminhões de bombeiros ou 20, não faço ideia, mas eu vi-os lá. Eu não posso é contar, eu não tive a contar, os caminhões estavam lá. Mas ninguém se deslocou para me ajudar. E toda a gente cortou a estrada. A pessoa subiu, cortou a estrada em cima e em baixo. E eu não precisava deles para apagar o fogo. Não precisava de ninguém para apagar o fogo. Eu sozinho apagava o fogo. Deixaram arder. Não tivemos apoio de ninguém. Ninguém se preocupou connosco. Era arder, arder e arder. Deixaram a estrada, deixaram arder tudo o possível. Imaginar. Eu só posso dizer que isto é um país para arder e acabou. O que é que eu ia dizer mais? Sim, é um país para arder. É uma vergonha que deixam passar. É uma vergonha o que está a acontecer. O que aconteceu no Conselho é uma vergonha. Ninguém nos apoia. Os nossos meios deixaram arder tudo.
0: A petição será entregue ao Ministério da Administração Interna. Os promotores querem esclarecimentos sobre a operação de combate e reclamam medidas compensatórias pelos prejuízos provocados pelo incêndio. Pedro Correia diz que o movimento pretende manter a pressão até obter respostas.
1: Resposta, queremos saber primeiro o que é que aconteceu, porque é que houve esta balbúrdia toda no comando. E depois queremos medidas compensatórias para aquilo que aconteceu. Se alguém errou, não quero saber se as pessoas são demitidas, se não são demitidas, isso não nos compete a nós, isso são outras histórias. O que nós queremos saber é o que aconteceu e queremos que a nossa freguesia seja, digamos que, indemnizada pelo mal que nos causaram.
0: A CIR contactou a Proteção Civil para obter esclarecimentos sobre as críticas relativas à coordenação e atuação dos meios durante o incêndio. Até ao momento não foi obtida qualquer resposta por parte da entidade. Adapt4U, uma empresa de Vila Real, vai estar no Festival de Música Mel Calorama, que decorre de 28 a 30 de agosto em Lisboa. Marcos Vilaça.
3: A Adapt4U é dedicada à comunicação aumentativa e alternativa, acessibilidade e inclusão. A participação pretende tornar o festival mais acessível para pessoas que comunicam de formas diferentes através de tabelas de comunicação com pictogramas, sinalética acessível e outros recursos que permitem aos participantes expressar o que querem, precisam ou sentem durante o evento. Para Andrea Matos, fundadora da Adapt4U, a presença no festival é um grande desafio.
4: Quando pensamos na comunicação aumentativa, ela é toda adaptada a cada evento, ou seja, o que nós fazemos para um evento em Amarante é diferente do que estamos a fazer para o meu calorama, por exemplo. E termos que pensar sem estarmos lá, porque nós não estamos lá, eu pessoalmente nunca fui ao meu calorama, ou seja, estar a pensar para um evento que nunca lá estivemos é muito difícil, é um desafio enorme, porque temos que salvaguardar todas as situações que possam acontecer, ou pedidos que as pessoas queiram fazer, algo que as pessoas queiram dizer, e por isso é sempre uma responsabilidade enorme, porque estamos a dar voz às pessoas, não é?
3: Segundo a fundadora, o projeto pretende também demonstrar, através de um contexto de grande visibilidade, como um festival de música, que soluções de acessibilidade e comunicação podem ser facilmente integradas em diferentes espaços e eventos da comunidade.
4: Em todos os municípios, em todas as festas, deveria ser algo normal, como é normal haver um stand de comida, como é normal haver outro tipo de stands. Ou seja, o objetivo disto também é normalizar, é a sociedade saber que existem pessoas que não falam, que existem outros meios de comunicação que a sociedade não sabe que existe, não está preparada para isso, e o objetivo também aqui é um bocadinho trabalharmos as outras pessoas e podermos chegar também a pessoas de poder que realmente podem fazer a diferença nos seus municípios, nas suas instituições, em escolas, etc., e que queiram implementar isto como algo regular.
3: A Adapt4U não trabalha apenas em festivais, há um trabalho diário que é realizado principalmente com crianças.
4: Efetivamente, o nosso público-alvo, embora nós trabalhamos com todo o público-alvo e todas as faixas etárias, mas basicamente vamos sempre mais para as crianças, faz-nos sempre mais esse público-alvo. E então nós trabalhamos muito com escolas, são os nossos principais clientes, no fundo, e é com escolas com quem nós trabalhamos diariamente. Nós temos uma loja física aqui em Vila Real e temos uma loja online, por isso trabalhamos para todo o país, incluindo ilhas, e temos produtos à venda no nosso site, em que as pessoas podem facilmente adquirir alguns produtos. Outros produtos já não são tão fáceis de adquirir porque são feitos por medida.
3: De 28 a 30 de agosto, a empresa Vila Realense vai estar em Lisboa para tornar o Mel Calorama mais acessível.
0: Adapt4U é uma empresa criada em 2018 em Vila Real, dedicada à comunicação aumentativa e alternativa, acessibilidade e inclusão. Alta cozinha, os vinhos da região e a cultura urbana voltam a cruzar-se em Mirandela. O Festival Tenaz regressa à Estação das Artes já este fim de semana para uma segunda edição que promete consolidar a cidade como um destino gastronómico de referência no país. Fernando Sérgio.
5: Depois do sucesso da estreia, que atraiu cerca de 8 mil visitantes, o conceito mantém-se fiel à identidade.
6: O Tenaz veio, então, de duas razões: da tenacidade dos transmontanos em continuar a resistir e a persistir sem desistir, não é? E depois também porque com os dedos fazemos uma pinça, que é essencial para poder degustar estas propostas que se comem à mão, daí ser um festival de finger foods, ou seja, um festival que se come com as mãos, que se prova com as mãos.
5: Margarida Duque, da organização, explica como em dois dias quatro chefes de renome nacional, incluindo o estrela Michelin António Loureiro, vão reinterpretar produtos icónicos da região, como a alheira de Mirandela ou o cabrito transmontano, mas num formato informal de finger foods, para provar com a ponta dos dedos.
6: A marca deste festival de Tenaz. Nós temos quatro chefes para trabalhar 8 produtos, todos eles com certificação. Desde logo o cabrito transmontano, o azeite, a alheira Mirandela, temos o queijo de cabra, o mel da terra quente, o borrego terrinho e depois a amêndoa Trás-os-Montes e o morango de São Pedro Velho. O António Loureiro, que é um chef de cozinha Michelin. Vamos ter também a Aurora Goy, uma revelação, mas já consumada, Rita Magro, até para comprovar que as mulheres da cozinha estão numa verdadeira ascensão. E depois temos o Telmo Botinho com sobremesas.
5: Novidade este ano, o forte reforço do setor dos vinhos. A tarde de sexta será totalmente dedicada aos DOC Trás-os-Montes produzidos no concelho. Avança Margarida Duque.
6: Vamos ter algumas novidades, como por exemplo a apresentação da carta de vinhos de Trás-os-Montes, uma masterclass de serviço e prova para restaurantes, para todos os interessados, para lojistas, para pessoas profissionais ou não.
5: Além dos sabores locais, o Tenaz, este ano com mais lugares sentados, estende-se à cultura, à música e ao debate. No sábado, o programa arranca com uma conversa dedicada ao capital humano no turismo, seguindo-se várias performances artísticas e momentos de degustação que terminam ao som de um DJ set.
0: Com um orçamento de 80 mil euros, o Tenaz é organizado pelo município de Mirandela e apoiado pela Porto e Norte e Turismo Portugal. Acontece esta sexta e sábado na Estação das Artes e tem entrada livre. A Casa do Benfica de Alfândega da Fé vai jogar pela primeira vez no Campeonato Nacional da 3ª Divisão de Futsal. A participação está confirmada depois de o clube ter reunido com o município e os restantes parceiros as condições necessárias para aceitar o convite da Federação Portuguesa de Futebol. A subida acontece depois de a equipa ter conquistado o Campeonato Distrital da Associação de Futebol de Bragança na última época e surge no âmbito da reformulação dos campeonatos nacionais. Para o vice-presidente e treinador da Casa do Benfica de Alfândega da Fé, Bruno Rachado, o apoio dos parceiros foi determinante para concretizar esta estratégia no panorama nacional.
7: Reunimos com os nossos parceiros, inclusive o município, e procuramos, junto dessas entidades, reunir o máximo de apoio necessário para poder participar com dignamente. E as reuniões foram positivas e conseguimos chegar a bom porto.
0: Segundo Bruno Rachado, a comparticipação do município não se limita a uma verba financeira.
7: O apoio do município não se resume só a uma verba financeira. O apoio do município e dos nossos patrocinadores envolvem outras questões, nomeadamente logísticas também, desde a cedência do pavilhão, desde o transporte, ou seja, há aqui uma envolvência muito superior e não é só uma questão financeira também, há questões logísticas e isso foi tudo analisado, foram colocados esses pontos todos em discussão, houve aqui também a boa vontade de todas as partes para que esta participação se viesse a realizar.
0: Apesar de o orçamento ainda estar a ser fechado, o responsável garante que estão reunidas as condições para a equipa avançar para a competição nacional. A estreia representa um marco para o projeto que conta apenas com 3 anos de existência competitiva e que passa agora do contexto distrital para uma realidade nacional.
7: É um marco histórico para a modalidade em Alfândega da Fé, para o nosso clube que está em competição pelo 3º ano, e ao 3º ano conseguimos atingir o patamar de participar numa prova nacional. É muito positivo. É muito positivo também porque os alfandeguenses estão envolvidos no desporto e nomeadamente no futsal. Temos 2 clubes locais a competir. Vamos poder ter muito futsal em Alfândega da Fé.
0: A Casa do Benfica prepara agora a estreia numa competição nacional. Depois de 3 anos de projeto, Alfândega da Fé passa a ter uma equipa a competir no futsal nacional, com a Casa do Benfica a assumir o desafio de representar o concelho e a região no novo patamar competitivo. É o fim da 2ª edição de hoje, retomando uma das notícias de abertura desta edição. Isto não fica assim. É o nome da petição que a população está a fazer e que reúne quase 500 assinaturas, que exige respostas sobre o combate ao incêndio que começou em Torremoncorvo no passado dia 15 de agosto e que se alastrou ao Conselho de Carraseda de Anciães e que entrou em fase de resolução depois de 5 dias de combate intenso por parte das autoridades e operacionais no terreno. Pedro Correia, porta-voz da petição, critica a atuação da Proteção Civil e, em particular, do Comando Sub-Regional do Douro e pretende respostas.
1: Queremos saber, primeiro, o que é que aconteceu? Porquê é que houve esta balbúrdia toda no comando? E depois queremos medidas compensatórias para aquilo que aconteceu.
0: A petição será entregue ao Ministério da Administração Interna. Os promotores querem esclarecimentos sobre a operação de combate e reclamam medidas compensatórias pelos prejuízos provocados pelo incêndio. É o fim desta 2ª edição da CIR. Regressamos amanhã. Até lá. Desejo-lhe a continuação de uma boa tarde.

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12: São 19 horas.
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10: Olá amigos, boa tarde, bem-vindos a esta segunda edição dos Discos Pedidos, nesta tarde de quinta-feira, 27 de agosto. A partir deste momento pode participar, pedir um tema, fazer também a sua dedicatória, é só marcar o 2784-28376 ou então o 2784-28377 até bem perto das 20, conto consigo. Bom final de tarde, um ótimo regresso a casa na companhia da Onda Livre em direto de Macete Cavaleiros.

0: Seguimos a nossa viagem, vamos até ao concelho de Mirandela cumprimentar a Alice e também a Adélia. Alice, boa tarde.
1: Olá, boa tarde, Rui.
0: Como está? Tudo bem, Alice?
1: Está tudo bem, Rui.
0: Ora, vamos cantar os parabéns com a voz de Zé Amaro. Feliz aniversário. Esta música vai para quem?
1: Olha, Rui, é para os meus filhinhos, para a minha netinha, para a minha maior família dele e para toda a minha, para a Noémia, para a minha irmã, um beijinho para ela. Vai para todos os imigrantes em geral, para o José, para a Nazaré, para a Dona Beatriz, para o Sr. Isolino, para a Celinha, para a Dona Hilda. Vai também para todos os pastores, para o Freitas, para a Tatinha, para todos os pastores em geral, para todos os imigrantes em geral também, um beijinho para eles todos, para a Carminha, para a Zela, para a Ciro e aquele beijão do tamanho do mundo, para a mãe, um beijinho também. Olha, e boa continuação para todos e uma boa noite, mas hoje especial é para o meu filhinho, que está de parabéns, um beijinho para ele e tudo de bom, e muita saudinha, é o que interessa, Rui. Beijinho a tudo. Um beijinho grande, Rui. Até amanhã.
0: Sim. Muito obrigado. Os parabéns para o seu filho. Um beijinho para si. Uma ótima noite. Até amanhã.
1: Obrigado, Rui. Até amanhã, se Deus quiser.
0: Vamos até Caravelas. Adélia, boa tarde.
2: Boa tarde.
0: Como está? Tudo bem, Adélia?
2: Está tudo. Cá estamos mais uma vez a ouvir o Rui Costa.
0: E vamos fazer ginástica ao som da Macarena. Dentro de minutos, vai para quem?
2: Olha, antes de mais nada... os parabéns também para o filho da Alice, e ela também está de parabéns, porque não fosse ela também, ele não estava cá neste mundo. E aí que dois a um ano nos tornamos a festejar aqui na Rádio Onda Livre. E vai também para toda a minha família, já não esquecendo ninguém, para todas vocês aí da Rádio Onda Livre, e para todas as amigas que estão a ouvir, e até logo, se Deus quiserem.
0: Muito obrigado, desejo-lhe também um bom jantar, uma ótima noite, até amanhã.
2: E toca a dançar a Macarena.
0: É isso mesmo, antes, Zé Amaro, a pedido da Alice.

0: Cumprimento já o Mário, vamos até aos passos. Mário, boa tarde.
1: Olá Rui, boa tarde, como está? Passa bem?
0: Bem, o Mário, está tudo bem?
1: Está tudo bem, graças a Deus. Temos um bocadinho de vento e tal, para arejar.
0: Ora, vamos ficar bem arejados.
1: Sim, sim.
0: Ora, vamos ouvir o Ruizinho de Penacova dentro de alguns minutos. Vai para quem esta música?
1: Olha, vai já de parabéns para a Alice e para o filho, não é? Muitas felicidades, muitos anos de vida, com muita saúde, é o que interessa. Depois vai para o Rui com um grande abraço e toda a família, para a equipa da rádio, vai para a velha e para a mãe, tudo bom para ele, vai para mim e para a minha esposa e para os meus filhos também. Depois vai para a Suzuf, para o casal de pastores, um abraço para eles. Depois vai para a Fatinha Pastora e família, tudo bom para eles. Vai para a Dona Noémia, já uns dias não falo o nome dela. Vai para ela, para a Dona Manuela e para a família delas também, tudo de bom. Para quem mais? Vai para a Fernanda Palorca e toda a família. Vou para a Marca da Supreira também, para toda a família. Vai para o Zé dos Reis, Zé Grilo, tudo bom, para ele e para a família, para quem mais? Olha, para todo mundo que está a nos acompanhar, Rui, há muita gente à escuta e não está a ligar, mas há muita mesmo, para todos.
0: Ora, muito obrigado, Mário, um bom regresso a casa, um ótimo jantar, até amanhã.
1: Até amanhã, Rui, tudo de bom.
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0: Seguimos com o pedido da Adélia.

0: Dela cumprimentar a Fátima, depois vamos até Ala Macete Cavaleiros cumprimentar a Ulema. Fátima, boa tarde.
1: Boa tarde, meu Rui.
0: Como está? Tudo bem?
1: Vamos tanto, com o tempo para se emberra, cá vamos tanto.
0: E o jantar está pronto?
1: Sim, está pronto.
0: Ora, vamos ouvir dentro, vamos recordar dentro de alguns minutos o Lucas e Mateus vai dedicar a quem esta música?
1: Amanhã precisa passar mais um beijinho, você quer tornar-se a rádio onde ali vai. Vai já quando beijinho, os parabéns a precisar-se para não ser assim para o filho dela. E vai também um abraço também para o Sigrid, que me está depois para parabéns. E para todos os outros também são parabéns. Pois vai também para o seu lembro, beijinho também para ela. Vai também para o Ricardo e para os pais, para a dona Cília. Vai fazer para a mãezinha dela também. E vai para o Mário para o seu Lizardo, vai para o seu Freitas, vai para o senhor. Vai para o Toninho para o pai, vai para o senhor Almendra e para a esposa, vai também para a Seritinha, para a Educação, para a amiga Hervida, vai também para a senhora Lucinda, para a filhota e para a netinha dela. E vai também para o Zé do Preto, para o Zé da França, também melhores, também que estão melhores para eles, ficar tudo bem para melhor. Vai também para a São Vanda da Paróquia, para o Marco da Sobreira. Olha, e para todos os amiguinhos, amiguinhos, se quiser ser todos um leite também, se quiser ser tudo um.
0: Muito obrigado, desejo-lhe também a continuação de um bom resto de quinta-feira. Até amanhã.
1: Também é tudo bom.
0: O Lema, boa tarde.
2: Ora, muito boa tarde, senhor Rui. Como está, para saber, já jantou?
0: Ainda não, é o Lema.
2: Pode ser servido, mas já está feito.
0: Muito obrigado, bom proveito. Quero ouvir o Jecas, vai dedicar a quem?
2: Olha, vai para vocês todos, assim, para os seus colegas, para todo o auditório, todos os imigrantes, e para o senhor Marcos, que está na Suíça, que é aqui de Aula. Tudo bom para todos e para todo o auditório, para o senhor falou há um bocado, que é muito alegre. E para o senhor Isolino, que não tenho visto, para todos, um pai seguro.
0: Muito obrigado, desejo-lhe um bom jantar, uma ótima noite, até amanhã.
2: Igualmente, boa continuação e saúde.
0: Muito obrigado.
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0: Para ouvir nos próximos minutos, o Ruizinho de Penacova a pedido Mário dos Passos, depois vamos recordar Lucas e Mateus a pedido da Fátima.

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0: Caminhamos nesta segunda edição dos Discos Pedidos. Cumprimento já a Lucinda de Sucens. Olá, Lucinda, boa tarde.
2: Boa tarde, Rui.
0: Como está? Tudo bem, Lucinda?
2: Tudo bem, já de barriguinha cheia, melhor.
0: Ora, já jantou, já está despachadinha, ainda bem. Quero ouvir Cláudia Nayara, vai dedicar a quem?
2: Pois vai para vocês todos os dias da Rádio Onda Livre, vai para o Rui, para toda a sua família. Vai para a Carlinha também, para toda a sua família. Vai aqui os dedos reis. Ai, perdão. Vai aqui para o Sr. Freitas e família. Vai para o Sr. Humberto da Rivalonga. Vai para o Sr. Fernando da Palorca. Vai para a Fatinha Pastora e para toda a família as melhoras. Vai para os parabéns para o filho da Dona Alice. Vai para mim, para a filhota. E vai para todos os ouvintes e participantes. E para o Rui com um bom jantar, um bom regresso a casa. Um beijinho e até amanhã.
0: Muito obrigado. Desejo-lhe também um bom resto de quinta-feira. Tudo de bom. Até amanhã.
2: Até amanhã, Rui.
0: Vamos recordar Lucas e Mateus a pedido da Fátima.

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2: Rui Costa. 278-428-376. Pode participar através do 278-428-377. Seguimos com o pedido da Ulema, que nos telefonou de Ala Macedo Cavaleiro.

0: E seguimos, vamos até a Praia do Espinhel cumprimentar o Jorge, depois vamos até à Foz do Sabor, Torre de Moncorvo, cumprimentar o Ricardo. Jorge, boa tarde.
1: Boa tarde, Sr. Luís.
0: Como está? Bem disposto?
1: Estou bem disposto, obrigadinho, sim.
0: Tudo. À espera do jantar?
1: Pois sim, exatamente, à espera do jantar.
0: Para abrir o apetite, quero ouvir o grupo Mundo Novo com a Chibinha, vai dedicar a quem?
1: Olha, vai para toda a minha família, para todos os ouvintes participantes, para todos os pastores, para todos os transmontanos, para si, para a Carla, e tudo bom para toda a gente, e até amanhã, se Deus quiser.
0: Muito obrigado, desejo-lhe um bom jantar, uma ótima noite, bom descanso, até amanhã.
1: Realmente, obrigadinho, até amanhã.
0: Olá, Ricardo, boa tarde.
2: Boa tarde, Sra. Costa.
0: Como está, tudo bem, Ricardo?
2: Sempre disposto.
0: Já jantou?
2: Pega da medicação, já.
0: Diga-me.
2: Pega da medicação.
0: Ora, já jantou, já está despachadinho, quero ouvir o grupo Sol Brilhante com a história do Bilu, vai para quem?
2: Ah, vai dar parabéns para a Dona Alice, não é?
0: É o filho.
2: E para eles todos, vai para o Vinho Pastor, para o amigo Freitas, para o amigo Humberto, para o amigo Guilherme, para os pastores todos. E vai para o Sr. João 36, para o Sr. Francisco Brás, para o Sr. Marcos Jesus, para o Leão Menezes e para todos eles todos. E vai para todas as autoridades, especialmente para o Moncorvo. Para vocês todos e para todos os outros,
0: muito obrigado. Para vocês também, a continuação de um bom resto de quinta-feira. Até amanhã.
2: Amanhã, obrigado.
0: Para já seguimos com Cláudia Nayara, a pedido da Lucinda de Sucens.

0: Um bom final de tarde, um bom início de noite de quinta-feira, 27 de agosto, segunda edição dos Discos Pedidos. Para ouvir dentro de alguns segundos o grupo Mundo Novo com a Chibinha, a pedido do Jorge de Prado Espinhel. Depois o grupo Sol Brilhante com Bilu Tateia, para a participação do Ricardo da Foz do Sabor.
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6: Boa noite.
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3: São 23 horas. Boa noite. 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
3: É meia-noite. Boa noite.

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2: Mãe e filha partilham o gosto pelo fado. Catarina Veigas e Inês Veigas são mãe e filha e partilham uma paixão especial que é o fado. Naturais de Castelões, no Conselho de Macete de Cavaleiros, as duas fadistas têm vindo a marcar presença em várias noites de fado, ao lado de outros fadistas e grupos, levando a sua voz e o seu gosto por este género tão ligado à cultura portuguesa. Apesar de ainda não ter editado qualquer álbum, Catarina e Inês interpretam temas bem conhecidos do repertório dos grandes fadistas portugueses, mantendo viva a tradição e mostrando que o fado continua a conquistar gerações. Mãe e filha, unidas pela música e pela paixão pelo fado, continuam a participar em novos momentos musicais, levando consigo o orgulho das raízes transmontanas. São as minhas convidadas, Catarina e Inês. Começo pela mãe. Catarina, como é que tudo começou na sua vida em relação ao fado? Como surgiu o gosto pelo fado?
6: O gosto por fado começou desde miúda. Nunca tive grande oportunidade, mas há coisa de 20 anos, mais ou menos, surgiu e a gente começou a atuar. A primeira atuação foi em Mirandela, numa gala que fizeram lá. Foi daí que começaram os passos que temos dado até agora. E desde aí não temos parado, tivemos no estrangeiro sempre com o fadinho no coração e na voz. E agora, recentemente, sim, tem sido uma constante noites de fado, em grupos, nas associações, na nossa aldeia, em Macete de Cavaleiros, em todo o lado.
2: Mas havia alguém na família que gostasse de cantar fado?
6: Isto é assim, isto já vem de geração em geração, da minha avó, da minha mãe, da parte do meu pai, como tanto da minha mãe, dos dois lados. Havia o bichinho já desde, só que nunca ninguém chegou pronto a fazer nada, nem havia oportunidades na altura. Só foi agora nesta geração, na minha e na da minha Inês, na minha filha, é que isto se começou a divulgar, pronto.
2: Inês, foi a mãe que curtiu o fado?
7: Sim, a mãe desde pequenina sempre me colocou a ter assim uma paixão bastante grande pelo fado, desde pequenina que eu canto, e fui que através dos passos dela que eu comecei a cantar.
2: A Inês, que já participou também numa das galas da rádio Onda Livre no fado. Catarina, das fadistas todas e dos fadistas que temos em Portugal, inspira-se mais em quem? Se calhar nos fados da Amália?
6: Já não está entre nós, mas sem dúvida eu os fados que gosto mais de cantar é da nossa querida Amália Rodrigues. Todos os fados que eu posso cantar, Amália Rodrigues está sempre a primeira, é a minha inspiração. Tenho pena de não ter conhecido e pronto, mas um dia ainda hei de ir ao museu e quero conhecer Lisboa e quero conhecer a nossa Amália, não presente, mas de lá no museu e sou delegado dela.
2: Inês, a tua inspiração, qual é o fadista que tu gostas mais, os fados que gostas mais de interpretar?
7: Eu gosto mais de interpretar os fados da Amália, sem dúvida, porque eu acho que a Amália deu vida a Portugal pelo fado, não é? Neste momento, também gosto muito de ouvir a Sara Correia. Acho que, para mim, depois da Amália, é a segunda Amália a cantar. Tem uma voz espetacular e, sem dúvida, também é de uma das minhas inspirações.
2: A Catarina, uma fase da vida que emigrou e no estrangeiro também cantava o fado para os portugueses?
6: Sim, sim, eu emigrei, estive emigrada 8 anos na França. Sim, cantava quando tínhamos oportunidade, chegaram a ir a guitarristas daqui para lá, fazíamos umas sessões de fado e há sempre quem toca umas guitarradas e umas violadas, como nós costumamos dizer, e sim, sempre cantamos, nunca deixamos morrer isso, mesmo no estrangeiro.
2: Qual é o fado que gosta mais?
6: O meu fado, sem dúvida, é da minha querida Amália Rodrigues. Foi o primeiro fado que eu cantei, Estranha Forma de Vida.
2: Ora, estamos aqui os três e não temos acompanhantes. Vou-lhe pedir para cantar à capela um bocadinho desse fado, Estranha Forma de Vida.

0: E ultimamente vocês têm feito espetáculos as duas, também com outros colegas, acompanhadas também à guitarra e na viola portuguesa com grandes profissionais.
1: Sim, sem dúvida. Temos feito mais, eu e a Inês. A gente tenta fazer sempre as duas juntas, porque, não sei, temos mais uma autoconfiança entre as duas, mas a Inês também tem um grupo de fados, só ela com os nossos colegas. São de Bragança. Infelizmente, nós aqui na nossa zona temos muita pouca gente quem toque, temos mais quem cante do que quem toque. E temos que recorrer sempre aos outros colegas. Muitas das vezes temos a pouca infelicidade a não arranjar sequer para fazermos, porque eles têm muito trabalho, porque há muito quem cante, mas há muito pouco quem toque. Mas são uns grandes profissionais os nossos colegas de Bragança, e não só, também temos pessoas daqui de Macedo que nos acompanham também, e daqui de vilas aqui próximas, Carraseda de Anciães e de por aí afora.
0: Há muitos novos fadistas, Inês, aqui na nossa região.
2: Sim, exato. Nós temos aqui, só na nossa aldeia, nós podemos dizer que somos quatro a cantar. Em questão, somos quatro fadistas a cantar. Nós também conhecemos bastantes outras pessoas que nos acompanham e que fazem algumas noites de fado connosco. Aqui todas da nossa região, aqui de Macedo, de Cabaleiros também.
0: Fala-me do teu grupo.
2: Ora, o meu grupo foi uma proposição dos guitarristas. Perguntaram-me se eu não queria fazer parte do grupo Madre Pérola, e eu, sem dúvida, como o fado é uma paixão, aceitei. Desde aí temos tido noites de fado. Aqui nas zonas próximas já fomos um bocadinho mais para além de Bragança a fazer também umas noites de fado. E é um grupo que, além de ser um grupo de fados, nós, falo por mim e pelos dois guitarristas, somos bastante amigos. Há uma confiança grande entre nós os três. E somos profissionais, tanto os guitarristas como nós.
0: E qual é o fado que gostas mais de cantar?
2: Eu gosto mais de cantar o Pobo Clavas no Rio, mas também tenho assim um bichinho atrás da orelha pelo Maria Lisboa, um fado mais alegre.
0: Ora, e então como é que é esse Maria Lisboa?

0: Oh, Catarina, há cada vez mais fadistas e podemos dizer que estamos numa região que há bons fadistas.
1: Sim, sem dúvida. Modéstia à parte, claro que as melhores fadistas da nossa zona sou eu, a minha filha melhor que eu ainda. Sem dúvida que eu tenho que gabar muito a minha filha, porque sem palavras, eu emociono-me sempre quando ela canta, porque pronto, é o meu ídolo. A Amália é a minha filha, pronto. É a segunda Amália que eu tenho no coração e no ventre, porque fui eu que a gerei. Sem dúvida, sim, temos bastantes boas vozes, bastantes fadistas aqui na nossa zona Bragança, Mirandela, nós. Aqui em Macedo Cavaleiros, podemos dizer que na nossa terra temos quatro boas fadistas. Uma delas, nossa colega também, que bastantes vezes a convidámos para fazer espetáculos connosco. Temos a nossa também querida a Luísa Mazeda, porque também é nossa, que é até de Castelões, temos que falar nela também. E depois temos uma. Muita gente em Mirandela, tenho que falar e referenciar a nossa querida Zita, porque é uma senhora espetacular que conhecimos já neste meio do fado. Porque, como toda a gente acho que sabe, eu tive um restaurante aqui aberto e fazíamos umas noites de fados. Conheci essa senhora casualmente no meu restaurante e tornou-se uma grande amiga. E ela sempre pode, quando há um fadinho, ela, Catarina, temos aqui qualquer coisa, pode vir. E eu lá tento arranjar e lá vamos nós aos fados.
0: Inês, como é que é cantar com a mãe ou ter a mãe ao lado no palco?
2: Eu acho que eu quando estou a cantar sozinha, eu sou muito envergonhada. Isso nota-se diretamente quando estou a falar até agora aqui. Mas quando a mãe está a cantar comigo ao lado, eu tenho o dobro da confiança, porque é o meu apoio. E se há algum problema, eu sei que ela vai estar lá para me ajudar. Eu prefiro cantar com a mãe. E acho que dá uma emoção diferente. Eu estar a cantar sozinho é diferente. As pessoas, se me virem cantar com ela ao lado, mãe e filha, depois fazemos assim uma espécie de desgarrada entre as duas. E no final temos sempre um fadinho que cantamos em conjunto. As pessoas ficam emocionadas e acho que isso é muito bom.
0: Catarina, também fica emocionada quando canta com a filha?
1: Agora já nem tanto, mas tenho a dizer que no princípio, quando eu cantava com ela, eu ficava, o meu coração sempre por a boca, porque isto é uma emoção, só nós as duas é que sentimos o que é isto de cantar juntas, não é? Porque nem todas as pessoas têm privilégio de ser mãe e filha a cantar fado, não é? Que eu ainda tenho esperanças de ver a minha netinha a cantar fado também connosco. Ainda vamos ter três gerações a cantar em cima do palco. Deus me ouça e tenha essa generosidade comigo para eu poder cantar o fado. É uma emoção muito, muito, muito grande.
0: Este era também um desejo há muito esperado.
1: Sim, sem dúvida, sim, sem dúvida. Era um desejo imenso cantarmos as duas juntas, estarmos sempre nisto do fado. Começamos, mas depois ela também tem a vida dela, eu tenho a minha. Na França, ela depois também cresceu, emigrou para outro país, sem ser a França. Tivemos um bocadinho assim distanciadas no fado. Mas agora que a gente regressou às nossas origens, já há 4 anos, sim, a gente tem cantado o fado, sim, sempre juntas, sempre juntas.
0: Para terminar, Inês, a nossa conversa, e quem quiser contratar o vosso grupo ou vocês, há redes sociais, algum contacto, como é que as pessoas podem chegar até vocês para vos contratar?
2: Ora, se for para Noites de Fado aqui com a minha mãe, não é? Nós temos as nossas páginas do Facebook, Orinês Veigas e Catarina Veigas, estamos sempre disponíveis. Na parte do Madre Pérola, nós também temos a página do Facebook e do Instagram, Madre Pérola Oficial. Madre Pedro, Pedro,
1: Pedra.
2: Pedra Oficial. Prontos.
0: E algum contacto?
1: Sim, posso deixar o meu número de contacto, é o meu número pessoal. Quem quiser pode ligar para o meu número de telefone, eu posso até deixá-lo no ar se quiserem. É o 912662315, Catarina Veigas, para contactos de fadinhos e guitarradas.
0: E qual é aquele fado que tu cantas com a tua mãe?
2: É um fado bastante conhecido, é o Tudo Isto é Fado.
0: Ora, e nesta conversa, tudo isto é fado, é com a Catarina e com a Inês que vamos terminar e elas cantará a capela este tema bem conhecido em Portugal. E desejo a ambas muitas felicidades e vamos ouvir, sem acompanhamento musical, Tudo Isto é Fado.

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1: Ora, muito boa noite a todos os nossos ouvintes. Sejam bem-vindos às Ondas do Jazz. Eu sou Joaquim Santos, vou estar convosco até à uma da madrugada.

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5: É uma hora. Boa noite.